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9: Está no ar a Voz do Brasil. As notícias do governo federal que movimentaram o país no dia de hoje.
10: Olá, boa noite.
11: Boa noite para você que nos acompanha em todo o país.
10: Segunda-feira, 3 de agosto de 2026.
11: Vamos ao destaque do dia.
10: Agosto Dourado.
11: Mês reforça a importância do aleitamento materno para a saúde do bebê. Graziele Bezerra.
12: O leite materno é o alimento mais completo para os bebês. E até os 6 meses de vida, eles não precisam de mais nada.
10: El Niño causa fortes chuvas e secas severas em regiões do país.
11: Cidades em emergência ou calamidade podem solicitar recursos federais para ações de defesa civil. Luana Karen.
13: A ajuda pode vir em forma de assistência humanitária, como distribuição de água, alimentos, colchões e kits de higiene. Também pode ser no restabelecimento de serviços essenciais.
10: Pilhas, baterias, eletrônicos, dá para jogar fora no lixo comum?
11: Vamos saber como fazer o descarte correto desse tipo de material na reportagem de Graziele Mendonça.
14: Vale seguir a chamada regra dos 3 R's: reutilizar, recondicionar e reciclar.
10: Hoje na apresentação da Voz do Brasil, Mariana Jungmann e Luciano Seixas.
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10: É no leite materno que o bebê encontra tudo o que precisa: alimento, proteção e afeto.
11: Por isso, todo mês de agosto é dedicado à amamentação e fica conhecido como o Agosto Dourado.
10: Nessa Semana Mundial do Leite Materno, vamos lembrar dos desafios e benefícios desse gesto, que é natural, mas nem sempre uma tarefa simples.
11: A iniciativa é coordenada globalmente pela Aliança Mundial para Ação em Aleitamento Materno, em parceria com a Organização Mundial de Saúde e o Unicef.
15: A cor é de leite mesmo, mas tem sabor de aconchego e valor de ouro. O leite materno é o alimento mais completo para os bebês. E até os 6 meses de vida, eles não precisam de mais nada. A coordenadora de políticas de aleitamento materno da Secretaria de Saúde do Distrito Federal, Maria das Graças Cruz, explica o porquê.
16: O bebê até 6 meses, ele tem parte do quebra-cabeça no seu sistema digestivo e as outras peças estão dentro do leite da mãe. E aí, quando ele se alimenta, ele vai formar o seu intestino e vai completar aquele quebra-cabeça de forma que esse bebê tenha uma boa saúde, que não venha ter alergias, que não venha correr risco de ter obesidade, de diabetes e até hipertensão na vida adulta.
15: Todos os anos, a campanha Agosto Dourado reforça a importância do aleitamento materno para a saúde do bebê. A edição deste ano vai além. Destaca o papel da amamentação na segurança alimentar, na redução da pobreza e na sustentabilidade ambiental, como explica Sônia Isoyama Venâncio, coordenadora-geral de Atenção à Saúde das Crianças, Adolescentes e Jovens do Ministério da Saúde.
17: O leite materno é o primeiro alimento que é oferecido para o bebê, garantindo o direito humano, né, alimentação adequada. Vai também favorecer a garantia da segurança alimentar e nutricional dessa criança, por ser esse primeiro alimento, né, que é oferecido. E também é muito importante para a sustentabilidade do planeta, né, porque ele é um alimento que não vai necessitar de embalagens, o consumo de água para sua produção.
15: Uma forma de apoiar as mulheres que amamentam é por meio da rede de bancos de leite humano brasileira, que é a maior do mundo. O leite coletado é destinado em especial a recém-nascidos prematuros e de baixo peso, internados em UTIs neonatais. Mas os bancos de leite também dão suporte às mulheres que enfrentam dificuldades para amamentar. Mãe de primeira viagem, a militar Renata Lúcio recorreu a uma dessas unidades no Distrito Federal para conseguir alimentar a filha, Betina.
18: Ninguém fala da dificuldade que é a amamentação. A gente acha que é instintivo, que a gente vai ter um bebê e a gente já vai conseguir amamentar, e não é bem assim. A gente tem muitos desafios, é difícil. Tive mastite, eu tive fissura. Tive bastante desafios e o banco de leite foi o que me ajudou, né?
15: A rede brasileira de bancos de leite humano conta com 237 bancos e 249 postos de coleta em todo o Brasil. Pelo número 136 do Ministério da Saúde, é possível obter informações da unidade mais próxima da sua casa. Reportagem Graziele Bezerra.
10: Manter a caderneta de vacinação atualizada garante proteção contra doenças graves, prolonga a vida e contribui para um futuro mais saudável.
11: E está na hora de atualizar a caderneta de crianças e adolescentes. Começou hoje e vai até 1º de setembro a campanha nacional de multivacinação.
10: No caso dos bebês, a vacinação desempenha a função de ensinar o corpo em desenvolvimento a se defender de forma segura.
11: E uma das vacinas que mais causam dúvidas é a BCG, que protege os recém-nascidos e crianças pequenas pequenas contra as formas mais graves e fatais da tuberculose.
19: Conhecida por deixar aquela famosa marquinha na parte superior do braço direito, ela protege o organismo das formas mais graves da tuberculose, como a tuberculose meníngea e a tuberculose miliar. É a vacina BCG. Ela é aplicada na maternidade ou ainda nas primeiras semanas de vida para prevenir as formas graves da doença entre os pequenos e garantir que o sistema imunológico da criança, ainda em desenvolvimento, aprenda a se defender. Por isso, a enfermeira Emanuela Barros não perdeu tempo e vacinou seu filho logo que saiu da maternidade.
20: Eu recebi a orientação da maternidade, que procurasse o posto de saúde, né, para fazer a vacina. E assim que a gente recebeu alta, eu fui na UBS, fui muito bem atendida, né, e orientada pela equipe. Então foi um processo muito tranquilo, né, de orientação e também de acesso, né, à vacina.
19: A chefe da Unidade de Vigilância em Saúde do Hospital Universitário de Brasília, Deise Mendonça, explica a importância da BCG logo nos primeiros dias de vida.
21: Porque o bebê ele nasce com pouca proteção, né? Ele nasce somente com aqueles anticorpos da mãe, que a mãe passou para ele durante a gestação. Depois ele tem que tomar as vacinas para ficar protegido contra essas doenças que estão aí que a mãe não conseguiu passar proteção para ele. Criança nasceu acima de 2 quilos, ela já faz a BCG na maternidade, nas maternidades públicas, né? Nas privadas eles procuram a sala de vacina.
19: Após a aplicação, é comum que apareça uma pequena mancha avermelhada no braço direito. Com o passar das semanas, essa reação evolui para uma pequena ferida que cicatriza naturalmente. A BCG integra o Calendário Nacional de Vacinação, é oferecida gratuitamente nas unidades do Sistema Único de Saúde e está disponível para crianças menores de 5 anos que ainda não tenham sido imunizadas. Você pode conferir todas as vacinas do Calendário Nacional em gov.br/saúde. Reportagem Thaís de Araújo.
10: Atenção, estudantes pré-selecionados no processo seletivo do Fundo de Financiamento Estudantil, FIES.
11: Termina amanhã o prazo para complementar as informações da inscrição no sistema.
10: O FIES concede empréstimo a estudantes em cursos de graduação ofertados por instituições privadas que participam do programa.
11: O processo seletivo referente ao segundo semestre alcançou mais de 127 mil inscritos.
22: Os estudantes pré-selecionados na chamada regular do Fundo de Financiamento Estudantil, o FIES, têm até 4 de agosto para complementar as informações da inscrição no sistema disponível no endereço fiesseleçãoaluno.mec.gov.br. Após essa etapa, os candidatos deverão validar a documentação da instituição privada de educação superior. Concluída a validação, os pré-selecionados deverão comparecer em um agente financeiro no prazo de até 10 dias úteis. As convocações ocorrerão de 7 de agosto a 24 de setembro. O processo seletivo do FIES inclui a reserva de 50% das vagas para estudantes com renda familiar de até meio salário mínimo por pessoa e com inscrição ativa no cadastro único. Os pré-selecionados que atendam aos critérios do FIES Social poderão financiar até 100% do valor das mensalidades do curso. Mais informações em acessounico.mec.gov.br/FIES. Thaísa Vitória para a Voz do Brasil.
10: Chuvas acima da média na região sul, seca e calor acentuados na porção norte. Fenômenos climáticos como o El Niño provocam impactos distintos.
11: Para enfrentar essa situação, estados e municípios devem acompanhar as ações para a prevenção de desastres naturais.
10: E ficar atentos para os protocolos de ajuda federal em casos de emergência e calamidade pública.
23: Nos diferentes tipos de desastres naturais, o reconhecimento da gravidade da situação pode abreviar o envio de recursos e apoio técnico, amenizando os impactos para a população. Quando há situação de emergência, o município ainda consegue atuar, mas precisa de apoio externo para atender a população. Já quando o estado é de calamidade pública, os danos são tão graves que exigem medidas excepcionais e maior apoio do governo governo federal. Para tornar oficial qualquer uma dessas condições, o governo municipal ou estadual deve emitir um decreto e registrá-lo no Sistema Integrado de Informações sobre Desastres. Se os critérios forem atendidos, o Ministério da Integração e do Desenvolvimento Regional publica uma portaria reconhecendo a situação. A ajuda pode vir em forma de assistência humanitária, como distribuição de água, alimentos, colchões e kits de higiene. O apoio federal também pode ser empregado no restabelecimento de serviços essenciais. O apoio extra também pode chegar diretamente ao cidadão. Entre as possibilidades está o saque calamidade do FGTS, de até R$ 6.220 por conta vinculada. De acordo com a diretora executiva de fundos de governo da Caixa Econômica Federal, Daniele Mendonça, entre janeiro e julho de 2026, 548 municípios de 17 unidades da federação foram habilitados para o pagamento do saque calamidade.
0: O saque calamidade é um momento de necessidade pelo qual o trabalhador pode fazer uso desse saque. Situação formalizada tanto pelo governo local quanto pelo Ministério do Desenvolvimento Regional, ele pode fazer a solicitação por meio do aplicativo do FGTS, disponível nas principais lojas de aplicativo de forma gratuita, ou em uma das agências da Caixa. E em situações de calamidade, a Caixa faz o deslocamento do caminhão Caixa para fazer o atendimento dessa população com necessidade de fazer uso do saque.
23: Ao lado do El Niño estão as mudanças climáticas, na explicação dos cenários naturais cada vez mais adversos. É o que afirma o meteorologista do Instituto Nacional de Meteorologia, IMET, Leidson Dantas.
1: A nossa atmosfera tem um constante trabalho para manter o nosso planeta em estado de equilíbrio, numa temperatura ideal para todos nós sobreviver. E se a gente dá um conteúdo a mais, um ingrediente a mais, e aquecimento provoca esses extremos climáticos que a gente vem observando.
23: Com a previsão de fortalecimento do El Niño neste segundo semestre, a orientação é, antes de tudo, manter-se bem informado. Entre os canais oficiais está portal.imet.gov.br. Reportagem Luana Karen.
2: Descarte correto do lixo eletrônico é fundamental para garantir o equilíbrio do meio ambiente.
10: Para que esse descarte seja feito, existem pontos de coleta por todo o país.
2: O material pode ser recondicionado da forma correta e ganhar outras destinações.
3: Plástico, papel, alumínio, materiais que devem ser separados para a coleta de lixo e seguirem para a reciclagem. Mas e no caso de celulares, computadores, baterias e outros eletrônicos, o que fazer? Neste caso, vale seguir a chamada regra dos três R's: reutilizar, recondicionar e reciclar. Se o equipamento eletrônico não pode ser reutilizado por outra pessoa, uma opção é recondicionar, ou seja, consertar o equipamento. No Guará, a 20 minutos do centro de Brasília, há um ponto de coleta dentro de uma unidade do SESC. Lá são deixados vários tipos de componentes eletrônicos. É o que conta Alessandra Sá, assistente de suporte à gestão do SESC DF.
24: Qualquer pessoa pode vir, né, entregar seu lixo eletrônico, né, para estar descartando, fazer um descarte correto, né, em nossos PEVs, que o SESC disponibiliza em todas as nossas unidades, né, para preservação do meio ambiente, né, carregadores, tablets, TVs.
3: Do Guará, o material segue para uma organização da sociedade civil, onde os resíduos são separados. Os que precisam de algum conserto ou formatação são recondicionados. E de lá, distribuídos para diversos pontos, inclusive para cursos gratuitos para a população. O que não tem conserto é separado e organizado e segue para o terceiro R, a reciclagem. Cada pedaço segue um caminho, como explica o coordenador da organização Programando o Futuro, Fábio Oliveira.
25: Aquilo que não tem condições de uso nenhuma dentro da nossa unidade, a gente consegue fazer a descaracterização dele, fazer a separação por tipos de componentes, ou seja, placa, circuito impresso eletrônico, plástico, ferro, cobre, isopor, enfim, cada tipo de componente componente, a gente consegue fazer a separação e encaminhar para a indústria de reciclagem.
3: Mas para que tudo isso aconteça, o trabalho começa com a população, que deve realizar o descarte correto do lixo eletrônico, como explica o coordenador-geral de inclusão digital do Ministério das Comunicações, Gustavo Fernandes Lima.
4: Hoje a gente tem no site do Ministério das Comunicações, na página do programa Computadores para a Inclusão, um link com um mapa por todo o território nacional, com os diversos pontos de coleta que tem espalhados. A gente está falando de mais de 10 mil pontos de coleta de resíduos eletrônicos, de pilhas e baterias.
3: Para saber onde há um ponto de coleta de resíduo eletrônico na sua cidade, acesse o site do Ministério das Comunicações em gov.br/mcom. Com locução de Graziela Mendonça, reportagem Márcia Fernandes.
10: Um caso de reaproveitamento. Computadores que seriam descartados ganham uma nova utilidade e ajudam no acesso à tecnologia.
2: Além de recuperar equipamentos para escolas, bibliotecas e telecentros, um centro de recondicionamento no Distrito Federal oferece cursos gratuitos para o cidadão.
10: Conheça a iniciativa na reportagem de Pablo Mundim.
5: No Centro de Recondicionamento de Computadores do Distrito Federal, equipamentos que seriam descartados são recuperados para projetos de inclusão digital. No Distrito Federal, no Centro de Recondicionamento de Computadores, cada equipamento passa por um processo completo de recondicionamento. No fim, o que poderia virar apenas sucata se transforma em equipamentos destinados a projetos de inclusão digital. Tudo feito para que os computadores sejam totalmente reaproveitados, explica Adler Braga, técnico de recondicionamento.
6: O computador vem para cá, quando ele chega aqui, a gente dá uma sobrevida para ele, a gente já faz o primeiro passo, né, que é a sanitização de dados, que a gente recebe o computador com HD, então a gente é responsável por esses dados, então a gente faz essa etapa. Posteriormente, a gente faz a limpeza interna, né, na verdade. A gente troca as peças, instala os programas e deixa tudo funcionando corretamente. A gente recebe um termo de doação para destinar esse computador para alguma instituição.
5: Depois de recondicionados, os computadores seguem para escolas, bibliotecas, telecentros e outras instituições que ampliam o acesso à tecnologia. Nem tudo pode ser reaproveitado. As peças sem condições de uso seguem para reciclagem. O centro também oferece formação para novos profissionais, disse Simone Cabral, coordenadora pedagógica.
7: A maioria vem para fazer o curso mesmo para o mercado de trabalho, né? São totalmente gratuitos os cursos, né? Todos com certificado.
5: São cursos de informática básica, design gráfico, manutenção de computadores e celulares, marketing digital, inteligência artificial, operação de drones e Excel avançado. As aulas são destinadas a adultos e jovens. As capacitações têm carga horária entre 60 e 80 horas. As inscrições para os cursos podem ser feitas pela internet ou presencialmente na unidade do Gama, no Distrito Federal. Empresas e órgãos públicos que desejam dar uma destinação social aos equipamentos eletrônicos também podem procurar um dos centros de recondicionamento de computadores espalhados pelo país. Reportagem Pablo Mundim.
2: O Ministério da Fazenda iniciou consulta pública para definir os setores obrigados a cumprir regras de monitoramento de emissões no mercado brasileiro de carbono.
10: A iniciativa visa criar um sistema de dados oficial para o Sistema Brasileiro de Comércio de Emissões.
2: Proposta preliminar prevê a introdução gradual das obrigações em 3 etapas.
10: A primeira tem início previsto para 2027 e abrange indústrias do setor de minérios, petróleo e transporte aéreo.
2: A consulta pública está disponível no site do Ministério da Fazenda até 28 de agosto, em gov.br/fazenda.
10: Produção de alimentos sem prejudicar o meio ambiente. Essa é a proposta da agricultura de baixo carbono.
2: E a empresa brasileira de pesquisa agropecuária, Embrapa, está certificando culturas que usam esses processos, o que agrega valor à produção.
10: Para receber a certificação, os produtores passam por capacitação e análises independentes de produção.
8: A agropecuária de baixo carbono é um modelo de produção sustentável que reduz a emissão de gases de efeito estufa com práticas como o plantio direto, a recuperação de pastagens degradadas e a integração lavoura-pecuária-floresta. Realidade que fez a Embrapa criar uma estratégia para comprovar a sustentabilidade da produção brasileira. São protocolos científicos de certificação voltados à produção agropecuária de baixo carbono, agregando valor aos produtos e ampliando oportunidades comerciais. A presidente da Embrapa, Silvia Massuá, detalha.
9: Cada vez mais o produtor rural tem mais consciência, ele tem que produzir mais e mais, cada vez mais de maneira sustentável, preservando os recursos naturais, né? Uso eficiente de água, de solo. A partir disso daí, cada vez mais a Embrapa tem gerado tecnologia e incentivado, através das capacitações, que eles usem essas novas tecnologias para ter essa agricultura mais sustentável.
8: A iniciativa reúne diferentes cadeias produtivas, carne bovina, leite e sorgo, e busca reconhecer, com base em critérios técnicos e auditorias independentes, os sistemas de produção de baixo carbono. O produtor Hamilton Kundak é presidente da cooperativa RECA, um conjunto de sistemas agroflorestais que produz castanha, pupunha, cupuaçu, café e andiroba na Amazônia. Ele fala sobre o impacto da certificação.
12: Um trabalho muito bacana que o RECA faz de preservação, de orientação, de conscientização, de respeitar as nossas florestas. Porque se o produtor estiver recebendo valor agregado, ele não vai derrubar, ele vai ser o guardião da floresta.
8: Além da carne, do leite e sorgo, a Embrapa prepara o lançamento da certificação para a soja em 2027. Reportagem Luciana Colares de Holanda.
2: Se você aplica no Tesouro Direto, um recado importante. O aplicativo oficial do programa vai deixar de funcionar a partir do dia 17 de agosto.
10: Com isso, consultas e novos investimentos devem ser feitos no site do Tesouro Direto ou no aplicativo do próprio banco.
19: O aplicativo do Tesouro Direto será desativado a partir do dia 17 de agosto. Após a desativação, os investidores vão poder acessar os serviços pelo Portal do Investidor, no site oficial do Tesouro Direto ou pelo aplicativo da instituição financeira, onde mantém a conta de investimentos. De acordo com informações do Ministério da Fazenda, nesses canais será possível consultar a carteira, verificar títulos e rentabilidade, realizar aplicações e resgates e acessar o histórico de operações. A mudança não altera os investimentos já realizados. Títulos, valores investidos, rentabilidade e demais informações permanecem disponíveis nos novos canais de acesso. Não é necessário realizar nenhum procedimento em relação aos investimentos existentes. Em caso de dúvidas, os investidores devem consultar os canais oficiais de atendimento do Tesouro Direto. Lucília Araújo para a Voz do Brasil.
2: Passageiros de voos internacionais com bens a declarar podem deixar o aeroporto sem passar pela fila de fiscalização aduaneira.
10: Já está valendo a declaração eletrônica de bens de viajantes, que pode ser preenchida pela internet.
2: Com a nova plataforma, o Sistema da Receita Federal analisa os dados declarados automaticamente.
10: Confira os detalhes na reportagem de Daniele Popov.
13: A Declaração Eletrônica de Bens de Viajantes, EDBV, já está disponível, segundo informou a Receita Federal. A funcionalidade de registro automático de bens pode ser utilizada por aquelas pessoas que viajam de avião. Agora, boa parte das declarações poderão ser registradas automaticamente dentro dos critérios de gerenciamento de risco adotados pela Receita. Ao preencher a declaração, o viajante poderá seguir diretamente para o desembarque, sem necessidade de se apresentar ao atendimento aduaneiro para bens a declarar. Com a mudança na forma de declaração de bens, a fiscalização é direcionada às situações que demandem análise específica. Após o viajante preencher e enviar a declaração eletrônica de bens, o sistema realiza o tratamento das informações com base em critérios de gerenciamento de risco. As declarações enquadradas para registro automático não precisam de atendimento presencial. As demais permanecem sujeitas aos procedimentos de controle aduaneiro e avisos de mensagens vão aparecer na tela do sistema de declaração. A nova ferramenta não altera as competências da fiscalização aduaneira, que continua responsável pela seleção, conferência, revisão de declarações, exigência de tributos, entre outras medidas. Então fique atento. Se você estiver viajando para outro país ou voltando para o Brasil, preencha a declaração de bens no sistema. O endereço é edbv.receita.fazenda.gov.br. Daniele Popov para a Voz do Brasil.
2: E essas Doutor, as notícias do governo federal.
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10: Fique agora com as notícias do Poder Judiciário e do Congresso Nacional. Boa noite.
2: Boa noite, até amanhã.
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16: Presidente do STF diz que críticas republicanas contribuem para fortalecer a democracia.
17: Abertura da urna eletrônica entusiasma estudantes em Brasília.
16: Corte Especial do STJ abre segundo semestre forense.
17: Boa noite, eu sou Marcela Luiza.
16: E eu sou Marta Ferreira.
17: Na abertura do segundo semestre do ano judiciário de 2026, o presidente do STF disse que críticas republicanas contribuem para fortalecer a democracia.
16: O ministro Edson Fachin também ressaltou o compromisso permanente do tribunal com a continuidade da prestação jurisdicional. Pablo Lemos.
18: Na abertura do segundo semestre do ano judiciário de 2026, nesta segunda-feira, o presidente do Supremo Tribunal Federal, ministro Edson Fachin, afirmou que as decisões do tribunal sobre temas de grande repercussão social são naturalmente objeto de debate público.
20: Um tribunal constitucional que decide todos os dias temas de grande repercussão social há de aceitar como natural que suas decisões sejam debatidas, analisadas e, por vezes, contestadas pela opinião pública. Essa tensão, quando exercida dentro dos limites republicanos, não fragiliza a instituição. Ao contrário, a fortalece e fortalece a democracia.
18: Entre 2 e 31 de julho, foram proferidas 245 decisões e expedidos 921 despachos. Isso demonstra, segundo o presidente do STF, o compromisso do tribunal com a continuidade da prestação jurisdicional.
17: Cerca de 150 estudantes do Centro de Ensino Médio Elefante Branco, em Brasília, conheceram a urna eletrônica de votação por dentro.
16: O evento marcou o início da primeira semana nacional do Sistema Eletrônico de Votação. Fábio Ruas.
26: A abertura da urna eletrônica contou com a participação do ministro substituto do TSE, Naue Bernardo Pinheiro de Azevedo, que foi aluno do Colégio Elefante Branco. Ele ficou emocionado com antigas lembranças de colégio e se mostrou satisfeito com o nível dos questionamentos feitos pelos estudantes durante a abertura da urna.
27: Foi muito legal e é impressionante ver o quanto a garotada está afiada. Algumas perguntas que foram feitas aqui, houve pergunta inclusive sobre a linguagem de programação da urna. Então, assim, é muito empolgante ver o que essa garotada pode fazer.
26: A Semana Nacional do Sistema Eletrônico de Votação segue até sexta-feira, com atividades em todo o país.
17: A Corte Especial do STJ realizou hoje a sessão de abertura do segundo semestre forense de 2026.
16: O presidente do tribunal conduziu a sessão, Fátima Uchoa.
28: O ministro Herman Benjamin fez um breve balanço da gestão que se encerra neste mês e chamou a atenção para o grande volume de processos que chegaram ao STJ durante o plantão em julho.
29: Nós recebemos 10.352 processos em 2025. 9.570, em um ano, um aumento de quase 10%.
28: O ministro também destacou resultados positivos com a convocação de juízes auxiliares temporários na redução do acervo processual nos gabinetes.
29: O acervo atual do Superior Tribunal de Justiça é de 367 mil processos, aproximadamente. Podem verificar os resultados da força-tarefa dos juízes convocados temporariamente, houve uma redução de 42%.
28: Com o reinício do ano forense, voltam a correr os prazos processuais.
17: TST retoma semestre com a meta de manter o ritmo de produtividade dos 6 primeiros meses deste ano.
16: No primeiro semestre, a Corte julgou 274 mil processos. Marla Lacerda.
30: Na sessão que marcou a abertura do segundo semestre,
0: O presidente do TST e do Conselho Superior da Justiça do Trabalho, ministro Vieira de Mello Filho, assumiu o compromisso de repetir as metas e os resultados alcançados nos primeiros 6 meses do ano. Entre janeiro e junho, a Corte registrou um aumento no número de processos julgados, quase 26% a mais do que no mesmo período do ano passado.
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17: Uma boa noite.
16: E até amanhã.
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3: Eu sou Paula Groba.
4: E eu sou Ricardo Nakaoka.
3: E estes são os destaques de hoje do Jornal do Senado, que começa agora.
4: Universidades poderão reservar prioridade para estudantes da própria região.
3: Projeto impede redução planejada na vida útil de produtos.
4: Regulamentação da inteligência artificial. Especialistas pedem proteção ao jornalismo e à inovação.
3: Boa noite.
4: Boa noite.
3: Nem sempre quem mora perto tem mais chances de estudar na universidade da própria região. Um projeto pronto para votação no Senado quer mudar essa realidade e permitir que as instituições de ensino superior priorizem estudantes locais nos processos seletivos.
4: A medida busca reduzir as desigualdades regionais e incentivar a formação de profissionais para atuar nas próprias comunidades. Repórter Marcela Cunha.
11: O projeto da senadora Daniela Ribeiro, do Progressistas da Paraíba, permite que universidades e outras instituições de ensino superior usem a origem geográfica do candidato como critério de seleção. Na prática, a instituição poderá dar uma vantagem, como um bônus na nota, a candidatos que moram no mesmo estado ou em municípios próximos ao campus. O texto não altera as cotas sociais ou raciais. Para o senador Lucas Barreto, do PSD do Amapá, o critério geográfico ajudaria estudantes de estados mais isolados a disputar vagas nas universidades da própria região.
21: Porque são muito poucas vagas na Universidade Federal do Amapá. E nós estamos ali do outro lado do Rio Amazonas. Estamos longe de tudo. E esse bônus beneficia os amapaenses que tiverem acesso ao vestibular.
11: A medida não será obrigatória e o projeto não define o valor do bônus nem o modelo a ser adotado. O formato do benefício deverá ser um dos pontos de discussão. O Supremo Tribunal Federal já considerou inconstitucional uma regra que reservava 80% das vagas da Universidade do Estado do Amazonas para estudantes da região, por entender que violava a igualdade de tratamento entre os brasileiros.
3: E você sabia que o Senado tem um curso gratuito que ensina a propor ideias que podem até virar lei? É a Oficina Legislativa do E-Cidadania.
4: E tem premiação no final do ano para professores e alunos autores das sugestões que conquistarem mais apoio popular. Quem traz os detalhes é a repórter Marcela Diniz.
22: Criada há 6 anos para aproximar estudantes do processo de construção das leis, a Oficina Legislativa do portal E-Cidadania do Senado Federal mostra o caminho das pedras para a apresentação de ideias que poderão virar lei e influenciar a vida dos brasileiros. Apesar de ter sido pensada a princípio para escolas de educação básica e do ensino superior, hoje o material didático está todo disponível na internet. Então, a oficina legislativa pode ser feita por qualquer grupo de pessoas, como coletivos, movimentos sociais e culturais, comunidades indígenas e quilombolas, por exemplo. O Luiz Maciel, da equipe da Oficina Legislativa, destaca que haverá premiação para professores e alunos do Distrito Federal.
23: Nesta primeira edição, teremos 4 notebooks na premiação. 2 notebooks serão para os professores que tiverem o maior número de alunos com ideias aprovadas e publicadas no E-Cidadania, e outros 2 notebooks serão para os alunos autores das ideias que receberem o maior número de apoios válidos. E como essa é a primeira edição do prêmio, o foco inicial são os professores e estudantes do DF, mas a nossa intenção é ampliar o alcance para mais regiões nas próximas edições.
22: Para concorrer, é preciso cadastrar as ideias legislativas até o dia 5 de novembro. Quer saber mais? É só pesquisar por Oficina Legislativa e Cidadania no buscador de sua preferência.
3: inteligência artificial já faz parte do dia a dia de milhões de brasileiros. Mas quem deve ser responsabilizado pelo uso dessa tecnologia? E como proteger direitos autorais e o jornalismo sem frear a inovação?
4: Esses foram os principais temas de um debate promovido pelo Conselho de Comunicação Social sobre o projeto que regulamenta a IA no Brasil. A proposta já foi aprovada pelo Senado e aguarda a votação na Câmara dos Deputados. Repórter Bruno Lourenço.
5: O marco legal da inteligência artificial surgiu de iniciativa do senador Rodrigo Pacheco, do PSB de Minas Gerais. Ele criou em 2022 uma comissão de juristas e um ano depois o Senado se debruçou sobre o anteprojeto. O texto foi aprovado no final de 2024 e aguarda desde então pela votação na Câmara dos Deputados. O Conselho de Comunicação Social do Congresso Nacional debateu os impactos que a proposta pode trazer, em especial a questão da remuneração de produtores de conteúdo, como jornalistas, pelo uso de material para o treinamento da IA. O diretor do Instituto de Tecnologia e Sociedade do Rio de Janeiro, Sérgio Branco, alertou para os riscos de afugentar tecnologia com a cobrança pelo uso de conteúdo nacional.
6: Nós podemos acabar por exportar o treinamento e importar apenas os modelos prontos, perdendo investimento e capacidade tecnológica. Por quê? Porque o Brasil compete com o mercado global para o desenvolvimento de ferramentas de inteligência artificial.
5: O secretário de Direitos Autorais e Intelectuais do Ministério da Cultura, Marcos Alves de Souza, defendeu um modelo que divida a arrecadação de um possível novo imposto com autores e com o fomento a iniciativas culturais, com a criação de um fundo específico.
7: A ideia seria aqui discutir um modelo de remuneração que ele seria pautado, por exemplo, na cobrança de um CID dessas empresas que podem pagar, então sistemas de IA generativa de grande porte e que tem esse risco de substituição, e esse valor vai ser redirecionado para fundos. Então, esses valores vão ser redirecionados, por exemplo, para pesquisa e desenvolvimento de uma infraestrutura pública em IA, ou seja, desenvolvimento de uma soberania nacional de IA.
5: O Conselho de Comunicação Social é um órgão auxiliar do Congresso Nacional, responsável por estudos, pareceres e recomendações sobre matérias relacionadas à temática.
3: E as campanhas eleitorais deste ano terão regras específicas para o uso da inteligência artificial. Conteúdos produzidos ou manipulados com a IA precisam informar de forma clara que foram criados com essa tecnologia.
4: As medidas buscam ampliar a transparência das campanhas e proteger os eleitores da desinformação. Saiba mais na reportagem de Yasmin Rodrigues.
8: As eleições de 2026 serão as primeiras eleições gerais realizadas sob regras específicas para o uso da inteligência artificial na propaganda eleitoral. A regulamentação do Tribunal Superior Eleitoral busca impedir que ferramentas capazes de criar imagens, vídeos, áudios e textos cada vez mais realistas sejam utilizadas para confundir o eleitor ou comprometer a integridade do processo eleitoral. Para Ângela Signati, conselheira do Conselho de Comunicação Social do Congresso Nacional, esse é um desafio enfrentado não só nas eleições, mas também durante os mandatos dos eleitos.
9: As campanhas eleitorais são realizadas hoje pela internet em tempo real e praticamente durante os 4 anos do mandato dos políticos. E é justamente neste ambiente virtual que os partidos, candidatas e candidatos fazem as suas arenas para se apresentar aos eleitores, dificultando o controle por parte da Justiça Eleitoral.
8: Pelas normas, todo o conteúdo produzido ou manipulado por inteligência artificial deve trazer uma identificação explícita, destacada e acessível, informando que o material foi criado ou alterado por IA e qual tecnologia foi utilizada. A exigência vale para textos, imagens, vídeos e áudios divulgados durante a campanha. Além disso, entre as 72 horas que antecedem a votação e as 24 horas posteriores ao encerramento do pleito, fica proibida a publicação ou republicação de novos conteúdos sintéticos. Caso as regras sejam descumpridas, a Justiça Eleitoral poderá determinar a retirada imediata do conteúdo da internet, entre outras sanções.
3: A Comissão de Fiscalização e Controle pode votar o projeto que combate a obsolescência programada, que é uma prática que reduz a vida útil de produtos, como eletrônicos, de forma planejada.
4: A proposta assegura também o direito dos consumidores ao reparo de produtos com defeito. Repórter César Mendes.
12: O projeto do senador Ciro Nogueira, do Progressistas do Piauí, obriga que os fabricantes e importadores ofereçam peças de reposição e manuais de conserto pelo período de 5 a 20 anos. Conforme o produto, e determina que as empresas disponibilizem informações sobre peças e reparos em plataformas digitais. Quem não cumprir a regra ficará sujeito a multas que poderão ir de 10 mil até 50 milhões de reais. Relator, o senador doutor Irã, do Progressistas de Roraima, disse que a obsolescência programada garante o ciclo de consumo diante da velocidade da inovação tecnológica, mas destacou suas consequências.
2: O aumento de resíduos sem que haja o descarte adequado e no desenfreado uso de matérias-primas finitas.
12: Segundo o doutor Irã, a obsolescência programada deixa ainda o consumidor em uma posição desfavorável ao criar dificuldades para o conserto do produto.
4: Com edição de Paula Groba e trabalhos técnicos de João Lira, o Jornal do Senado fica por aqui. Acompanhe agora as notícias da Câmara dos Deputados. Boa noite.
3: Uma boa noite e até amanhã.
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13: Deputados sugerem medidas para a saúde de crianças e adolescentes.
14: Parlamentares reivindicam melhorias na infraestrutura de transportes.
13: Projetos ampliam a fiscalização sobre atividades de agentes públicos.
18: Boa noite. Retorna hoje o projeto de gravação de edições do Jornal Câmara dos Deputados em emissoras da Rede Câmara de Rádio. Este programa está sendo produzido diretamente da cidade de Joinville, com a participação do colega Felipe Faria, da Rádio Câmara Joinville. Eu sou Márcio Aquilissardi, bem-vindo, Felipe.
19: Boa noite a todos, obrigado, Márcio. É uma honra participar da apresentação desta edição do Jornal Câmara dos Deputados dentro da Voz do Brasil. Vamos agora às notícias da Câmara dos Deputados. Projeto de Glauber Braga, do PSOL do Rio de Janeiro, obriga parlamentares a prestarem contas do mandato por meio de audiências públicas realizadas em locais públicos. A proposta, segundo ele, amplia a transparência e fortalece a participação da população nas atividades legislativas.
20: Hoje existe uma crise do sistema representativo. Uma última pesquisa nacional indicou que mais de 60% das pessoas não lembram em quem votaram nas últimas eleições. Se você tem a possibilidade de prestar contas, de ser cobrado, de apresentar o seu trabalho, evidentemente você reestrutura o modelo de representação, porque uma parte da política vai dizer que as mazelas da política se resolvem com menos política, diminuindo os espaços democráticos. E a gente diz não. As mazelas da política se resolvem com mais política, com mais instrumentos de participação direta da sociedade. E é exatamente o que esse projeto defende.
18: Pelo texto de Glauber Braga, deputados, senadores, deputados estaduais e vereadores deverão prestar contas periódicas em espaços públicos. O projeto também prevê o corte de salário para o parlamentar que deixar de cumprir a medida.
19: Projeto de Chico Alencar, também do PSOL do Rio de Janeiro, estabelece regras de transparência e controle para o uso de aeronaves privadas por autoridades públicas. A proposta prevê critérios mais rígidos para viagens feitas em jatinhos particulares.
24: O nosso projeto não veda isso, mas estabelece normas de transparência total e critérios rigorosos para se utilizar esse meio de locomoção. Em primeiro lugar, a declaração da viagem e o seu motivo, que tem que estar voltado para interesse público e não para passeio, para turismo, para compras particulares.
18: Segundo Chico Alencar, o texto também determina que autoridades cumpram os mesmos procedimentos exigidos em voos comerciais, como fiscalização e declaração de bens. Para ele, a medida reforça a transparência e evita conflitos entre interesses públicos e privados.
10: Segurança Pública.
19: Júlio Lopes, do PP do Rio de Janeiro, defende proposta que visa enfraquecer financeiramente organizações criminosas. Ele aponta, entre as medidas, a criação de um cadastro nacional para mapear facções e a cassação de licenças de empresas envolvidas em irregularidades.
25: Nós temos o dever de atacar
24: a atividade econômica dessas quadrilhas, tomar deles os recursos, tomar deles tudo aquilo que pudesse ser bloqueado e tomado, a fim de que a gente diminua a sua capacidade de investimento, diminua a sua capacidade de comprar armas e carros, enfim, todo tipo de material bélico que vai ajudá-los no seu fortalecimento, e isso está previsto lá.
18: Júlio Lopes também apoia a classificação do PCC e do Comando Vermelho como organizações terroristas. Ele argumenta que a medida permitiria o bloqueio de recursos ligados a essas facções, mesmo quando o dinheiro estiver fora do Brasil.
10: Justiça.
19: Capitão Alberto Neto, do PL do Amazonas, defende penas mais severas para crimes sexuais no país. Ele apoia projeto que torna mais rígidos os critérios para a progressão de regime de presos condenados por estupro de vulnerável.
0: Nesses 5 primeiros meses do ano, nós já tivemos mais de 630 casos de estupro de vulneráveis. Mostra que o nosso país está dando uma vida fácil para estuprador. E o que acontece hoje com a legislação? O estuprador passa pouco tempo na cadeia. Rapidamente ele progride de regime e está de volta às ruas para continuar cometendo esses estupros. O que o PL 6831 fala? Nós endurecemos a pena para o estuprador. Nós dobramos a pena. A pena chega a mais de 20 anos de cadeia. E para o estuprador ter direito à progressão de regime, ele tem que aderir a um programa de castração química do governo.
18: Segundo o capitão Alberto Neto, a medida visa coibir a reincidência criminal e proteger a integridade de crianças e adolescentes. O parlamentar cobra uma resposta urgente do Congresso Nacional para o fortalecimento da segurança pública.
10: Saúde.
19: Projeto de Dr. Luiz Ovando, do PP de Mato Grosso do Sul, garante às mães com emprego formal o direito de acompanhar o tratamento de filhos menores de 6 anos quando doentes. Ele afirma que o objetivo é corrigir

0: Luísa Helena, da Rede do Rio de Janeiro, apresentou o projeto que estabelece tempo máximo de espera para procedimentos de saúde voltados a crianças e adolescentes na rede pública. A deputada afirma que a fila não pode transformar doenças tratáveis em morte por falta de diagnóstico.
1: O que nós não podemos aceitar é que famílias façam vaquinha na internet para ter acesso a procedimento cirúrgico, a determinados fármacos, a exames laboratoriais, aquilo que pela lei já seria uma obrigatoriedade. Então, nós estabelecemos que tem que ter o tempo máximo de espera, desde a porta de entrada do sistema, que é a atenção básica, até a média e alta complexidade. O que nós não podemos aceitar é que, por esperar tanto, não ter acesso ao que é garantido da legislação do SUS e as crianças vivenciem situações de dor e de sofrimento e muitas vezes de óbito ou problemas gravíssimos pelo não acesso com agilidade e eficácia.
2: Heloísa Helena avalia que o SUS tem uma legislação avançada, mas ainda enfrenta dificuldades para transformar o direito em acesso efetivo. A deputada também ressalta que a proposta prevê a divulgação periódica de dados consolidados às famílias sobre o tempo estimado de atendimento.
3: Educação.
0: Flávia Moraes, do MDB de Goiás, comemora a aprovação do Estatuto do Aprendiz na Câmara dos Deputados. Ela explica que a proposta consolida as regras de aprendizagem profissional, amplia a segurança jurídica e aumenta as oportunidades para os jovens no mercado de trabalho.
4: Então, a aprendizagem, para mim, é um dos programas para a juventude que mais tem efeito junto ao jovem, porque garante a carteira assinada, o salário, a experiência de trabalho e a formação profissional. Para a empresa, representa a formação do trabalhador qualificado para trabalhar naquela especificidade da empresa e, de todas as formas, é um programa que merece todo o nosso apoio, toda a nossa dedicação.
2: Flávia Moraes ressalta também que o texto, agora em análise no Senado, prevê ampliar a contratação de aprendizes pelo poder público e por micro e pequenas empresas. De acordo com a deputada, a medida pode gerar mais de 1 milhão de novas vagas para jovens brasileiros.
3: Trabalho.
0: Charles Fernandes, do PSD da Bahia, celebra a aprovação da PEC do fim da escala 6x1. O deputado aponta que a diminuição da jornada semanal, sem redução de salário, garante melhores condições de vida à classe trabalhadora.
5: Essa PEC, ela trará dignidade, trará mais conforto, trará mais comodidade, trará mais segurança para as famílias. Haja vista que você vai ter agora a condição de estar no final de semana com seus filhos, de estar no final de semana cuidando um pouquinho mais da sua casa. Isso já avançou no mundo todo e precisa avançar aqui no nosso país.
2: Charles Fernandes afirma que a PEC do fim da escala 6x1 representa uma das votações mais importantes da atual legislatura. Ele espera que o Senado confirme o posicionamento da Câmara em nome da dignidade de milhões de cidadãos brasileiros.
3: Agricultura.
0: Ayrton Faleiro, do PT do Pará, comemora a aprovação de projeto que fortalece a política de estoque de alimentos no Brasil por meio da Companhia Nacional de Abastecimento. Ele sublinha que a proposta permite compra de até 25% acima do preço mínimo, facilitando a aquisição de produtos.
6: Nós aprovamos aqui na Câmara, agora vai para o Senado, um projeto muito importante para o que nós chamamos de regulação dos estoques de alimento no Brasil. É um projeto que veio do governo, através da Conab, do Ministério do Desenvolvimento Agrário, e que ele, primeira correção que ele faz é permitir que a Conab compre para os estoques reguladores um valor de 25% além do preço mínimo. Isso vai propiciar aquisição de estoque, mas também de que a venda desse estoque não seja apenas para a grande indústria.
2: Ayrton Faleiro destaca que a Conab poderá vender os alimentos estocados a cooperativas, pequenos supermercados e consumidores. Ele afirma que a medida movimenta a economia, fortalece a soberania alimentar e protege o país diante de crises climáticas e especulação de mercado.
3: Meio ambiente.

0: A Comissão de Constituição e Justiça aprovou o projeto que reconhece o soldadinho de Araripe como uma ave símbolo da Chapada do Araripe. A relatora do projeto, Lídice da Mata, do PSB da Bahia, explica que a medida fortalece diretrizes para a preservação dessa espécie.
1: Esta ave é uma ave de em torno de 15 centímetros, que só existe na região do Araripe, que é uma região do sertão do Ceará, e que hoje se encontra ameaçada de extinção. Então, acima de tudo, um projeto de defesa ambiental, de defesa de um pássaro que tem sua característica nacional e que nós devemos, portanto, preservá-lo.
2: Lídice da Mata acrescenta que o projeto prevê ações de proteção ao habitat do soldadinho do Araripe, com preservação de nascentes e riachos. O texto apresenta ainda medidas de prevenção de queimadas e controle da expansão agropecuária e imobiliária na Chapada do Araripe.
3: Desenvolvimento regional.
0: A integração da Amazônia ao restante do Brasil ganha força com as obras da BR-319, segundo a avaliação do deputado Sidney Leite, do PSD do Amazonas. Para ele, a pavimentação, especialmente do chamado trecho do meio, vai baratear alimentos e agilizar o escoamento de produtos da Zona Franca de Manaus.
4: Uma luta histórica, não só do povo amazonense, mas de lideranças do estado de Roraima, de Rondônia e do Acre. Afinal, nós estamos falando de uma estrada, que é o único acesso que o povo amazonense e a população de Roraima têm para ser interligado ao restante do Brasil. A BR-319 consolida a integração da Amazônia Ocidental. Mas não só isso, muda a vida das pessoas. Eu fico muito feliz em estar fazendo parte desse momento histórico, que é a garantia da pavimentação da BR-319, fruto da luta de muitos aqui no Parlamento para que nós pudéssemos ter isso. E agora, já com as licitações, com autorização da pavimentação de determinados trechos, mas a consolidação do trecho do meio, como também da ponte do Garapaçu. Vai ter BR-319, sim.
2: Sidney Leite reforça que o IBAMA já autorizou o DENIT a construir 3 pontes de concreto nos igarapés Santo Antônio, Realidade e Fortaleza. A licença, com validade de 3 anos, vai garantir, de acordo com o congressista, mais segurança e o direito de ir e vir da população do norte do país.
0: Coronel Crisóstomo, do PL, fala sobre a importância da construção da ponte binacional entre Guajará-Mirim, em Rondônia, e Guaiará-Mirim, cidade vizinha pelo lado boliviano. Ele afirma que a obra representa o cumprimento de um compromisso histórico entre Brasil e Bolívia e pode fortalecer a integração regional.
5: Esse acesso cria uma nova rota logística do Brasil na direção do Pacífico. O que vai acontecer? Vai fazer com que alguns estados que exportam para o mundo oriental, exemplo da China, deixem de enviar seus produtos na direção do Porto de Santos, exemplo. Agora, com a construção dessa ponte, esses estados, Mato Grosso, Mato Grosso do Sul, tal, vão criar uma rota na direção do Pacífico, passando por essa ponte binacional.
2: Coronel Crisóstomo afirma que a nova ligação internacional pode reduzir custos e o tempo de transporte de mercadorias. Ele acrescenta que a obra tem potencial para impulsionar a geração de emprego e renda em Rondônia, abrindo novas oportunidades de desenvolvimento econômico para a região.
0: Bebeto, do PP, cobra a duplicação de trecho das rodovias que ligam a Baixada Fluminense à cidade do Rio de Janeiro. Ele reclama que moradores dos municípios de Nova Iguaçu, Japeri, Queimados, Belfor Roxo e São João do Meriti perdem horas diariamente em congestionamentos.
6: Eu tenho trabalhado muito aqui na Comissão de Viação e Transporte para que a gente definha esses engarrafamentos, para que o trabalhador que trabalha na capital, na zona sul do Rio de Janeiro, ele possa ficar menos tempo nesse engarrafamento. E até as entregas, as ambulâncias, a polícia militar, a polícia civil, precisa fazer um deslocamento rápido, fica retido nesses engarrafamentos constantes, e que a gente tem trabalhado muito para que a gente define através da duplicação. E o que está no contrato dessa concessão da Eco Rio Minas, esse trecho da Presidente Dutra, ali do Trevo das Margaridas até a cidade seropédica, esse trecho é o pior trecho para todo o estado do Rio de Janeiro, o trecho que mais engarrafa hoje.
2: Bebeto também avalia que o sistema de pedágio por quilômetro percorrido pode modernizar as rodovias e diminuir retenções provocadas por praças fixas de cobrança. Ele reconhece a preocupação dos moradores com a mudança, mas garante que o modelo é inovador.
0: Transportes. Daniel Almeida, do PCdoB da Bahia, defende a criação do piso salarial para motoristas do transporte coletivo urbano. Para o deputado, esses profissionais desempenham um papel essencial nas cidades. A ideia, segundo ele, é garantir remuneração mais justa e valorização da categoria.
3: Nós estamos propondo que haja um piso de no mínimo R$4.000, agregado a esse piso outras vantagens que os motoristas possam ter, insalubridade e outras vantagens que as convenções coletivas possam estabelecer, mas que a uniformização desse piso no país inteiro vai dar mais equilíbrio para essa profissão, vai dar mais previsibilidade para os próprios empresários.
2: Daniel Almeida argumenta que os motoristas enfrentam jornadas desgastantes, trânsito intenso e o desafio de lidar com milhares de passageiros. Segundo ele, a medida contribui para dar mais previsibilidade nas negociações trabalhistas e na definição dos custos do transporte público nos municípios.
0: Termina agora esta edição especial do Jornal Câmara dos Deputados, produzida e apresentada pela Rádio Câmara de Brasília, em parceria com a Rádio Câmara Joinville, integrante da Rede Câmara de Rádio.
2: Eu agradeço ao Felipe Faria e a toda a equipe da Câmara de Vereadores de Joinville pelo excelente trabalho conjunto.
0: Eu que agradeço à Câmara dos Deputados por esta oportunidade tão especial. Este programa teve trabalhos técnicos de Wellington Teles e apresentação de Felipe Faria e Márcio Aquiles Sardi. Boa noite.
2: Muito boa noite. Parabéns por seu aniversário, Felipe.
0: Obrigado.
2: O Jornal Câmara dos Deputados volta amanhã. Você fica agora com o Minuto do TCU.
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7: 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Boa noite.

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4: Olá, bom dia, eu sou Fernanda Brito.
5: E eu sou Lucas Castro e começa agora o Diário do Parlamento, com as principais notícias do Legislativo Roraimense.
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4: Campanha Agosto Dourado reforça a importância da amamentação.
5: Procon Assembleia orienta sobre compras de Dia dos Pais.
4: E ainda, campanha de vacinação antirrábica inicia em Boa Vista.
5: Estas e outras informações agora no Diário do Parlamento.
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4: Agosto é o mês de conscientização sobre a importância do aleitamento materno. Em Roraima, um projeto que une o Corpo de Bombeiros Militar e o Banco de Leite Humano da Maternidade Nossa Senhora de Nazaré tem facilitado a doação de leite e ajudado a salvar vidas de recém-nascidos prematuros. Acompanhe os detalhes na reportagem.
7: Antes de chegar à UTI neonatal, o leite materno faz um percurso marcado pela solidariedade. Ele sai da casa de mães doadoras, é recolhido pelo Corpo de Bombeiros Militar e segue até o Banco de Leite Humano da Maternidade Nossa Senhora de Nazaré. Um caminho que pode representar uma nova chance de vida para recém-nascidos prematuros. A rota de coleta faz parte do projeto Bombeiro Amigo do Peito, criado em 2018, por meio da parceria entre o Corpo de Bombeiros Militar de Roraima e a maternidade. Enquanto o hospital disponibiliza os frascos e organiza as visitas, os militares vão até as residências das mães cadastradas para recolher o alimento armazenado e levá-lo com segurança até o banco de leite. Quem participa desse trabalho é o segundo sargento do Corpo de Bombeiros, Fábio Silveira. Para ele, cada coleta representa a oportunidade de contribuir diretamente para a recuperação de bebês que precisam desse alimento.
8: É gratificante, porque a doação de leite ela equipara-se com a doação de sangue, né? Ela é uma vida, você está nutrindo as crianças que estão na maternidade. Já teve casos de 40, 45 bebês na UTI. E esse leite, por menor que seja, 20, 30 ml, ele serve como alimento durante um dia para um recém-nascido que nasceu prematuro. O projeto Bombeiro Amigo do Peito ela é uma parceria que ela se deu há um tempo atrás e para a sociedade, eu creio que é gratificante, porque ela vê o bombeiro, que é uma instituição que ela tem uma das melhores avaliações perante a sociedade, e ela transmite essa segurança, o Corpo de Bombeiros transmite essa segurança para as mães.
7: Ao final da rota, o destino é o Banco de Leite Humano da Maternidade. É lá que cada frasco recebido passa por um rigoroso processo de pasteurização e controle de qualidade antes de ser destinado aos recém-nascidos prematuros internados na UTI neonatal. O banco de leite é vinculado ao Hospital Materno Infantil Nossa Senhora de Nazaré e integra a rede brasileira e a rede global de bancos de leite humano. Além de receber e distribuir o leite doado, o serviço também oferece apoio e orientação às mulheres durante a amamentação. A coordenadora do banco de leite, Silvia Rosetti, explica como funciona esse trabalho e quem pode se tornar doadora.
9: Nós temos um trabalho desenvolvido dentro do Banco de Leite para incentivar, apoiar, acolher né, e atender essas mulheres que amamentam. Então, toda mulher que amamenta, ela é uma potencial doadora. Essa potencial doadora, se ela tiver excedente de leite materno, ela vai preencher o link através do nosso WhatsApp, tá? Nós vamos solicitar alguns exames dela que são feitos no pré-natal. Se essa mãe não tiver esse exame ou tiver com esse exame já vencido, nós vamos encaminhá-la ao laboratório da maternidade para que esses exames sejam realizados. Após a confirmação desses exames, resultado negativo de HIV, VDRL e hepatite, ela vai se tornar uma doadora ativa.
7: Atualmente, o Banco de Leite Humano do Hospital Materno Infantil Nossa Senhora de Nazaré conta com 89 mães cadastradas para doação de leite materno ao longo de um ano. Uma delas é Camila Campos, que decidiu se tornar doadora após receber o incentivo do pai e da irmã.
10: Quando eu engravidei, ela foi lá e falou para mim, mana, tem um processo de doação e tudo, e eu fui atrás de saber como é que funcionava e a importância disso. Então foi aí que me veio, né, o desejo de também fazer a doação. Fiz todo o processo, tem um processo de exames, tudo certinho, e aí eu iniciei a doação logo quando meu filho fez 20 dias de nascido.
7: Para Camila, doar leite materno é transformar o excesso de leite em esperança para famílias que enfrentam a luta pela vida de um recém-nascido. Ela conta como se sente ao saber que pode ajudar outros bebês.
10: Na verdade, eu nem consigo explicar o que significa isso, porque é um amor muito grande que eu tenho, tanto pelo aleitamento, né, a amamentação do meu filho, quanto a doação. Eu acho que são duas maneiras assim de amor muito, muito, muito importante. Tanto a dele, né, que eu tenho para oferecer para ele, quanto para outros bebês que precisam. É muito importante que outras mães façam, inclusive tenho umas amigas que tiveram bebês agora, que já estou incentivando elas, né, porque com um ano a gente encerra a doação, então assim, a gente precisa deixar umas substitutas, né, já para continuar esse projeto também, então assim, eu incentivo muito outras mães a dar continuidade a esse projeto, né, que ajuda muitos bebês e é muito importante.
7: O gesto de doar pode parecer pequeno para quem oferece, mas é uma diferença enorme para quem recebe. Para muitos recém-nascidos prematuros, o leite humano é fundamental para os primeiros dias de vida. A pediatra Ana Carolina Brito reforça que esse alimento reduz o risco de complicações e contribui para o desenvolvimento dos bebês.
11: O leite materno pode ser comparado a ouro líquido. Ele é o alimento mais completo e o mais importante para fazer a nutrição de um bebê desde o seu nascimento até os primeiros 6 meses de vida. Nesse período, quando a amamentação flui de maneira correta, o bebê não precisa de nenhum outro alimento. Ele é capaz de oferecer ao bebê todos os nutrientes para que ele consiga o ganho de peso, o ganho de estatura, o desenvolvimento e o seu amadurecimento imunológico também, protegendo ele contra doenças. Os bebês prematuros, mais do que os bebês que nascem a termo, eles são bebês mais suscetíveis e que não podem ter a capacidade de digerir qualquer alimento artificial. Então, o leite materno para esses bebês especificamente salva a vida deles, porque é o único alimento que eles vão conseguir fazer uma digestão de maneira adequada para superar a prematuridade e todas as sequelas que a prematuridade traz e sobreviver.
7: É pensando nesta sobrevivência que surge a campanha Agosto Dourado, um movimento nacional dedicada à conscientização, proteção e incentivo ao alimento materno, simbolizando o leite materno como padrão ouro de nutrição. Em Roraima, uma lei da Assembleia Legislativa inseriu o Agosto Dourado no calendário oficial do Estado. A legislação também prevê a realização de ações de conscientização, incentivo e promoção do aleitamento materno durante todo o mês. E quem tem leite materno em excesso e deseja se tornar doadora, pode procurar o Banco de Leite Humano da Maternidade Nossa Senhora de Nazaré para receber todas as orientações necessárias e fazer o cadastro. Da Rádio Assembleia, Tamara Araújo.
5: O Dia dos Pais está chegando e muita gente já está correndo para garantir o presente do paizão. Para evitar transtornos na hora das compras, o Procon Assembleia reforça as orientações aos consumidores. Acompanhe na reportagem.
12: O Dia dos Pais é a principal data comercial do mês de agosto. Celebrada no segundo domingo do mês, o momento aquece o comércio e aumenta a procura por presentes em diversos segmentos. A gerente de uma loja de perfumaria, Sabrina Batalha, falou sobre a expectativa de vendas para o Dia dos Pais e explicou como a equipe se preparou para receber o aumento no movimento de clientes.
13: Sim, a gente sempre aposta em kits, né? Que é uma opção que tem mais saída em loja. São kits mais personalizados, tanto os que já vêm de fábrica com preço especial, quanto os que a gente monta em loja também. Cestas, kits mais personalizados de acordo com o gosto do cliente. E a nossa expectativa é sempre muito boa, né? A gente se prepara durante todo ano para todas as datas comemorativas. A gente vai pegando dicas do ano passado que deu certo e refaz também esse ano. Estamos com presentes mais personalizados, com lançamentos também, que aí é o que faz a diferença, né, para a data.
12: Para evitar prejuízos e garantir uma compra segura, o Procon Assembleia reforça algumas orientações aos consumidores. O diretor do órgão, Aldo Carvalho, recomenda pesquisar os preços antes de fechar a compra e também dá dicas importantes para quem pretende comprar pela internet.
14: Quando o consumidor vai até a loja e compra um produto, em regra ele não tem direito de troca daquele produto, né? Se errar por tamanho, por cor. Mas a maioria das lojas elas tem uma política de troca. Então, a partir do momento que você vai até uma loja, você sempre questiona ali se tem alguma política de troca para você, eventualmente, caso você erre no tamanho ou o pai não goste do presente, ele pode ir lá na loja e trocar. Então, é sempre importante você perguntar, né, qual é a política de troca. E também a gente ressalta que você tem que guardar nota fiscal, cupom fiscal ali, para você levar na loja posteriormente quando você for trocar. Nas compras fora do estabelecimento comercial, funciona de forma diferente. É, o consumidor que ele compra de algum site, pede às vezes para entregar em casa, o CDC no artigo 49 ele prevê o direito ao arrependimento. Então o consumidor, a partir do momento que ele solicita um produto, né, compra um produto fora do estabelecimento comercial, quando chega na casa dele, ele pode desistir desse produto, independente desse produto tiver algum defeito ou não.
12: Aldo Carvalho também explica que uma das principais demandas recebidas pelo Procon Assembleia está relacionada à troca de produtos após a compra.
14: Os consumidores têm muita dificuldade na troca do produto, por isso que a gente sempre ressalta, caso ele presenteie o pai dele, ele sempre conceda ali a nota fiscal, né, entregue a nota fiscal para que ele possa posteriormente trocar aquele produto. E sempre perguntar qual é a política de troca da loja, o prazo que ele tem para trocar aquele produto. Porque se ele vai numa loja física, ele só pode eventualmente trocar aquele produto se vier com algum dano, né, se vier rasgado uma blusa, verificar algum dano ali naquele produto. Aí ele tem direito de garantia, né, geralmente esses produtos são produtos duráveis, roupas, sapatos, tem um prazo de garantia legal do CDC de 90 dias, então ele naturalmente ele pode trocar aquele produto. Mas caso o pai não goste do produto, aí muda. É só uma questão de troca mesmo por gosto. Então é sempre importante o consumidor ele perguntar ali da loja qual é o prazo que o pai pode trocar aquele presente para que ele possa, né, trocar aquele presente futuramente.
12: O Procon Assembleia funciona de segunda a sexta-feira com atendimentos presencial no bairro Buritis, na sede da Superintendência de Programas Especiais e Messejana, junto ao Fórum da Cidadania. O consumidor também pode registrar denúncias pelo site procon.al.rr.leg.br ou pelo WhatsApp no número 98401-9465. Da Rádio Assembleia, Álvaro Salles.
4: Mudando de assunto, a Conferência Estadual da Jovem Advocacia já tem data marcada. O evento será realizado no dia 6 de agosto com o tema Advocacia em Movimento. Os detalhes você acompanha na reportagem.
15: A programação vai reunir profissionais e especialistas para discutir assuntos como inteligência artificial, mercado de trabalho, empreendedorismo e os novos caminhos da advocacia. Tudo isso pensado para promover a troca de conhecimento e reflexão sobre os desafios e oportunidades para a nova geração de advogados. O advogado Luiz Felipe dá mais detalhes da programação.
16: É um momento esperado para receber toda a advocacia, independente se é um jovem ou jovem há mais tempo, bacharéis, estudante de direito, para ter um momento de ensinamento, prospecção, network e também estar ali perto de renomes nacionais de palestrantes na área do direito. Os temas abordados são a prospecção de cliente, inteligência artificial, como é o sexto ano de direito, me formei e agora, contratos internacionais e muito mais.
15: Para participar, Luiz destaca que estudantes, bacharéis e advogados podem se inscrever por meio do link fixado na biografia do Instagram da Comissão de Apoio à Advocacia Iniciante, no @advocaciainicianterr.
16: Todo estudante de direito, bacharel, ou advogado, independente do seu número de inscrição, só basta entrar no Instagram da OAB, tem um link, no Instagram da Advocacia Iniciante também tem um link, você se inscreve, é muito fácil, é totalmente gratuito. Eu convido a todos a participar desse grande evento que é feito pela OAB Roraima, a Caixa Assistência, a ESA, que é a Escola Superior da Advocacia, e também pela Comissão da Jovem Advocacia. Será dia 6 de agosto, às 14 horas.
15: A programação ocorre nesta quinta-feira no auditório da OAB Roraima, localizado na Avenida Willy Roy, número 4284. Entre os temas da conferência estão Inteligência Artificial no Direito, Quem Responde pelas Alucinações Digitais, Exclusão Estrutural, Gênero e Informalidade na Previdência Social Brasileira, Contratos e Relações Internacionais, Sexto Ano de Direito, Formei. E agora? Prospecção de clientes online e conexão, posicionamento, autoridade e referência. Da Rádio Assembleia, Isabela Bastos.
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5: E vamos para um breve intervalo e no próximo bloco você confere tudo sobre o Dia do Pet Herói, que celebra animais doadores de sangue. O Diário do Parlamento volta já.
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0: O pão é um vilão?
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4: Estamos de volta com o Diário do Parlamento e começou neste sábado a campanha de vacinação antirrábica promovida pela Prefeitura de Boa Vista. A ação é gratuita e segue durante 4 sábados de agosto. Na reportagem, você confere a importância da imunização, que protege cães e gatos contra a raiva, uma doença grave que também pode ser transmitida aos seres humanos.
8: Desde as primeiras horas da manhã, tutores levaram cães e gatos aos pontos de vacinação. Neste primeiro sábado, a campanha contou com 19 locais de atendimento distribuídos em diferentes regiões de Boa Vista, com funcionamento das 8 da manhã às 5 da tarde. O diretor da Unidade de Vigilância e Controle de Zoonoses, Samuel Garça, reforça que a vacinação é fundamental para proteger os animais, as famílias e toda a sociedade contra a raiva.
9: E a população aí está convidada a levar seu pet para fazer a vacinação, que é muito importante, né? Protegendo o pet, está protegendo também a sua família, protegendo a sociedade, visto que a raiva é uma doença com quase 100% de letalidade. Então é muito importante nós protegermos os nossos pets, os nossos animais de estimação, para que a nossa família também esteja protegida.
8: Para vacinar o animal, os tutores foram orientados a apresentar a carteirinha de vacinação e quem não possuía o documento também pôde receber uma nova no próprio local. Além da imunização, a prefeitura iniciou um pré-cadastro dos pets para ampliar as políticas públicas voltadas ao bem-estar animal. Samuel Garça explica a necessidade do cadastro, que vai ajudar o município a conhecer melhor a população de cães e gatos da capital.
9: Estaremos realizando um pré-cadastro da população com seus pets para que a prefeitura possa aí ampliar as políticas públicas do bem-estar animal em nossa capital. Então, vai levar ali 2 minutinhos, 3 minutinhos para fazer o cadastro. É bem rápido. Esse pré-cadastro é para toda a população, para todos os animais, tá? Cão e gato. E com isso, conseguiremos futuramente aí, dar uma melhorada na situação do bem-estar animal em nossa capital.
8: A vacina antirrábica é a principal forma de prevenção contra a raiva, uma doença grave, com alta taxa de letalidade, que pode ser transmitida dos animais para os seres humanos. Para a tutora Eliana Peron, manter a vacinação em dia é uma forma de proteger tanto o pet quanto as pessoas que convivem com ele.
10: Ele vacina todo ano a gente traz ele para vacinar e foi muito rápido, muito bom mesmo. É um cachorrinho assim, muito ativo, né? E de repente ele sempre tem gente na minha casa, ou dá uma escapada, acontece alguma coisa, é preciso estar uma para ele não ficar doente e outra para não correr o risco de contaminar algumas outras pessoas.
8: Quem também aproveitou para garantir a imunidade foi Rones Oliveira, tutor das gatas Mística e Minerva. Rones destaca que ambas têm acesso à rua, por isso ele considera a vacinação ainda mais importante para evitar doenças.
0: a proteger das doenças, como eles ficam, têm acesso à rua, outros felinos, né? Sempre tem uns que não são vacinados, pode transmitir alguma coisa para elas e sempre procurar proteger, né, os animais da gente.
8: Os próximos dias da campanha de vacinação antirrábica serão os dias 8, 15 e 22 de agosto, com pontos distribuídos em diferentes bairros de Boa Vista. Para mais detalhes, como horários e locais, basta acessar o site boavista.rr.gov.br. O trabalho voltado à saúde dos animais reúne diversas esferas públicas. Uma delas é a Assembleia Legislativa de Roraima. A casa possui o Programa do Bem-Estar Animal, que oferece castrações gratuitas a cães e gatos. Somente em 2025, mais de 5 mil animais foram castrados em campanhas que ocorreram tanto na capital quanto em ações itinerantes realizadas no interior do estado. Da Rádio Assembleia, Yuri Rupsel.
5: No dia 1º de agosto, Roraima celebrou o Dia do Pet Herói Doador. A data reconhece a importância da doação de sangue entre os animais e homenageia os pets que ajudam a salvar a vida de outros companheiros de quatro patas. Acompanhe todos os detalhes na reportagem.
7: Um gesto solidário e que pode salvar a vida dos animais. É por meio de uma lei da Assembleia Legislativa de Roraima que os animais de serviço e pets doadores de sangue são homenageados. A proposta institui no calendário oficial do Estado a Semana do Cão de Serviço, celebrada na primeira semana do mês de agosto. Além de reconhecer o trabalho dos cães de serviço, a lei também valoriza os pets doadores de sangue. Renato Soares, tutor do cão Zeus, Max e Sol, conta que passou a participar dessa corrente de solidariedade após receber o convite do médico veterinário que acompanha seus animais.
11: No início, eu com minha esposa não sabia que existia, né, essa possibilidade, e o Kleber trouxe essa oportunidade para a gente, fazendo o convite de, primeiramente foi com Zeus, né, de fazer esse ato de carinho, né, com os outros pets, que a gente gosta muito de pet. E aí foi assim, incentivo do Dr. Kleber, precisando de uma ajuda aqui, se você puder trazer o Zeus para fazer uma doação, vamos ser compatível, e deu certo. E sempre a gente tem essa parceria aqui com ele de trazer os nossos pets para fazer esse ato de amor aí com os outros bichos.
7: Da mesma forma que a doação de sangue entre as pessoas salvam vidas, a doação entre os animais também pode salvar. Além de ajudar no tratamento de pets que precisam de transfusão, esse gesto representa um verdadeiro ato de solidariedade. O médico veterinário Kleber Farias, que incentivou Renato a cadastrar seus pets como doadores, destaca a importância desse gesto e explica como a doação pode fazer a diferença no tratamento de outros animais.
12: Assim como nos humanos, né, que quando você doa sangue, você está ali tentando salvar uma vida, os animais, quando fazem isso, estão salvando vidas também. Vimos isso praticamente todos os dias aqui. E a gente cria um laço de amizade, inclusive, entre os responsáveis, né, os tutores, né, que está ali com o seu animalzinho, traz o animalzinho para salvar a vida de outro. Não tem coisa melhor do que essa, né? Você vê que há amor, tanto entre os animais quanto entre os humanos também. Quando você faz isso, é um ato de carinho, né, um ato de amor.
7: O veterinário Kleber explicou que para se tornar um pet doador, o animal precisa atender a alguns critérios, como peso, idade e boas condições de saúde.
12: Os gatinhos acima de 4 quilos, né, é importante ter isso, por causa do volume de sangue que ele tem também. Os cães acima de 25, entre 1 e 8 anos de idade, está isento de doenças de ectoparasitas, endoparasitas, né? A gente faz alguns exames também, porque existem algumas doenças que são crônicas que o animal não pode ter no momento da doação. Porque quem está recebendo, provavelmente, está recebendo por uma necessidade, logicamente, né? Doente ou com risco de morte, alguma coisa nesse sentido, tem que receber um sangue sã. Então, tudo tem que estar batendo direitinho ali, o doador não pode ter anemia, tem que ter sangue suficiente para essa doação, né? E está bem, e a gente geralmente pede, né, animais que sejam tranquilos, né, mais mansinhos, mais sociáveis, porque no momento da coleta tem que ter calma.
7: Os tutores que desejarem participar dessa corrente de solidariedade podem procurar uma clínica veterinária de confiança. O primeiro passo é realizar os exames necessários e fazer o cadastro do pet para que ele possa se tornar um doador de sangue.
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4: O Diário do Parlamento fica por aqui. Esta edição teve apresentação de Lucas Castro, reportagens de Suelen Gurgel e produção de Bruna Alves.
5: Edição de Andrew Albuquerque, Janderson Viana, Kelvin Jordão, Vânia Parente, direção de Camila Dallagnol e superintendente de comunicação de Carol Maduro.
4: Outras notícias você acompanha nas redes sociais, no @assembleiarr e também no site al.rr.leg.br. Até a próxima edição.
6: 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Obrigada pela companhia e até a nossa próxima edição.
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0: É só o começo de tudo que Ele vai fazer na sua história, na sua vida. Ei, tá só começando, irmão. Ele tem grandes coisas para a sua história. Ele tem grandes coisas para a sua casa, para a sua família.
1: Aleluia!
0: Grandes coisas estão por vir.

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mais uma vez, a Bíblia diz que Deus não estava com ele. Não nos adianta estar de pé se o Senhor não estiver sobre nós. Não nos adianta se levantar vazio. A Bíblia diz que Sansão naquele dia confiou na força dele. Ele disse: eu vou vencer como sempre. Mas naquele dia Sansão estava vazio. E eu não sei como nós estamos nesta noite, mas se você estiver vazio, ou se você deseja ser mais cheio,

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0: Glória a Deus. 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
1: Demais.
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2: Oh, aleluia. Não há Deus como nós.

até número 6. Isaías disse: no ano da morte do rei Uzias, eu vi o Senhor assentado sobre um alto e sublime trono, e acima de Deus tinha anjos dizendo: Santo, Santo, Santo.

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1: Eu preciso confessar algo para vocês hoje. Eu não sou triste por não ver o céu, mas eu sou feliz. Perguntem por quê? Porque o céu me vê. E é por isso que eu canto, Paulinho. O céu me vê, mesmo quando eu choro, o céu me vê. Vai, meu amigo.

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clamamos o teu nome, Senhor. A tua palavra nos diz que ao clamar o teu nome, o Senhor responde à oração dos seus. Clamamos o nome que é sobre todo nome. Clamamos

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poder de Deus cada dia mais. Esse é o tempo, igreja, que nós veremos o extraordinário acontecer. Eu creio. Quantos creem? Quantos creem?

Eu faço questão da sua presença. 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Eu vou, eu volto, eu entro, eu saio.

0: Você que pode, erga suas mãos pro céu mais alto que você puder nessa noite.
1: Lá em cima, declara isso, vamos.
0: Aqui é lugar de adoração. Sem a tua presença nesse lugar não tem nenhum sentido.
1: Diga o nome mais lindo, diga assim: Jesus, eu preciso te confessar uma coisa hoje aqui, de coração aberto. Não, melhor, diga: Jesus, escute-me agora, eu preciso te falar.

Agora é só eles mesmo. Nada faz sentido. Tudo perde o brilho. Aham. Lá em cima agora.

0: cabeça, faz alguma coisa aqui.
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2: Existem desertos que é para nos preparar para o melhor de Deus que está por vir. Quantas vezes você já pensou em desistir? Pelo tempo que você espera a promessa se cumprir, talvez nem acredite mais

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0: que aplauda Jesus de Nazaré nessa noite. Aleluia.
1: Obrigado, meu querido.
2: Obrigado também. Deus abençoe.
1: Deus te abençoe.
2: Amém.
1: Glória a Deus. Amém.

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2: Bom dia e a paz do Senhor a todos. Hoje, terça-feira, dia 4 de agosto de 2026. E se é terça-feira, é dia de Dedé aqui no programa Pode Crer. É isso aí, gente. A primeira terça-feira do mês de agosto de 2026, essa terça-feira muito especial, por quê? Porque nesse final de semana o programa Pode Crer completou 3 aninhos, no dia 1º de agosto, no sábado, ele completou 3 aninhos de vida, e no domingo quem completou 24 aninhos foi nossa querida princesa Daiane Araújo de Paula, ela aqui também, né, foi, ainda é, de vez em quando, né, comunicadora aqui do programa Pode Crer, mas agora ela tem o seu próprio programa, que é o Entre Parentes, né, que funciona das 10 às 12 e todo sábado, né, mas de vez em quando a princesinha Daiane tá aqui com a gente, ela começou essa jornada com a gente, ela, eu, do Pode Crer, e é claro, o mentor, né, do nosso programa, o pastor Alexandre de Paulo, nosso pai. Tá bom? Então, quero, né, desejar mais uma vez um feliz aniversário à minha irmãzinha, a Daiane, né? E esse ano agora, esses 24 anos que já começou, né? Que seja muito, de muita abençoado, como Deus sempre vem nos abençoando. E também o programa Pode Crer, né, gente? Já estamos com 3 aninhos aqui e a gente tem muito mais pela frente, né? Tá crescendo, já é uma criança, né? Já tá ali andando, aquela criança que já tá andando, né? 3 aninhos, né? E a gente só pede a Deus que Deus continue abençoando cada vez mais esse programa. E muito, muito obrigado pela sua companhia. Ó, gente, a gente teve um probleminha, né? De energia, foi energia elétrica aí no Santa Cecília, aqui no Santa Cecília, tá bom? Né? Já quem fica curioso, pra que foi que aconteceu? Ah, parece que teve um acidente aí, né? Um caminhão, uma caçamba, bateu aí no poste e deu essa queda de energia em toda uma região aí de Santa Cecília, inclusive aqui na nossa rádio Parente FM. Mas a gente já tá, né, no ar, já voltou, a energia já foi restabelecida. Não sei se vai cair, né, gente? Eu não sei se vai cair, talvez eles estão mexendo ali, mas voltou, tá bom? E enquanto isso, a gente comece nosso programa. E também eu vou pedir para você mandar aí uma mensagem, né, um áudio para o 99161059, pedindo sua música, né, mandando o seu alô, né? Fique à vontade para participar da nossa programação, tá bom? Então a gente, né, vai para ali o nosso momento de oração e daqui a pouquinho você vai mandar suas mensagens, vai mandar seus áudios e a Carly vai colocar a sua música aqui, tá bom?
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Pai Celestial, muito obrigado, Senhor, por mais esse dia que o Senhor nos concede. Essa primeira terça-feira do mês de agosto do ano de 2026, Pai. Até aqui o Senhor nos sustentou. Até aqui o Senhor nos abençoou. E agora, Senhor, eu, junto com todo ouvinte que está neste momento comigo, talvez seja ali no seu trabalho, na sua casa, no seu, dentro do seu veículo. Eu não sei onde eles estão, Pai. Mas eu sei que eles estão em comunhão, em oração, alguns com olhos fechados, outros ali orando com a sua mente, com o seu coração, te pedindo, Pai, pedindo proteção, pedindo o seu milagre, pedindo a sua bênção, mas também te agradecendo, Pai. Agradecendo por esse mês que está se iniciando, esse mês de agosto. Agradecendo por tudo o que o Senhor nos concedeu até hoje. Pela saúde, pelo calçar, pelo vestir, pelo alimento, pelo trabalho. Mas também a gente vem te pedir cada vez mais, Pai. Eu não sei qual é a maior necessidade desse ouvinte. Talvez ele esteja enfermo. Talvez ele esteja com um problema ali no seu lar, com o relacionamento com o seu cônjuge, com seus pais, com seus filhos. Talvez seja um problema ministerial. Talvez aquela vontade de te servir, ela tá passando. Talvez ele esteja cabisbaixo, desmotivado, a fé enfraquecida. Ou talvez seja um problema financeiro. Boletos, contas para pagar, causando estresse, causando angústia, causando ansiedade, até depressão, Pai. Eu não sei, Senhor. Mas assim como eu tenho a minha súplica, os meus pedidos, esse ouvinte também tem. E nós juntos em oração, nesta manhã de terça-feira, nós estamos aqui pedindo, Pai, faz um milagre na minha vida. E faz um milagre na vida desse ouvinte. Que o Senhor possa realizar esse milagre, não porque nós somos merecedores, porque nós somos. Não, Pai. Nós somos pecadores, nós muitas das vezes ingratos contigo, porque o Senhor nos abençoa. Mas assim como aquele filhinho que corre para o Pai pedindo, e às vezes não merecendo. Assim nós estamos aqui nessa manhã, te pedindo, como filhos teus, Pai, nos dá o milagre, nos dá a bênção que nós precisamos. Faça, Senhor, que essa manhã de terça-feira seja uma manhã especial. E é isso que eu te peço. E te agradeço mais uma vez por tudo, por tudo. Tira toda a soberba, tira toda a ingratidão, tira tudo aquilo que possa nos afastar de ti, do nosso coração, da nossa mente. E é isso que eu te peço, em nome de Jesus. Amém e amém.

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Gente, ó, pra quem tá chegando agora, teve aí uma queda de energia. Foi, isso mesmo. Por isso que a gente tava sem sinal, né, gente? As pessoas ligaram ali pra gente, perguntando. Não, foi isso mesmo. A gente ficou sem sinal porque caiu a energia, né? Uma queda de energia resultante aí de, infelizmente, um acidente aí com uma carreta, né? Ela bateu num poste e teve essa queda de energia, não só na nossa rádio, mas nessa região aqui do Santa Cecília, tá bom? Então, em razão dessa queda de energia, né, a gente não ficou aí na rádio, né, fisicamente, né? E quando a gente estava já aqui, né, na cidade de Boa Vista, a energia voltou, mas você fique à vontade para participar do programa, pedir a sua música, mandar a sua mensagem, tá bom? Que a Carly vai colocar aí pra gente, né, ela vai colocar a sua música, vai mandar o seu recadinho, vai mandar o seu alô, tá bom? Então continue acompanhando aí toda a programação da Rádio Parente. A gente espera que a energia ela fique estabilizada, né? Estabilizada, não é instabilizada não, é estabilizada, tá bom? Com E, que ela fica estável aí, tudo certinho, né? E que a gente não tem mais informações sobre esse acidente, né? Mas eu, infelizmente, foi um acidente. E acho que tudo deu certo, né? Seja ali pro motorista, seja ali para os moradores aí da região de Santa Cecília, seja para a nossa rádio também, né, que tudo ocorra bem, a energia fique aí tranquila, que a gente continue a programação do dia de hoje, tá bom? Então participe e mande mensagem para o 99116-1059, vou repetir, ó, DDD95-99116-1059, esse é nosso WhatsApp da Rádio 40 FM, já salva aí, manda seu alô, manda sua mensagem, peça sua música, tá bom?

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1: O nosso programa Pode Crer. Só quero agradecer você que fez companhia comigo nessa manhã de terça-feira, dia 4 de agosto de 2026. Muito, muito obrigado pela sua participação. Você que mandou uma mensagem de texto, mandou uma mensagem de áudio, né? Pedindo louvor, dedicando louvor para alguém. E você também, não mandei mensagem pro 99161059, mas fique aqui escutando a manhã toda aí contigo, tá bom? E eu tenho certeza que você vai continuar, né, escutando a Rádio Parede FM 105.9, a Rádio que toca a família, em outra programação, aí uma vasta programação para você, tá bom? Então continue ligadinho, coladinho na nossa rádio. E agora eu fico com essa música agitada para animar o seu dia. E lembre-se, é o Dedo Pode Crer com você. E até, se Deus quiser.

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Vinde a mim todos os que estáis cansados e oprimidos, e eu vos aliviarei. Mateus 11:28.

0: você também, bom dia e bom dia! Tá começando por aqui o programa mais top do rádio, Café com Bênção. Aumenta esse volume no máximo e compartilha aí nas suas redes sociais que tá no ar. Porque café é bom demais e com bênção é melhor ainda. Alex Gouveia tá na área para ficar juntinho contigo, trazendo, é claro, muita música de qualidade para você. Hoje é terça-feira, dia 4 de agosto. Tá começando por aqui o programa mais top do rádio. Aumenta esse volume no máximo e compartilha aí, tá bom? Olha só, muita música boa, muita informação, dicas, entretenimento para vocês com os nossos quadros. Tem Rotina Fit, I Love Pet, Caminho Verde, Minuto da Tecnologia com Diego Elias, tem Pastor Ruajanos e a Poderosa Palavra de Deus para sua vida, tem as comemorações do dia. Agora para você já as comemorações do dia com ele, Gabriel Soares, direto da nossa redação. Vamos chamar ele? Bom dia, Gabriel, seja bem-vindo.
1: Bom dia!
2: Bom dia, Alex! Bom dia a todos ligados aqui nesta manhã de terça-feira, 4 de agosto. Eu sou Gabriel Soares, direto aqui da redação, para trazer as comemorações de hoje por aqui. É o seguinte, hoje comemoramos o dia da campanha educativa de combate ao câncer. Um momento importante no rádio para lembrar aqui aos nossos ouvintes, né, sobre a prevenção, a informação e os exames de rotina, que são os nossos maiores aliados na saúde, né?

0: Bora para as cidades aniversariantes desta terça, dia 4 de agosto. Caridade, no Ceará. São Domingos do Prata, em Minas Gerais. Amarante, no Piauí. E Brusque, em Santa Catarina. Parabéns a essas cidades que estão comemorando mais um ano de fundação. E você, nosso ouvinte querido, está comemorando o seu aniversário hoje? Que maravilha, hein? Receba o nosso abraço aí.
1: Feliz aniversário!
0: Agora é contigo mesmo, Alex. Um forte abraço. Volto com você aí no estúdio. E até amanhã por aqui, se Deus quiser. Valeu!
2: Valeu, abençoado! Esse foi Gabriel Soares. Abrindo a nossa primeira sequência, vamos de música? Tem Ken com I Made It.

0: breve com Raniel Eduardo e Sara Oliveira. Flua neste lugar, fechando por aqui mais uma sequência, nossa primeira sequência, diga-se de passagem, né? Top demais. Isaías Sade, O Canto das Igrejas, bênçãos que não tem fim. E ainda quem abrindo a nossa sequência, Made It, é o nosso Café com Bênção que volta já pra você.
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3: 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Viva a vida muito mais leve.
0: Dores na lombar e radiações para o nervo ciático são frequentemente causadas por tensão no músculo piriforme, localizado bem no fundo do glúteo. Alivie essa compressão sem sair da mesa de trabalho, sentando-se na ponta da cadeira. Alivie essa compressão sem sair da mesa de trabalho, sentando-se na ponta da cadeira, com a coluna ereta, cruze o tornozelo direito sobre o joelho esquerdo, formando um desenho do número 4. Incline o tronco suavemente para frente, mantendo o peito aberto até sentir um alongamento profundo na lateral do glúteo. Segure por 40 segundos e troque de lado.
3: 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Viva a vida muito mais leve.

0: David Killam, fechando a sequência, Livre Soul aqui no Café com Benção. Tivemos ainda BJ Arsenio, Vou Te Alegrar, Stu Gerrits com Nívia Soares, Majestade, Aqui Estou. É o nosso Café com Benção, tocando as melhores pra você. Já já tem mais, hein? Sai daí não, que é rapidinho, a gente volta.
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0: Tecnologia é com ele. 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
2: Bom dia, Alex. Bom dia a todos ligados aqui nesta manhã de terça-feira, 4 de agosto. Vamos à informação. A Meta lançou um aplicativo exclusivo para quem usa o Facebook como canal de negócios, chamado Seller. A nova ferramenta foi criada para atender vendedores do Marketplace e funciona de forma independente do aplicativo principal, reunindo em um só lugar o gerenciamento de anúncios, o histórico de conversas com clientes e relatórios de desempenho de vendas. O aplicativo conta ainda com recursos de inteligência artificial capazes de analisar fotos dos produtos e preencher automaticamente as descrições dos anúncios, economizando tempo no cadastro dos itens. Inicialmente disponível sem custos para usuários nos Estados Unidos em celulares e navegadores, o Seller busca oferecer um ambiente profissional para os comerciantes, sem cobrar comissões sobre as vendas realizadas e mantendo a comunicação direta entre compradores e vendedores. Tá aí, Alex, a informação de hoje aqui no quadro Minuto da Tecnologia. Volto com você.
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0: Valeu, Diego! Muito bom dia pra você! Só informação top aqui no Minutos da Tecnologia. E agora a gente segue de música. Vamos de louvor. É o nosso Café com Bênção, tocando as melhores pra você.

0: Fechando mais uma sequência, Filhos do Homem com Flame. Faço o melhor. Tivemos ainda Gerson Rufino, Quando Ele Me Encontrou. Tua Graça, Carol Aguiar, abrindo a nossa sequência aqui no nosso.
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2: I Love Pet, porque eles merecem todo carinho.
3: Quando um animal de estimação está adoentado, sem apetite ou se recuperando de um procedimento, muitos tutores tentam oferecer caldos caseiros de frango ou papinhas de bebê de carne para estimular a alimentação. Tenha

0: Sonsaço, né? Elaine Martins, fechando por aqui a nossa sequência Coração Valente ao vivo. Ainda Adoração Central com Raniel Eduardo e Bravi. Olho pra ti, aclame ao Senhor, Paz Worship com Natália Vilhena pra você aqui no nosso Café com Bênção. Já já tem mais, hein? Rapidinho a gente volta.
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0: Caminho Verde, cultivando um estilo de vida sustentável.
1: Para descongelar carnes, aves ou pratos prontos, elimine o costume de deixar as embalagens em bacias com água corrente ou recorrer ao ciclo de descongelamento do micro-ondas. Planeje-se com antecedência e transfira o alimento do congelador diretamente para a prateleira inferior da geladeira na noite anterior. Além de ser o método mais seguro contra a proliferação de bactérias, o frio emitido pela peça congelada ajuda a resfriar o interior da geladeira, reduzindo o trabalho do motor e economizando energia.
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0: Morada, fechando a sequência, medley Vim para Adorar-te e Estou Só Digno. Tivemos ainda Gabriela Gomes e Jessé Perão. Amigo, me lanço no fogo ao vivo para você, Cidade Viva Music. Santo para sempre, aqui na nossa sequência do Café com Bênção. Já já tem mais, hein? Rapidinho a gente volta, não sai daí não.
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Quando perguntaram a Jesus a respeito do divórcio, ouviram a resposta tão dolorida quanto tocar no nervo de um dente cariado sem anestesia. O divórcio é o rompimento de uma vocação, de um chamado que cada um teve para o casamento. Jesus explicou que nem todos são chamados para se casar. Jesus explicou, nem todos podem aceitar esse chamado para o casamento, mas apenas aqueles a quem foi dado. Ele falava de eunucos, pessoas que não se casam por diferentes razões, naturais, impostas ou por escolhas conscientes para o reino de Deus. Isso não se trata apenas de biologia ou cultura, mas de vocação. Uns servem a Deus por meio da família, outros no celibato. Nenhuma dessas opções é mais santa em si mesma. O que importa é a motivação de quem escolhe um desses dois caminhos para andar com Deus. Há quem pense que o celibato, como o de padres ou religiosos, isenta a pessoa de responsabilidades morais. Outros toleram pastores que mantêm relacionamentos extraconjugais como se o ministério justificasse tudo. Mas ambos os caminhos, casamento ou solteirice ou celibato, exigem santidade, fidelidade e verdade. A promessa divina registrada na Bíblia nos lembra que todos os cristãos são sacerdotes diante de Deus, chamados a refletir o caráter da graça de Cristo Jesus. Casados amam e cuidam do cônjuge e da família, à sombra da graça de Deus Pai revelada em Cristo Jesus. Solteiros vivem em consagração sem usar a liberdade para esconder vícios e imoralidade. Como o Senhor promete, ninguém será tentado além do que pode suportar. Juntamente com a tentação, Deus lhe dará um escape. É assim que você crê?

0: Welkson, fechando por aqui o nosso café de hoje, é de coração, e eu tô indo nessa. Foi muito bom ficar junto contigo nesta terça-feira, olha, foi top demais o nosso café com bênção, né? Amanhã eu volto, amanhã tem mais café pra você, é, amanhã, meiuca de semana, tem café com bênção, tá bom? Beijo no fundo do coração, fiquem todos com Deus e até amanhã, excelente terça-feira pra você. Valeu, galera, tchau, tchau, fui!
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sentimento que houve também em Cristo Jesus, pois ele, subsistindo em forma de Deus, não julgou como usurpação ser igual a Deus. Antes a si mesmo se esvaziou, assumindo a forma de servo, tornando-se semelhança de homem.

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1: Shalom, shalom, povo de Deus, seja você muito bem-vindo aqui ao programa ID do Ministério Internacional da Restauração aqui em Roraima. É um prazer estar aqui com você mais uma vez nessa terça-feira, dia 4 de agosto. Gente, meio-dia agora, 8 minutos aqui na capital Boa Vista, seja você muito bem-vindo. Esse dia maravilhoso que o Senhor Deus já preparou para nós, para estarmos aqui com vocês. 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O nosso coordenador disse que está aberta ainda, mas não disse quando vai fechar. Então, corre fazer tua inscrição, gente. 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O top, sabe quando é que é o top Legendários agora? É dia 6, hoje é dia 4. Então, depois de amanhã, quinta-feira, já é o top Legendários. Então, as inscrições ainda estão abertas. Você aí, como eu falei ontem, né, que está na UTI, na última tentativa do indivíduo, e ainda não se inscreveu, meu irmão, corre, mas você tem que correr. Sabe o carro de Fórmula 1 quando está na sexta marcha, reta, pista limpa, 300 por hora, na maior velocidade? Meu irmão, tu tem que ser mais rápido que esse carro aí. Mais rápido que o Fórmula 1, porque o tempo já se encerrou. Você está ali para chegar muito próximo da linha de chegada para começar o Top Legendários. Então, corre e faz sua inscrição lá no arroba Legendários Roraima, lá pelo Instagram. Você pode participar. Gente, olha, eu vou te falar. Se você, tudo que você deixa para depois, eu vou te dizer uma coisa. Tudo que você deixa para depois não volta mais para sua vida. Não volta mais. O Senhor Jesus, ele disse, eis que eu estou à porta e bato. Se você abrir a porta, eu entrarei e cearei contigo. Mas será que Jesus vai bater na sua porta de novo? Será que Jesus vai bater na sua porta de novo? Então, a oportunidade que você tem hoje, meu irmão, minha irmã, ela só é hoje. Ela só é hoje, tá certo? Você não pode deixar as oportunidades passar. Gente, se Deus deixou essa inscrição aberta até hoje, agora meio-dia, 12 minutos. Essa mensagem é para você. É porque Deus quer que você vá. Ele está esperando só você. Porque, meu irmão, nos outros tops passados, a inscrição encerra muito antes. Muito antes. Mas ainda está aberta. E eu sei que Deus quer resgatar você, quer levar você para o Legendários, quer trazer você para um novo tempo que Deus já preparou para a sua vida. Então você não deixe de participar, faça a sua inscrição correndo, mas é correndo mesmo. Abre lá o Instagram, arroba Legendários Roraima, clica no link que está na bio, faz lá a sua inscrição. Se você tiver dúvida, manda mensagem para a gente aqui no nosso WhatsApp. O WhatsApp aqui da rádio é o 991 16 10 59, mas lá no link da bio também tem um número de WhatsApp que você fala direto com a coordenação para você tirar aí todas as dúvidas que você quiser tirar sobre o Top Legendários que vai acontecer agora, dia 6. Eu vou dizer para você, gente, olha, quase 200 homens subindo a montanha, mais de 100 homens subindo pela primeira vez, né? E muitos estão ali subindo pela segunda, terceira, quinta. Tem gente que já foi à montanha mais de 10 vezes, eu digo para você. Poxa, por que esses homens continuam indo no Legendários? E vai, já foi uma vez, não serve só uma vez, não. Meu irmão, cada vez que você vai, Deus ele ministra algo novo na sua vida. Cada vez que você sobe a montanha para encontrar Jesus, você sai de lá com algo novo. Deus traz uma novidade para a sua vida. Deus traz uma nova história. Deus começa um novo ciclo de vitória, de bênção, de alegria, de prosperidade sobre a sua vida. Então, se você quer ter mudança na sua vida, se você quer ter crescimento emocional, espiritual, psicológico, intelectual, físico, você precisa ir ao Legendários. Mulher de Deus, mãe, esposa, tia, cunhada, sobrinha, amiga, parente, prima, você precisa escrever esse homem de Deus que você gostaria que fosse ao Legendários. Por que você ainda não fez a inscrição desse homem aí? Você fala, ah, porque eu não tenho condição, não tenho isso, tenho aquilo. Minha irmã, vou te falar uma coisa. Tudo aquilo que a gente coloca de desculpa, de justificativa para não fazer alguma coisa, é porque a gente realmente não quer fazer. Porque quem quer, dá um jeito. Quem não quer, dá desculpa. E eu digo para você uma coisa. Você tem gente que fala... Uma vez eu ouvi uma pessoa falando assim para mim, ah, Rafael, eu não dou desculpa, eu tô só justificando. Eu digo para você uma coisa, toda justificativa é uma desculpa enfeitada. É, toda justificativa é uma desculpa enfeitada. É, você usa ali uma forma de diferente, uma justificativa, para poder dar uma desculpa, porque quem não quer fazer realmente arruma uma desculpa, inventa uma história para não fazer. Mas se Deus colocou no seu coração, se Deus falou para você que tem que ir no Legendários, meu irmão, vá no Legendários. Vá no Legendários. Por que você está enrolando? Hã? O que está acontecendo? Por que você não faz a sua parte de fazer a tua inscrição, arrumar ali o teu material, hein? Por que você não faz? Diga, meu irmão, tudo bem? Então você precisa, meu irmão, tomar uma posição na sua vida. Até quando você vai esperar as coisas de Deus vir até a tua mão? Você tem que dar o passo. É você que tem que fazer a sua parte. Se você não fizer a sua parte, se você não der o passo, se você não seguir o caminho que Deus está te convidando a seguir, meu irmão, quem é que vai fazer por você? Ninguém vai fazer por você. Ninguém pode fazer por você. Então, faz a tua inscrição, abre lá, @ Legendários Roraima no Instagram, clica no link da bio, preenche lá a ficha de inscrição, faz a tua inscrição, porque essa talvez seja a última oportunidade que Deus está dando para você ir nesse Top Legendário. A gente não sabe quando vai ter o próximo, a gente não sabe, tá? Não depende só da gente, depende de uma estrutura global para que o Top Legendário seja autorizado, então a gente não sabe. Essa história de que, ah, eu faço depois, meu irmão, tu tá esperando para fazer depois tanta coisa na tua vida que até hoje a tua vida nunca mudou. Para você mudar a sua vida, você tem que fazer coisas diferentes para você poder ter resultados diferentes. Então, corre, faz a tua inscrição, porque Deus está te esperando, Ele está batendo a sua porta e você vai ter vitória na sua vida, amém? Olha, eu quero dizer para vocês que se você que já fez o Legendários, você que já fez o Legendários está me ouvindo aí, eu vou fazer agora um desafio aqui. Eu quero que um Legendário que está me ouvindo aqui mande uma mensagem de ânimo para essas pessoas que ainda não fizeram a sua inscrição. 991-16-1059 é o número aqui que você pode mandar. Se você está nos ouvindo aí de outro estado, de outro país e é Legendário e quer mandar uma mensagem para a gente aqui para animar esse povo que está aí sem fazer tua inscrição, vamos lá. é o DDD 95 991 16 1059, é o WhatsApp que tá liberado aqui para você, tá? Então, meu irmão, você mande a mensagem aí que eu tô aguardando. Tem vários legendários que me ouvem aqui. Eu quero mandar um alô especial aqui a todos eles que já fizeram o top. Eu sei que você já passou pela aprovação de Deus e o Senhor já deu vitória na sua vida. E você que é legendário, que está ouvindo o nosso programa aqui e não está inscrito para servir nesse top, meu irmão, se prepare, porque o próximo top, quando Deus mandar, nós vamos abrir a inscrição e você vai estar com a gente lá, né? E, claro, você que já é legendário, já temos aí várias atividades que os legendários estão cumprindo aqui em Roraima, certo? Então você pode entrar aí no grupo dos legendários, dar uma olhadinha lá também no arroba Legendários Roraima, para você ver todas as atividades que a gente está participando, porque, gente, a gente faz várias atividades aqui, viu? Dos legendários. E esse momento, Deus está ali convidando para participar da obra do Senhor, para divulgar, para servir a Deus, é o momento onde você tem que estar conectado com o Senhor. Então, você que já é legendário, procure aí a sua manada, não deixe de participar. Aqui em Roraima temos a manada de Roraima. Vocês acreditam, gente, que recentemente eu encontrei um legendário. Ele falou assim: ah, eu nem sabia que tinha legendário em Roraima. Eu falei para ele: meu irmão, já temos mais de 300. Mais de 300 homens que já subiram a montanha e estão aqui em Roraima. E cada vez que a gente faz um top, a gente multiplica isso. Porque a bênção de Deus, ela é exponencial. Vocês sabiam disso? Ela é multiplicada. E a gente vai falar um pouquinho disso também, principalmente do revestimento da proteção e das armaduras que Deus, ele tem para nós. Hoje, olha, Deus me deu uma palavra tão poderosa no meu devocional que eu quero trazer para vocês aqui, compartilhar com vocês isso, porque o Senhor, ele me veio a me questionar sobre algumas coisas hoje. E esses questionamentos que Deus fez para mim servem também para todos nós. Obrigado, meu irmão. Serve também para todos nós. Eu vou dizer para vocês que a palavra do Senhor, ela é viva e eficaz para aqueles que executam aquilo que Deus tem para nós. Então, se você aí conhece lá na palavra do Senhor Efésios 6, Deus hoje vai trazer para todos nós aqui uma boa instrução, principalmente sobre caminhada com Ele, né? Nós estamos aí há 2 dias do Top Legendários, né? Depois de amanhã já é o Top. E a mensagem que o Senhor trouxe para mim hoje, ela serve também para você, porque independente de você estar ou não servindo ao Top Legendários, independente de você estar ou não ligado aí no movimento, né? Tem muita gente que rejeita esse movimento, e eu digo para você, se você rejeita, meu irmão, é porque Deus quer transformar a sua vida e você não quer. Já fica o recado aí para você. Mas hoje, o Senhor me trouxe aqui uma palavra falando sobre como nós devemos nos comportar como cristãos, como crentes, em todos os momentos da nossa vida. Efésios 6, ele traz um texto conhecido que já fala sobre as armaduras de Deus. E aqui na minha Bíblia, na versão, começa falando sobre os filhos que devem obedecer aos pais. E eu digo para você uma coisa: é muito difícil obedecer aos pais, é muito difícil honrar pai e mãe, é muito difícil os pais fazerem a parte deles. Eu digo para vocês que é difícil, meu irmão, porque o mundo que nós vivemos, ele é um mundo muito penalizado, muito tomado pelo maligno. Você sabia disso? O inimigo, ele quer realmente que os filhos desrespeitem aos pais. O inimigo, ele quer realmente que os pais não se importem com os filhos. O mundo, ele quer realmente que as pessoas fiquem só procurando os bens materiais, o físico. E aí esquece da família, esquece do emocional, esquece da comunhão. né? Esquece do servir a Deus. E a gente precisa tomar uma atitude na nossa vida que é o seguinte: nós não podemos ficar refém daquilo que o inimigo vem trazendo para nós. A dificuldade que nós temos hoje em servir a Deus, ela é exatamente proporcional ao nosso desejo pelas coisas da carne, pelas coisas desse mundo. Porque nós somos como se fôssemos um balde cheio. Se a gente enche esse balde com as coisas de Deus, com as atividades de Deus, então esse balde um dia vai transbordar em bênção para nós, né? A Bíblia chama isso de cálice. Que conforme nós vamos servindo ao Senhor, conforme nós vamos honrando a Deus e seguindo a sua palavra, Deus ele vai enchendo o nosso cálice até que um dia ele transborda. Mas quando a gente começa a viver, a servir ao mundo, a procurar somente as coisas da carne, somente as coisas do mundo, acontece que a gente vai enchendo esse balde das coisas do mundo. Só que eu digo para você uma coisa: esse balde, quando ele transborda das coisas do mundo, ele transborda com problemas, com dificuldades. Então, se você hoje está aí me ouvindo e passa problemas na sua vida, se você passa dificuldades, se você passa por situações que são difíceis de resolver, você às vezes está olhando para uma situação e não está vendo para onde você vai seguir, o que que você tem que fazer. Gente, tem muita gente que fica numa situação de impotência. Sabe quando você vê uma pessoa doente, você está ali querendo resolver e fica impotente, você não sabe o que fazer para ajudar? Essa é a sensação. Sabe aquela sensação quando alguém desaparece e você não sabe, você procura, você divulga, você fala para as pessoas, coloca nas redes sociais, coloca cartazes. Quem tem aí um parente, um amigo, um animal de estimação desaparecido, sabe o que eu estou falando. É muito difícil você ter uma pessoa desaparecida, uma pessoa doente, uma pessoa perdida para a bebida, para as drogas, né? É uma situação muito difícil. É algo que é impossível da gente resolver porque está além das nossas forças. Está além daquilo que a gente tem capacidade de fazer, né? O nosso esforço, ele tem um limite para tudo aquilo que a gente vai fazer na nossa vida. Nosso esforço, ele tem um limite. E a gente, muitas vezes, chega nesse limite e vê que nós precisamos confiar mais em Deus. Muitas vezes, a nossa fé em Deus precisa ser tratada. Precisa ser tratada. Como é que Deus trata a nossa fé? Como é que Deus aumenta a nossa fé? Ele aumenta com algo que vai nos fazer estar mais próximos dele. Então veja bem, quando você aí fica doente, ou quando uma pessoa fica doente, ou quando tem uma dificuldade grande na sua vida, que você não vê saída para aquilo, acabamos muitas vezes correndo para Deus, buscando ao Senhor, porque a gente percebe que o milagre está nas mãos dele, não na nossa. A nossa mão, ela tem uma força que é limitada. Quando a gente chega nesse limite, a gente não consegue mais fazer aquela força, a gente não consegue passar. E mas quando a gente tem Deus do nosso lado, quando a gente traz para esse problema, entregando ao Senhor aquilo de ruim que está acontecendo na nossa vida, aí as coisas começam a mudar, porque não depende mais da minha força. Não depende mais do meu braço, não depende mais daquilo que eu tenho que fazer, e sim daquilo que Deus pode fazer. Agora veja bem, Deus criou o mundo e todas as coisas que aqui nele existem, inclusive eu e você. Então se Deus tem o poder de fazer coisas que nós não temos o poder de fazer, Deus pode fazer aquilo que para nós é impossível. Por exemplo, eu não consigo criar um planeta, uma Terra. Eu não consigo criar galáxias. Eu não consigo criar estrelas. Mas Deus consegue. Então, o poder de Deus, ele é ilimitado em todas as áreas. Deus, ele conhece aquilo que nós não conhecemos. Deus sabe o nosso futuro. Deus escreveu a nossa história. A palavra do Senhor diz que antes mesmo da fundação desse mundo, Deus já havia separado cada um de nós. Já conhecia os planos e os projetos que cada um de nós iria executar aqui nessa terra. Isso está escrito na palavra do Senhor lá em Gênesis. Então, nós temos que confiar em Deus ao nosso movimento, à nossa vida, aquilo que nós estamos fazendo. E essa parte da confiança que está descrita lá em Efésios 6, começa falando no capítulo 1 sobre os filhos obedecerem aos pais, né? E os pais obedecerem aos filhos. E começa lá o capítulo 1 assim: filhos, obedecei aos vossos pais no Senhor. Portanto, isso é justo. Então, tem muitos filhos que não sabem como honrar os seus pais. O que é honra? Como que eu vou honrar o meu pai e a minha mãe? Aqui está, obedeça no Senhor. Aí você fala, Rafael, mas meu pai e minha mãe mandaram eu fazer algo errado. A palavra do Senhor está dizendo o seguinte: obedeça no Senhor. Se o teu pai ou tua mãe está mandando você fazer algo de errado, você precisa ir na palavra de Deus e confrontar e dizer assim: pai, a palavra do Senhor diz que isso aqui está errado. Aí você fala, Rafael, meu pai e minha mãe são tão ruins que eu não posso fazer nada, falar nada. Se eu falar alguma coisa, o céu vai cair aqui. Em vez do céu se abrir, o céu vai cair. Vai dar briga, eu vou apanhar, vou sofrer. E aí, meu irmão, o que é que você tem que fazer? Você tem que lutar. Você tem que lutar. Porque obedecer a pai e mãe é obedecer de acordo com os princípios de Deus e da palavra do Senhor. Se você fizer algo de errado, que o seu pai está mandando você fazer, a responsabilidade é dele, não sua. É do seu pai, é da sua mãe. Mas você não precisa fazer tudo aquilo que os seus pais mandam você fazer se não estiver de acordo com a norma, de acordo com a moral, de acordo com os bons costumes e de acordo com a palavra do Senhor. De acordo, não é de acordo com a nossa vontade. Você não tem que fazer só aquilo que você quer, você tem que fazer aquilo que é preciso fazer. Então, se o teu pai manda você, meu filho, vai lá limpar a casa, vai lá juntar o lixo, vai lá limpar o quintal, vai lá varrer, vai ajudar sua mãe, me ajuda aqui trabalhando, me ajuda aqui fazendo isso. Se é de bom grado, se está alinhado com a palavra do Senhor, se é para edificação da sua casa, da sua vida, da sua fé, então você tem que fazer. Você tem que respeitar o seu pai, você tem que respeitar a sua mãe. Mas tudo aquilo que estiver alinhado com a palavra de Deus e o que for justo aos olhos de Deus. Honra o teu pai e tua mãe, porque esse é o primeiro mandamento com promessa que Deus dá para nós. Por quê? Se você honrar o teu pai e tua mãe, olha a promessa que Deus deu para todos os que honram pai e mãe. E por que eu estou falando isso aqui, gente? Porque tem muita gente que tem pai e mãe vivo e não conversa com pai e mãe, porque brigou, porque não consegue perdoar, porque não consegue conviver. E aí eu digo para você, meu irmão e minha irmã, Deus, ele não quer isso. Poxa, Rafael, mas meu pai me espancou tanto, meu pai bebia, meu pai era isso, meu pai era aquilo, meu pai fazia tudo de errado. Você precisa perdoar o seu pai, porque o que ele fez para você era o melhor que ele tinha naquela época. Se o teu pai não se arrependeu, se tua mãe não se arrependeu, você precisa perdoar a si mesmo, porque a palavra do Senhor nos diz o seguinte, que quando alguém lhe bater de um lado, você dá outra face. Alguém, quando lhe agride, faz algo ruim para você, esse problema está naquela pessoa e não em você. Você não pode ficar a vida toda carregando um trauma, carregando uma dificuldade, uma barreira, um impedimento, uma crença. Você precisa se livrar disso. A pessoa que te agrediu, ela não vai mudar. Quem tem que mudar é você. Então, quando você honra a seus pais, por mais que eles tenham feito mal a você, que é mais fácil honrar quando o pai e a mãe são amorosos, são alegres, são presentes, estão próximos, e a gente tem que honrar também nesses momentos, não só as pessoas que passam por dificuldades com seus pais. Todos temos que honrar pai e mãe. É uma promessa de Deus para nós. E quando nós fazemos isso, Deus nos dá uma promessa ainda mais poderosa. Ele fala o seguinte, ó: para que vivas bem, tenhas vida longa sobre a terra. Está lá em Efésios 6, versículo 3. Então, se você quer ter uma vida longa, quer ter uma vida boa, uma vida próspera, uma vida alegre, você quer ter aí seus sonhos realizados, você quer ter um bom emprego, você quer andar alinhado com Deus, ter sucesso na sua vida, para que você viva bem, você tem que honrar seu pai e sua mãe. Tem que seguir os conselhos deles. Ah, mas meu pai não sabe de nada. Meu irmão, teu pai é mais velho que você, tua mãe é mais velha que você, teus pais já foram adolescentes, já tiveram a tua idade. Se eles estão falando para você, é porque eles já passaram pela experiência e você precisa respeitá-los. Então a honra é respeito. A honra é ser obediente. A honra é estar alinhado com a palavra de Deus. Teu pai manda você lavar a louça, limpar a casa. Tua mãe manda você lavar a louça, limpar a casa. Ah, Rafael, mas agora nós não podemos fazer porque é lei, porque isso, porque aquilo. Olha, meu irmão, minha irmã, vou dizer uma coisa para vocês. Para que você cresça um adulto que saiba resolver os seus problemas, que seja independente, tenha uma vida boa no futuro, você precisa aprender o quanto antes a ser uma pessoa que respeita e atende aquilo que o teu pai e tua mãe estão te ensinando. Você precisa aproveitar. Quanto antes você crescer, quanto antes você aprender, quanto antes você for obediente, mais rápido você vai crescer, vai prosperar, vai viver bem e vai ter uma história de vida, uma história agradável e não uma história de tristeza, uma história de bênção, de vitória. Então, se você aí não segue as orientações, faça mesmo sem querer fazer. Você aí que é jovem, que é adolescente, ou que é adulto, às vezes, que mora ainda com o pai e com a mãe, você precisa ajudar na sua casa. Você precisa ajudar na limpeza, na organização, no comando, no controle. Você trabalha, mora com seus pais, você precisa ajudar a pagar as contas. A casa de pai e mãe não é hotel, não. É a casa sua também. Então, as tarefas têm que ser divididas. Divididas entre o marido, divididas entre a esposa, divididas entre os filhos. Todos precisam ter responsabilidade. Pegue a palavra do Senhor e veja. Todos os grandes homens da Bíblia, todos, eles tinham tarefas domésticas a cumprir. Tarefas de negócios a cumprir, todos. José do Egito, mesmo fora da casa dos pais, ele era responsável por tarefas de casa. Quando ele estava preso, ele era responsável por coordenar a cadeia. Quando ele estava sendo trabalhando para Potifar, ele era o responsável por toda a casa. Pela limpeza, pela organização, pela comida, pela alimentação, pela proteção, ele que era o responsável. Então, meu irmão, Deus está usando seu pai e sua mãe para abençoar você através de instruções, através de ensino. Como eu falei, nós temos que fazer isso de acordo com a palavra de Deus, alinhados com a Bíblia. Filho não é para ser escravo. Tá? Filho não é escravo. Filho é filho. E pai não é para ser senhor. Pai é para ser pai. Mãe é para ser mãe. Filho é para ser filho. Então, papéis diferentes. Quando esses papéis dentro de uma casa eles são distorcidos, a vida fica horrível. A promessa de Deus não se cumpre. Porque a promessa de Deus está lá, Efésios 6, capítulo 3. Para que vivas bem, tenha vida longa sobre essa terra. Então, enquanto nós estivermos aqui, quisermos uma vida boa, uma vida agradável, uma vida longa, saúde, bom ânimo, vigor, alegria, nós precisamos honrar o pai e a mãe, né? E a instrução não é só para filhos. Capítulo 4 fala capítulo 6, versículo 4 de Efésios, fala sobre também instrução para os pais. Olha só, pais, não provoqueis a ira em vossos filhos. Não provoqueis a ira em vossos filhos. Eduque-os de acordo com a disciplina e o conselho do Senhor. Agora vamos falar com os pais. Pai e mãe, vocês estão educando seus filhos de acordo com o conselho e a disciplina da Bíblia? De acordo com os princípios de Deus? Mesmo que você não tenha aprendido isso dos seus pais, mas você pode agora fazer com seus filhos. Esse é o momento de você fazer diferente, porque se você não fizer diferente, você vai repetir aquilo que os teus pais fizeram com você. E você não pode ficar repetindo aquilo que teus pais fizeram com você. Você, para os seus filhos, tem que fazer melhor. Se os teus pais não te ensinaram a ir para a igreja, a ouvir a palavra de Deus, a seguir a Bíblia, é o momento de você ensinar para os seus filhos. É o momento de você pegar isso, colocar na sua vida e fazer com que os seus filhos tenham esse novo. A palavra do Senhor nos ensina que se você ensina o seu filho a andar no caminho reto e certo quando ele é criança, quando ele crescer, ele não vai se desviar. Ele não vai envergonhar os pais. Quantos filhos envergonham seus pais por conta das decisões e das atitudes erradas que tomaram? A culpa é exclusivamente dos pais? Não é. Mas se o pai não ensinar, se a mãe não ensinar... Ah, mas meus pais são separados. Pais separados não deixam de ser pais de seus filhos. Mães separadas não deixam de ser mãe de seus filhos. Nunca vão deixar. A responsabilidade é a mesma. Então precisa seguir a instrução da palavra do Senhor. Vós, pais, Efésios 6, versículo 4. Não provoqueis a ira dos seus filhos. Educai de acordo com a disciplina e o conselho de Deus. Então os pais precisam ter essa responsabilidade também. Por que as famílias estão destruídas hoje? Há muitos pais separados, há muitos filhos que não obedecem aos pais. Simplesmente, meu irmão, porque não segue aquilo que é a instrução de Deus. Deus, ele criou princípios para serem seguidos, criou leis para serem cumpridas. Quando nós saímos do princípio, quando nós não cumprimos as leis que o Senhor derramou sobre nós, o que é que acontece? Acontece a destruição da família. Como é que está a tua família hoje? Analisa aí. Você não precisa responder para mim aqui na rádio. Mas se quiser mandar uma mensagem, o telefone está aberto. 991-16-1059. Mas como é que está a tua família hoje? Se a tua família não está da forma como deveria estar, algo está errado. O que é que está faltando? O que é que está faltando? Muitas vezes os problemas que são da nossa família são causados pela falta de atitude, pela decisão errada, por não seguir a vontade e a palavra de Deus, porque a promessa do Senhor é clara. Não, pais, não provoque a ira dos seus filhos, mas educai a eles de acordo com a disciplina e o conselho de Deus. Filhos, obedeçam vossos pais no Senhor, porque isso é justo. Honra o teu pai e tua mãe, porque esse é o primeiro mandamento com promessa que Deus dá, para que você tenha vida boa, viva bem, tenha vida longa sobre essa terra. Efésios 6, versículo 1 ao 4. E quando nós fazemos isso, gente, a palavra do Senhor, ela é completa nos ensinamentos. Quando nós fazemos isso, Deus, ele traz uma nova história de vida para a gente. Porque, por mais que na nossa vida nós não tenhamos passado por esse ensinamento, nós não tenhamos passado por esse período onde os pais nos ensinaram, onde nós, filhos, não sabemos como honrar os pais, mas Deus, ele dá para nós um ensinamento aqui na sequência, a partir do capítulo, no capítulo 6 ainda, a partir do versículo 5 de Efésios, e fala o seguinte, ó: quanto a vós, outros escravos, aqui o Senhor já está falando do pecado, tá? Da escravidão que nos apreende. eu falei outro dia aqui na rádio, que tudo aquilo que a gente não consegue deixar de fazer está nos escravizando. Tudo aquilo que você não consegue resistir, que você repete, você não consegue abandonar, está escravizando você. Então vamos lá. Quando vós, outros escravos, obedecem aos senhores, os seus chefes, os seus líderes, os seus comandados, os seus pais, com todo respeito e temor, e com sinceridade no coração, assim como a Cristo, e não servindo à vista para agradar homens, mas sim para agradar a Cristo, fazendo de coração e com vontade, e fazendo pela vontade de Deus, servindo de boa vontade, como se você servisse a Deus e não a homens. Deus dá essa instrução. Nós temos que servir como se fosse para Deus. Você aí está fazendo alguma coisa para o seu pai, para sua mãe, fazendo um serviço de casa, fazendo um serviço no trabalho, fazendo um serviço para você mesmo? Faça como se estivesse fazendo para Deus. O que é que isso tem a ver, Rafael, com honrar pai e mãe? Quando teu pai e tua mãe pedem para você fazer alguma coisa, você faz o teu melhor? Você faz como se fosse Deus mandando você fazer? Com você, pai e mãe, quando você está aí criando seus filhos, instruindo seus filhos, cuidando dos seus filhos, você está fazendo como se fosse Deus fazendo? Porque nós somos imagem e semelhança do Criador. Então, se nós não fazemos como se fosse Deus fazendo, nós estamos fazendo errado. Nós estamos fazendo errado. Nós temos que ser o espelho, a imagem e semelhança do Criador. Então, tudo aquilo que nós fomos fazer, nós temos que fazer como se fosse para Deus. Como se fosse o próprio Deus fazendo. Quando a vós outros, obedecei os vossos senhores, aí vocês têm vitória na nossa vida. E Deus diz o seguinte, ó, fazer como se fosse para Deus, traz para nós uma liberdade. Porque olha só o que está lá no versículo 8. Certos de que cada um seja escravo, livre, receberá do Senhor a recompensa por todo o bem que fez. Então por que que nós temos que fazer como se fosse para Deus? Porque Deus nos recompensa quando a gente serve de coração. Quando a gente serve de coração, quando a gente obedece de coração, quando a gente educa de coração, quando a gente ensina de coração e faz como se estivesse fazendo para Deus, como se fôssemos o representante de Deus ali naquele lugar, fazendo para Deus, Deus nos recompensa. Deus nos recompensa. Então tem gente aí que pode estar me ouvindo. Às vezes você tem alguma empresa, você tem negócio e fala assim, Rafael, mas eu trabalho tanto, eu estudo tanto, eu me esforço tanto e nada dá certo. Parece que eu não saio do lugar, parece que tudo que eu faço dá errado, parece que tudo que eu faço dá para trás, parece que tudo que eu faço não dá resultado. Eu vivo num ciclo repetindo. Agora eu vou lhe perguntar. Você, quando está fazendo, faz como se fosse para Deus? Você, quando está fazendo, faz como se fosse o próprio Deus fazendo? Porque você, meu irmão e minha irmã, é um representante de Deus nessa terra. Seus filhos, você, sua família, vocês são representantes de Deus nessa terra. Agora, quando as pessoas olham para você, quem elas estão vendo? Elas estão vendo Cristo? Ou elas estão vendo você? Porque se você diz assim, não, eu acredito no Senhor, eu sou cristão. Cristão é pequeno Cristo. Quando você é cristão, você precisa emanar, você precisa demonstrar, você precisa ali ser visto como um pequeno Cristo. Você é a representação de Cristo nessa terra, então você precisa se comportar como Cristo. Você precisa agir como Ele, tomar as decisões como Ele, ensinar os seus filhos como Ele, respeitar os seus pais e honrar os seus pais como Cristo. Então, se você não sabe como honrar, seja como Cristo. Se você não sabe como ensinar, ensine como Cristo. Se você não sabe como fazer, tomar uma decisão, faça como Cristo. A Bíblia nos ensina que nós temos que fazer aquilo que o Senhor faria. Efésios 6 está nos dizendo que nós temos que seguir aquilo que é ordem e instrução do Senhor na palavra de Deus. Então, de igual modo, proceda com vossos servos, abandone as ameaças, pois tendes conhecimento de que, mesmo sendo Senhor deles, o vosso Senhor Deus também é Senhor deles. O vosso Senhor que está nos céus não faz diferença entre as pessoas. Então, independente de você ser chefe, ser empregado, ser dono, ser contratado, ser filho, ou ser pai, ser mãe, ou ser pai, você é filho de Deus, servo do Senhor, igual a todos os outros. Igual a todos os outros. Então, se você é servo de Deus, se você é filho de Deus, se você é cristão, reconhece a Jesus, você precisa ser a face de Cristo nessa terra. Tudo que você for fazer na sua empresa, nos seus negócios, com seus funcionários, com seus filhos, na sua casa, com a sua esposa, precisa refletir Cristo Jesus. Precisa refletir Cristo Jesus. As pessoas, quando olham para você, elas têm que ver Cristo, elas não podem ver você. E essa transformação é algo contínuo. É algo que acontece todos os dias. É algo que a gente precisa estar alinhado com Cristo todo o tempo. A palavra do Senhor diz que nós temos que orar a tempo e fora de tempo. A tempo e fora de tempo. Então, executar as tarefas da nossa vida, você aí que é funcionário, trabalha numa empresa. Você que se der o seu melhor, fazer o melhor que você pode fazer com as condições que você tem, sem reclamar, sem justificar, sem dar desculpa, sem ter preguiça, dando o seu melhor, com bom ânimo, com vigor, com alegria, fazendo como se fosse para Deus, ei, você está sendo diferente de todo mundo, porque não é todo mundo que faz isso. Então, quando você faz algo diferente, você tem um resultado diferente. Faça sempre o seu melhor. Você, filho ou filha que está aí me ouvindo, que nunca quer fazer as atividades de casa, não consegue aí respeitar, honrar o pai e a mãe. Ei, preste bem atenção. Faça como se fosse para Cristo, como se fosse para Deus. Sem colocar impedimento, dificuldade, sem colocar justificativa, sem colocar desculpa. Porque se você fizer o seu melhor, Deus vai lhe recompensar com o melhor. Eu sei que muitas vezes a gente não quer fazer, mas a gente tem que fazer o que é preciso e não o que a gente quer. Para a gente ter sucesso na vida, nós não podemos fazer só o que nós queremos fazer. Porque a nossa carne é fraca, o nosso coração é enganoso. A palavra do Senhor nos ensina isso. E se a gente for fazer só o que o nosso coração quer, o que a nossa carne quer, ei, vai dar B.O., vai dar problema, vai dar ruim. Nós vamos ser desviados. Você quer saber uma coisa simples? Uma coisa boba? Esses dias eu trouxe aqui na rádio essa palavra, eu vou repetir aqui para vocês. Nós vivemos aqui em Roraima num lugar que é muito quente e muito úmido. E nós temos que tomar muita água, porque o desgaste do nosso físico ele é grande, devido ao calor, devido ao movimento, devido ao trabalho. Então, se você não tomar água na quantidade adequada que você precisa tomar, o seu corpo ele vai começar a dar problema. Um dia vai dar uma pedra no rim, um dia vai dar aí um problema no estômago, um dia vai dar uma fraqueza. Vai começar a dar problema, não sou médico, mas já passei por isso. Ficar bebendo só refrigerante, ficar bebendo só suco e não beber água. Não beber água. Tem uma pesquisa que foi feita que determinados refrigerantes, quando você toma um copo dele, você tem que tomar 28 copos de água para poder limpar aquilo que o refrigerante trouxe. O que limpa o teu corpo é a água. Então, beber água, a própria palavra do Senhor fala, a água é fonte de vida. Quando você bebe água, o seu corpo ele vai se renovando, se regenerando, vai se curando. Então, se você passar anos aí só bebendo refrigerante, substituindo a água por refrigerante, um dia você vai ter problema no seu rim, vai ter problema no seu fígado, vai ter problema no seu estômago, vai ter problema no intestino. E nós temos que entender que nem sempre a gente quer beber água. Às vezes é muito mais gostoso beber um refrigerante, é muito mais gostoso beber um suco. Mas a gente não faz só aquilo que a gente quer. A gente faz o que é preciso. Então, entre escolher beber um refrigerante ou beber água, eu, pessoalmente, escolho a água, sempre. Até porque eu já não bebo refrigerante há muitos anos. Então, se você quer saúde para o seu corpo, beba mais água, faça exercícios, cuide da sua saúde. Mas se você não cuidar, as consequências virão. O que o Senhor está nos dizendo aqui é que quando nós fazemos aquilo que é preciso fazer e não aquilo que eu quero, é claro que todo mundo queria só beber refrigerante, é claro que todo mundo queria só beber suco, porque a água não tem gosto. E é exatamente por isso que a gente precisa beber uma água sem gosto, sem cheiro e sem cor, pura. Porque é ela que traz a saúde para a nossa vida. O refrigerante não traz saúde. Com o tempo, se você não beber água e beber só o refrigerante, beber só o suco, seu corpo vai começar a sentir. Então, o que a gente quer? Beber só o refrigerante, porque é gostoso. Mas o que é preciso fazer? Beber água. Beber água. Por quê? Porque nós precisamos fazer o que é melhor para a nossa vida. Nós precisamos fazer o que é melhor para a nossa caminhada. Nós precisamos fazer o que é melhor para a nossa saúde. E eu fiz esse paralelo com a água para você entender que o que é bom para a tua vida é ser cristão. O que é bom para a tua vida é você refletir Cristo nessa terra. O que é bom para a tua vida é você respeitar o seu pai e sua mãe. O que é bom para a tua vida é você educar os seus filhos de acordo com a palavra de Deus. O que é bom para a sua vida é você dar o seu melhor com as condições que você tem hoje, até que você tenha condições de dar melhor ainda, de fazer o melhor ainda. O que é bom para a sua vida é você ser o reflexo de Cristo nesse lugar. E você tem que entender que Deus quer isso para mim e para você. Amém? Diante dessa palavra, vamos agradecer ao Senhor, orar, que nosso programa já está chegando ao final. E amanhã nós estaremos aqui de novo com você. Então, vamos orar. Pai eterno, Deus poderoso, nós te louvamos e glorificamos o teu nome. Diante dessa palavra, Senhor, que tu venhas, meu Deus, a tocar na mente e no coração de cada um desses ouvintes e de nós que estamos aqui nessa rádio, para que nós sejamos transformados e venhamos a ter vitória em tudo aquilo que nós colocamos diante de ti. Que o Senhor, meu Deus, venha a guardar e a proteger cada um de nós e que tudo aquilo, meu Deus, que foi falado aqui hoje vire uma semente e venha prosperar e frutificar na vida de cada um que ouve. Abençoa, meu Deus, essa rádio, abençoa cada um, meu Deus, que trabalha aqui nesse lugar. Que esse lugar, meu Deus, venha a ser cheio do teu poder e da tua glória. E aqui, meu Deus, seja instrumento de Deus para a edificação de muitas casas, famílias e transformação de vidas. Abençoa também o Legendários, meu Deus, que ali aqueles homens que já se inscreveram, que vão subir a montanha, sejam tomados pelo teu Espírito Santo e que eles sejam ali transformados. Assim eu oro, glorificando e agradecendo a ti, em nome de Jesus. Amém. Shalom, shalom. Dia de vitória a todos. Amanhã estaremos aqui até meio-dia. Tchau, tchau.

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0: Alô, Roraima! Já estamos aqui na nossa querida Parente FM, a rádio que toca e cuida da família. Um grande abraço você que está ligado. E hoje nós não vamos perder tempo. Nós temos aí a nossa rodada. Mas falar em perder tempo, Érica, nós temos que agradecer, porque a gente começa toda a vida assim. Que Deus abençoe o nosso programa de hoje. Afonso Parente lá na espiritualidade. Minha querida Érica B. Toda a equipe da senadora Helena Dazatu já está aqui. A senadora também já está aqui. E que Deus abençoe, um abraço para você, que Deus abençoe o nosso pastor, coordenador Alexandre Paulo e toda a família, pode crer, que Deus abençoe Jaqueline Parente, nossa coordenadora geral, e que Deus abençoe você que está do outro lado. Hoje também nós estamos transmitindo pelo Facebook, pelo site, pela rádio, por todas as plataformas. E nessa rodada que nós estamos fazendo aqui na Parente, é mais uma rodada sobre os candidatos e pré-candidatos ao Senado Federal. Já esteve aqui... Bem aqui, pronto. Já esteve aqui... Ah, eu tenho que desligar o telefone ao vivo, que eu esqueço. Já esteve aqui o primeiro candidato que teve aqui foi o pastor Isamar Pessoa Ramalho. Pastor Isamar já esteve aqui. Passou uma hora com a gente, fez uma entrevista sensacional. E ele é candidato ao Senado Federal. Já esteve aqui também, né? Antes do foi depois do Isamar, né, Érica? Já esteve aqui também o deputado federal Nicolete, que agora já é candidato oficial do PL, apoiado aí pelo grupo do Arthur, candidato ao Senado Federal. E é o candidato de direita, né? E hoje nós temos aqui a Helena da... Oi? Desculpe. Ah, não, pois é. O Chico Rodrigues esteve ontem aqui, né? O telefone, graças a Deus, teve dezenas de mensagens. E hoje é a Helena da Azatu. Érica, eu não ia falar do Chico. O Chico pegar na rua, ele me estrangula, né? Érica, vamos pra frente, né? Olha, até as 14 horas já estão providenciando uma comidinha. Comeu, senador? Só pode comer até ao vivo, viu? Porque tem que comer, né? Senão a senadora quer ir embora antes do final da... Mas eu mandei providenciar a comida para ela não ir embora até o final. Helena da Azatu, já me perguntaram uma vez como é que a senhora conseguia estar em tantos cantos, fazendo tantas entregas. Eu digo, é simples, é só olhar o nome dela. Como é o nome dela? Helena da Azatu.
1: Essa é boa.
0: Essa é boa, tem asa. Senadora, obrigado aí, deputada, pelo aceito aí o nosso convite. Nós temos, eu esqueci de falar, Érica, nós temos sexta-feira já pré-confirmado a Tereza, né? E vamos falar aí com o Hélio Negão. Todos os pré-candidatos, eles, se quiserem, vão poder vir aqui na rádio. Mas, deputada, senadora, a gente fala isso por causa da campanha, né? A senhora já é pré-candidata, ainda já é candidata ou ainda é pré-candidata? Boa tarde.
1: Boa tarde você, Paulo Giovanni, um grande amigo, um grande profissional que nós temos aqui na nossa cidade. Boa tarde a vocês, os ouvintes também dessa rádio, né? Que Deus abençoe a todos. E nós estamos aqui hoje para falar bastante sobre o nosso mandato. Hoje é a convenção do PSD, pois logo é. Mais.
0: A Érica, inclusive, me falou quando, porque teve um quase um cancelamento, por causa da correria, né? A Érica disse, Paulo, hoje é a convenção dela. Eu digo, meu Deus,
1: não vai. Hoje nós temos a grande convenção do PSD lá no Muralha, às 19 horas. Estão todos convidados que estão nos ouvindo nesse momento.
0: Tá. Eu ia pedir à senadora só para olhar para a câmera lá, para a senhora,
1: tá
0: isso?
1: Bom.
0: Pronto, fica
1: quero
0: à vontade,
1: convidar,
0: senadora.
1: Vamos lá, quero convidar a todos vocês, os ouvintes e também as pessoas que estão aí nos assistindo, para participar hoje da nossa convenção do PSD, que é o meu partido. E lá é que vai ser oficializado a minha candidatura ao Senado Federal.
0: Helena, lá o PSD está coligado nas eleições do dia 5 de outubro Como é que fica a coligação do PSD? Está coligado com o governador Sampaio ou com o candidato Arthur?
1: Bem, Paulo, nós estamos fazendo umas adequações, uns reajustes, algumas coisas ainda estão indefinidas para definir quem realmente nós vamos coligar. Hoje o PSD é um dos maiores partidos do Brasil e tem maior tempo de TV. Então é, muito importante essa coligação, né, para as chapas majoritárias. É, então, hoje nós vamos fazer hoje nós vamos fechar, né, a candidatura para Senado, oficializar, mas a candidatura, a coligação, a gente não vai definir hoje, vai deixar em aberto para amanhã, porque ainda está dependendo de algumas situações. Inclusive, para coligação é que vai definir o meu suplente. Né, então,
0: que amanhã será o último dia.
1: E amanhã é o último dia, então vai ficar em aberto a coligação e vai ficar em aberto também a definição do meu suplente até amanhã, quando a gente fechar realmente todas as coligações, é que vai ser definido.
0: Para ir para o apoio, né?
1: Para ir para o apoio, exatamente.
0: Apoio.
1: De repente nós podemos ter uma candidatura aí independente também, o PSD ficar também sem coligação, também que é uma possibilidade, mas nós estamos aí avaliando todo esse cenário para definir a coligação do PSD.
0: No caso, hoje pela manhã, inclusive, já estourou aí na internet a sua imagem junto com o ex-governador Denário, né? Se o ex-governador estiver nos ouvindo, há pouco tempo ele estava entrando em contato aqui com a Helena e falou que ia sintonizar. Um abraço aí ao ex-governador Denário. Se quiser participar do programa, estamos à vontade. E tem essa imagem, deputada Helena, juntamente com a Tânia. Nos bastidores já dizem que o governador não está muito satisfeito com o Arthur, porque queria acoplar a Tânia lá e parece que não deu certo, houve rejeição, mas parece que continua apoiando, ninguém sabe. Lá em Brasília também está uma confusão danada, né? O ex-governador, o ex-prefeito viajou para ver esse negócio da vice, porque o Flávio quer a Gerlane e a Gerlane quer o Flávio, é uma confusão danada. Agora vamos falar do chamado mandato compartilhado. Eu acho que a senhora, não sei, se sensibilizou com o problema da Tânia, que louca para se candidatar ao Senado, mas parece que juridicamente não pode, né? Não é juridicamente, é problema eleitoral mesmo. Né?
1: É coligação.
0: Ela não pode. Coligação, né? Como é que fica, Helena, esse chamado mandato compartilhado? E o que está saindo na internet realmente vai acontecer?
1: Sim, é verdade o que está saindo, esse vídeo que está aí, não é feito por IA, não é fake, né? Não é fake, é verdade. Hoje
0: importante
1: eu tenho...
0: a gente perguntar.
1: Hoje eu estou muito feliz, né, por ter o Denário, que é uma figura política muito presente no nosso estado hoje, apoiar Helena Dazatu para o Senado. A Tânia também é uma grande apoiadora, é uma grande amiga. Né, nós já tínhamos amizade mesmo antes da política, mesmo antes desse cenário que foi montado. Independente de questão partidária, a Tânia é uma pessoa muito querida por mim. O Denário também, amo a família do Denário. Nós estávamos, por conta da política, em lados opostos, mas a nossa amizade nunca... A política atrapalhou. E agora, nesse cenário aí de indefinição, todo dia um próximo capítulo da política de Roraima. Nunca aconteceu isso. Está bem tudo muito atípico. Todo dia uma novidade, uma mudança. Mas isso é democracia, né? Isso não foge da democracia que nós precisamos viver. Então, eu fiz o convite para a Tânia ser a minha suplente, né, como senadora, para a gente fazer um mandato compartilhado. O que é um mandato compartilhado? É a gente dividir dentro de 8 anos, né, algum tempo também, para a Tânia também atuar como senadora, sentar na cadeira. Porque, às vezes, a pessoa é suplente, passa o mandato inteiro, não tem essa oportunidade de sentar na cadeira, de ir lá defender Roraima. E eu fiz o convite para ela, para realmente ela vir comigo nesse momento da gente compartilhar. A Tânia é uma pessoa que tem muitas afinidades em termos políticos comigo. Ela trabalha muito a questão do esporte, né, da assistência social, trabalha com pessoas. Ela tem uma visão, ela gosta de pessoas e ela tem uma visão política muito boa que vem de encontro, né, ao meu projeto político também. Casa bem, nós duas formaremos uma dupla impecável lá em Brasília em lutar por Roraima. É uma força a mais. Eu digo que ela e o Denário estão vindo para somar e reforçar esse mandato de Senado por Roraima, que é um mandato, né, muito importante para Roraima, muito, muito mesmo. E ele só vem a fortalecer esse mandato. Então, essa gestão compartilhada seria, em algum momento, eu assumi um outro cargo, né, por um período, 6 meses, 1 ano, e ela ficar no mandato também exercendo a função de senadora, que eu acho que é bem plausível. E acontece nos outros estados. Roraima é que ainda não teve, né, isso, mas nos outros estados é muito comum.
0: Senadora, só lembrando agora, os únicos suplentes que eu assisti eles tomarem posse mesmo, os dois foram do Telmário. Os outros suplentes eu não lembro, né? Telmário, ele ofereceu 6 meses para um, 6 meses para outro.
1: Isso é mandato compartilhado.
0: Isso é mandato compartilhado. Agora, senadora, eu perguntei isso ao Nicolete, e eu pergunto a todos os pré-candidatos, né, já conversei sobre isso com o Chico. Nós temos agora uma infinidade de eleitores novos, jovens, né, que estão entrando aí para votar nessa política. A senadora, a Helena, é daqui. Conta um pouquinho da história da Helena para as pessoas que não conhecem entenderem um pouquinho da sua vida. A senhora nasceu aqui, está aqui há quanto tempo, tem filhos aqui. O que pode contar, claro?
1: Sim, claro. Minha vida é um livro aberto. As pessoas que conhecem a Helena Dazatu sabem. Eu cheguei em Roraima com 5 anos de idade. Ixi, morei lá no Baliza.
0: Mais do que Roraimada.
1: Sim, morei lá em Baliza. Cheguei com 5 anos com a minha família. Lá nós tivemos... Baliza.
0: Não, mas veio para cá de onde?
1: Nós viemos do Tocantins.
0: A senhora nasceu em Tocantins?
1: Eu nasci em Tocantins, né? Quando eu nasci ainda era Goiás, Paulo.
0: Ah, tá.
1: Então eu sou goiana.
0: Ainda era grande Goiás.
1: Ainda era o grande Goiás, ainda não tinha nem dividido isso. O estado de Goiás. Então eu nasci ainda quando era Goiás, vim para Roraima.
0: Então não é tocantinense, é goianense.
1: Goianense, né? E hoje a gente está... Meus pais são agricultores, meus pais são maranhenses, né? Trabalham com agricultura familiar lá em Baliza.
0: Que nem o soldado Sampaio, né? São maranhenses.
1: Sim. Meu pai veio da agricultura familiar. Nosso alimento vinha da roça que ele plantava, né? Nós tínhamos arroz, feijão, abóbora, que maranhense gosta de uma abóbora.
0: Vida então, simples, né, Helena?
1: Uma vida luta, simples, né? Meus pais, assim, têm poucos estudos.
0: Você nasceu pobre.
1: Exatamente. Pobre. Meus pais têm poucos estudos até hoje. Mas, assim, eles sempre se empenharam muito dos filhos estudarem. Eles sempre viram que a educação era a única maneira de transformar a vida da gente. E nós tomamos posse, né, desse objetivo, os filhos. E todos nós somos formados na família. E temos hoje...
0: A Helena formou-se em quê?
1: Eu me formei, a minha primeira graduação foi em biologia, né, nível superior, e eu sou formada em direito também. E tenho várias pós-graduações em gestão de negócios, em meio ambiente.
0: Naquela mesma luta também do soldado Sampaio, de correr a pé, de procurar a faculdade.
1: Sim.
0: Como todo batalhador pobre.
1: Né? Eu vim para Boa Vista quando terminou o ensino médio, lá no Baliza, né? Porque no interior, terminou o ensino médio...
0: Já não tem que sair.
1: Acabou os estudos. Dali não tem mais nada. Então eu tive que vir para Boa Vista, sozinha, sem a minha família, com poucos recursos. Enfrentei essa selva da capital. Caminhava para ir para a faculdade, a pé ali do 13 até a universidade, todos os dias. Porque se eu gastasse com transporte público, faltava o da marmita no almoço. Então eu me organizava dessa forma. Sofri, passei momentos muito difíceis, pensei muitas vezes em desistir, Paulo, mas a minha vontade era muito grande de ter um nível superior. E graças a Deus eu terminei, fiz concurso público como professora, fui professora durante muitos anos. Ensinei muitos roraimenses aqui nas escolas.
0: Professora brasileira, professora sofrida.
1: Sofrida. E outra coisa, eu dei aula na Universidade Federal. Assim que eu terminei o curso de biologia, eu virei professora substituta lá também. Dei aula para a universidade por conta das minhas notas, que eram boas durante o curso. Então, dei aula na Universidade Estadual para muitos professores. Eu encontro aí hoje nas visitas, muitos falam, professora Helena, a senhora lembra? A senhora foi minha professora lá na UER. Então, eu trago a minha raiz, o lado da educação.
0: Olha aí, que muita gente. Olha que pergunta boa que eu fiz. Porque muita gente não sabe, né, dessas histórias da Helena. Que coisa maravilhosa, né? A luta, as pessoas gostam de ouvir, né?
1: Sim.
0: Saber quem está chegando, que tipo de luta passou.
1: Exatamente. Não, eu sempre fui uma pessoa muito, muito sofrida, né? Mas também muito persistente, né? E isso também ensina muito. Às vezes a gente aprende, Paulo, mais com as dificuldades, até depois, mais do que com as facilidades. Eu fui uma pessoa que já passei por muita coisa nessa vida, né? Apesar da minha pouca idade, que eu só tenho cinquentinha, né? Então eu tenho pouca experiência. Mas assim, eu agradeço a Deus por tudo que eu vivi, as coisas boas e as coisas ruins, porque a gente aprende com cada uma delas e aprende a valorizar.
0: Preciso cair para poder aprender a levantar.
1: Exatamente. E eu, assim, eu valorizo muito a educação. Muitas pessoas, muitos políticos veem a educação como uma despesa de orçamentária. Eu não, eu vejo a educação como um investimento para as nossas crianças, para os nossos jovens, porque é ali que começa o futuro, a transformação desses jovens, é ali na educação.
0: É exatamente onde é o coração da professora, você sabe, você, né, sabe para isso. Helena, eu estava ontem lá em casa, num calor desgraçado, né, e corri para ligar o ar-condicionado, é um olho no ar-condicionado e outro na conta, né, e eu estava vendo na internet, né, eu acompanho tudo, até por obrigação como jornalista, a sua correria, a sua loucura de correria. Quantas e quantas vezes eu vi na internet você indo lá no Ministério em Brasília, falando das conquistas, do negócio da luz, e a luz baixou, né? E tem o dedo da Helena. Fala um pouquinho dessa luta aí, que é importante para todo mundo que está em casa, principalmente quem não tem 1.000, 2.000 conto para pagar de energia todo mês, que é
1: exatamente
0: o meu caso.
1: É um custo alto, né, que os roraimenses tiveram que arcar esse ano. Nós tivemos, Paulo, esse ano uma coisa muito boa para o nosso estado, né, que foi a interligação do Leão de Tucuruí, o que nos ligou ao sistema nacional. Isso é bom, isso é ótimo, porque a partir de agora nós temos segurança energética no nosso estado, coisa que a gente não tinha antes. O que significa isso na prática? Hoje, se vier uma indústria grande para Roraima, tem energia que consegue, né, fornecer para essa indústria.
2: Energia garantida,
1: que era o que nós não tínhamos antes. Por isso que hoje nós não temos indústrias, nada, por conta disso. E isso gera o quê? O desemprego, porque se grandes empresas vierem para Roraima, vai ter impacto direto na sociedade, com emprego, geração de renda, né? Vai movimentar a economia.
0: Entendo. Desculpe lembrar a senadora, que é muito importante isso, o velho da Havan, que eu estive conversando com ele lá no... Ele disse que poucas pessoas estão trazendo de fora para montar loja. Tudo é daqui, os funcionários é daqui. Então, isso está na cabeça da senadora.
1: Sim, isso é o impacto positivo que traz. E isso aconteceu em janeiro. Teve a inauguração, tudo muito bonito. E as pessoas criaram uma perspectiva que ia baixar a energia com o Leão de Tucuruí. Porque foi uma obra muito cara. Foi mais de 3 bilhões aqui de investimento no nosso estado, do governo federal. Não foi deputado, não foi senador que trouxe, foi o governo federal. Porque um custo desse, a gente não aguenta não, deputado e senador, em relação ao custo. Ótimo, todo mundo ficou feliz. Mas e aí a perspectiva de baixar a energia? Não veio. Em fevereiro nós tivemos um aumento de mais de 24% na conta de energia. E deixa eu falar para você, eu fui consultar o Amazonas, aqui nosso vizinho, eles tiveram um aumento só de 3% de energia. Rondônia, 4%. O Amapá, por conta da intervenção dos senadores lá, foi 0% de aumento. Então, o que eu levei para o ministro, né, e para o presidente da ANEEL foi essa discussão. Por que que nós, em Roraima, tivemos um aumento de 24% se o governo federal foi que pagou todo esse investimento no Leão de Tucuruí? Por que que veio para os roraimenses esse encargo todo? E foi aí que começou as conversas, os diálogos, fizemos audiência pública. Eu trouxe aqui para a audiência pública em Roraima todo esse pessoal, o presidente da ANEEL, de Minas e Energia, veio representante para prestar os esclarecimentos para a população. Porque eu não me conformei, imagine quem está lá na ponta, que paga uma energia cara. Né? Isso comprometeu a compra de alimento, de remédio, de tudo, porque a energia é uma coisa básica, necessária para a população. Foi aí, nós entramos com representação também em vários órgãos, e aí o ministro, fui lá com o ministro, que ele é do meu partido, também do PSD, e ele me falou, olha, deputada, aqui só tem um jeito, e é esse, se você conseguir fazer isso aqui, andar nesse caminho, nós vamos conseguir baixar essa tarifa. Então, eu segui esse caminho, lutei, briguei, bati em mesa lá em Brasília, porque eu pareço assim bem calma, mas quando eu tô braba, ninguém me segura. E nós conseguimos o resultado. Ele me chamou para falar, tá aqui. O resultado é esse. Tivemos reuniões lá na ANEEL e o resultado foi uma diminuição de 20%, que é o que esse mês está tendo em Roraima. Alguns já tiveram e outros vão ter. Mas veio para todos os roraimenses, inclui eu, inclui você, inclui todas as pessoas. Quem pagava 1.000 baixou para 800. Quem pagava 800 baixou para 700. Quem pagava 500 diminuiu para 400, então é um aumento que vai agora sobrar mais dinheiro no bolso da população para comprar mais rancho para casa, mais remédio, né? E esse é um impacto muito positivo.
0: Não tenho dúvida. Helena, as pessoas te conhecem, na Azatu, na Batalha, uma empresa bem sucedida. Você não precisa do salário de senadora, você não precisa do salário de deputada. O que te fez, Helena? E eu estou fazendo essa pergunta até porque a gente conhece o estilo de humildade, a gente sabe também quando você fica arara, como diria lá no Ceará, é pior do que um caranguejo em lata presa. Mas, assim, é problema também sair da sua empresa, deixar a sua família, os seus negócios, a sua empresa, para ir cuidar do mandato relacionado às pessoas. Aí vem crítica, vem perseguição, vem problema de TRE. O que te fez escolher?
1: Propósito. A resposta é essa, propósito. Eu, Paulo, eu comecei a minha empresa com o Renildo.
0: Você é católica?
1: Eu sou evangélica.
0: Ah, evangélica.
1: Eu sou evangélica da Igreja Batista.
0: Pois é, eu esqueci de perguntar isso. Quando você falou, é propósito, aí eu digo, peraí, ou é propósito do catolicismo ou é do evangelho?
1: É.
0: Qual é a igreja que você frequenta?
1: A Batista.
0: Mas aqui de Roraima?
1: Aqui de Roraima. É, eu sou daqui de Roraima, né? Tá, sou batizada e tudo.
0: Você está vendo como a Helena, às vezes, dá uma de simplicidade? Ela está numa rádio evangélica, né? Assim, com tendências evangélicas, graças a Deus, todo mundo aqui é evangélico. E as igrejas, todo mundo está escutando a gente, mas no começo do programa ela não usou isso, não achei interessante isso. Poderia ter entrado logo com isso para tentar agradar os evangélicos.
1: Sim.
0: Mas fala pra gente, qual é a igreja?
1: Sim, eu digo sempre que igreja não salva ninguém,
0: claro,
1: né?
0: Claro.
1: O que salva as pessoas é o coração.
0: É verdade.
1: Então cada um tem que fazer a sua parte. Então, deixa eu te falar.
0: Foi propósito.
1: Há 25 anos atrás, foi propósito. Há 25 anos atrás eu comecei a empresa com o Renildo. A gente começou a ideia de ter o próprio negócio, né? Daquela liberdade financeira, ver se conseguia ganhar mais, porque eu era funcionária pública, Renildo era funcionário público, a gente tinha um limite. E os nossos salários eram poucos naquela época, 25 anos atrás. Então, a gente começou, quando nós nos conhecemos, nós temos 30 anos de casados, já eu e Renildo, somos avós já, e nós começamos com... Há 25 anos atrás, o projeto da Azatu.
0: Os filhos são roraimenses?
1: Tudo roraimense.
0: Quantos?
1: Nós temos 3 filhos. Temos a Eduarda,
0: que é a mulher.
1: A mais velha. Temos a Renata.
0: Outra mulher.
1: E o Marcos Vinícius.
0: Apareceu um homem.
1: Apareceu um homem no final.
0: Já são adultos?
1: Todos são adultos.
0: Ah, legal.
1: O Marcos Vinícius tem 22 anos hoje.
0: Todos nasceram aqui em Boa Vista?
1: Todos nasceram ali na maternidade, Nossa Senhora de Nazaré, Helena, todos.
0: Eu tenho 5 anos, filho roraimense, é quase roraimense você.
1: Roraimense, não, meu coração é roraimense, eu amo essa terra, né?
0: Então,
1: eu amo
0: lá.
1: O estado de Roraima.
0: Vamos lá.
1: Então, eu comecei a Azatu com o Renildo há 25 anos atrás. Nós começamos com uma van de 15 lugares, né? Devendo 100%, fiado até o rastro.
0: Coragem.
1: E nós começamos com 2 funcionários. O Renildo dirigindo a van e eu, a lavadora da van.
0: Jesus.
1: Nós começamos assim, e com muita dificuldade, né? Começamos no mercado aqui, trabalhando, levando igrejas, né, para eventos, para o retiro, levando as bandas de música, Pipoquinha de Normandia tocar no interior, contratava a gente. Então a gente começou assim. E foi dando certo, e logo compramos outra van, aí fomos para ônibus, aí até chegar no que nós temos hoje, né? Que é uma empresa que faz o transporte interestadual, intermunicipal.
0: Durou quanto tempo, Helena?
1: 25 anos.
0: 25 anos de luta.
1: 25 anos de trabalho, né? Muito trabalho, muito suor derramado.
0: Começando lá, van na van. Conta hoje como é que está a Asa Tua, Helena, que é
1: hoje, no nosso grupo, nós temos quase 800 funcionários.
0: Nossa.
1: E eu falo que são 800...
0: funcionários, mas aí... São
1: 800 famílias,
0: quase,
1: né?
0: Quase 5 mil pessoas beneficiadas.
1: Exatamente, né? O funcionário direto, é. Direto 800, direto, mas indireto 800. São várias pessoas que trabalham, prestam serviço hoje para a Asatu, fornecem, né, material e tudo. Então, Giovanni, assim, e eu falo da Asatu com muito orgulho, né? Porque quem começou com duas pessoas, igual eu e o Renildo, duas pessoas não remuneradas, e hoje nós temos quase 800 famílias que sustentam sua casa com o que ganham na Asatu, e com pagamento em dia, não é para qualquer um. Não. Então, eu considero assim que é uma bênção que Deus nos deu para abençoar outras vidas. Verdade. Eu considero isso. Verdade. Porque as pessoas ficam felizes hoje em ir trabalhar na empresa, né, no final do mês ter seu dinheiro ali, seu dinheiro e o seu salário para comprar, né? Então, mas...
0: Você deveria entender, Helena, que Deus, ele dá oportunidade para tu ter as coisas, mas ele te dá oportunidade para tu abrir teu coração.
1: Exatamente.
0: Tu não vai levar nada. Se tu tem mais do que o necessário, reparte com teu irmão, reparte com teu funcionário, reparte com quem precisa.
1: Então, Deus me deu, né, essa bênção grande para me abençoar outras vidas. Eu vejo dessa forma. Mas o ponto crucial, assim, o que eu digo que foi a virada de chave, foi um problema de saúde que eu tive em 2018. Eu tive uma infecção renal muito séria. E esse problema, eu passei muito mal, fui buscar, né, tratamento aqui no nosso estado. E entrei em coma, passei 18 dias em coma, fiquei entre a vida e a morte. E aqui em Roraima, o Renildo não conseguiu, né? O médico já estava despachando a minha família, dizendo que meu caso era muito sério, que não conseguia reverter. E ele se desesperou e falou que ia me tirar do estado, ia me levar para fora, porque senão eu ia morrer. E o médico falou, você não consegue tirar ela daqui, porque se tirar ela daqui da UTI, ela morre, ela não consegue chegar em lugar nenhum, mesmo de UTI aérea. E o Renildo ficou muito indeciso, né? Se me levava e eu morresse, ou se me deixava. E aqui ele viu que não estava tendo o tratamento adequado, não tinha o que eu precisava de atenção. E ele ligou para o nosso pastor, pastor Silva, lá da nossa igreja central, da igreja regular. E ele não mora mais em Roraima, ele mora lá no Espírito Santo. E ele falou, pastor, eu estou com uma dúvida muito grande aqui. Minha mulher está indo embora. Deus está levando ela, ela está morrendo, e o médico falou que se ela sair aqui do hospital, ela não resiste, mas eu tenho certeza que se eu tirar ela, ela consegue sobreviver. E o pastor falou assim, Renildo, me dá 10 minutos. E ele orou, né, o pastor orou e ligou para ele de volta e falou assim, Renildo, conversei com Deus. Ele está aí com ela e pode tirar ela de onde você está para levar para São Paulo. E aí o Renildo autorizou, assinou a responsabilidade, porque o médico falou que não ia assinar a responsabilidade pela minha vida se eu me tirasse da UTI fixa, né, lá do hospital. Então ele me colocou na UTI aérea e me levou para São Paulo. Eu passei 18 dias em coma. E lá fiz várias cirurgias, vários procedimentos, meu cabelo caiu quase todo na época. Eu saí aqui de Roraima, Paulo, o triplo o meu tamanho, inchada, roxa, né, foi muito difícil. Minha família, então, minha filha achava que eu não ia voltar mais. Mas Deus foi lá e me levantou. Então, eu sou grata a esse Deus todos os dias. A primeira coisa que eu faço, todo dia quando eu acordo, Senhor, obrigada por estar viva. Mas obrigada.
0: Deve não esquecer, que eu sei que você faz não esquecer de agradecer. Senhor, obrigado por ter colocado uma pessoa na minha vida, não um homem. Que é diferente, né? Seu marido não lhe abandonou, seu marido... lutou.
1: Cuidou.
0: Então, Deus colocou uma pessoa, não foi um homem. Isso é muito diferente, isso é muito bom, né?
1: E eu digo sempre, Paulo, né, tem uma passagem bíblica em Provérbios que fala assim, muitos são os planos de Deus, aliás, muitos são os planos do homem, mas o que prevalece é a vontade de Deus. Né? Então, na minha vida, prevaleceu a vontade de Deus. E quando eu voltei, depois dessa experiência de morte que eu tive... Foi quando o Renildo falou, filha, você viu quanto a gente precisou aqui de ter saúde, de qualidade do nosso estado? E não tivemos? Helena, nós tivemos condição de tirar você daqui. Quem não tem? Quem não tem condição de sair? Então morre. Então nós precisamos ajudar as outras pessoas, precisamos mudar essa realidade. Foi aí que surgiu a ideia de vir para a política, que é um caminho, né, de transformação social. E mesmo assim eu falava, não, mas eu não quero, eu não pensava em ser política, nunca foi o sonho da minha vida, né, ser política. Eu era empresária e queria continuar. Ele falou, minha filha, hoje você cuida de 800 pessoas na empresa, mas Deus te salvou para você vir ajudar mais pessoas. Mas aquilo, assim, eu falava, não, mas eu não quero ir para a política, para mim ficar longe de vocês. Aí eu fui convidada para um evento de mulheres, de 60 mulheres. E eu fui nesse dia, num evento de mulheres. Sentei lá na última cadeira. E o culto foi maravilhoso. Era uma pastora de São Paulo que estava aqui pregando nesse dia. E ela falou assim, vamos todos fechar o olho para a oração final. Eu fechei meu olho, orei. Quando eu senti no meu braço, no meu ombro, assim, ela pegou assim no meu braço e falou assim, eu tenho uma mensagem de Deus para você. Aí eu falei, para mim? Ela falou, sim. Deus manda te falar que você vai ser autoridade. E você vai ser uma autoridade diferente. E Ele manda dizer para você não ter medo, porque Ele está contigo e vai te dar a vitória. A mulher falou isso e virou as costas e foi embora, Giovanni. Isso é muito forte. Isso é muito forte. E eu me arrepio até hoje, todas as vezes que eu conto isso, eu me arrepio, porque era o Espírito Santo de Deus ali falando para mim entrar
0: causa,
1: nesse desafio, entrar numa causa para defender as pessoas.
0: É muito legal.
1: Para defender as pessoas, ajudar as pessoas, ajudar o meu estado. Porque Deus me deu muitas habilidades, me deu inteligência, me deu saúde, me tirou lá daquele estado de morte, me trouxe a vida. Deus me quebrantou meu coração. E isso é muito importante. Então, eu saí dali assim, sabendo o que Deus esperava de mim. Por isso que eu digo que eu vim para a política por propósito. E quando eu saí, eu falei para o meu esposo. Ele perguntou, como é que foi o evento? Eu falei assim, foi bom. Renildo, eu aceito. Ele, o quê? Eu falei, ser a candidata. Porque não é eu. Ele mandou avisar que é para mim ser candidata. E a minha vontade, a que prevalece é a vontade de Deus. Eu tenho a minha vontade, mas o que prevalece é a vontade de Deus. E foi aí que no outro dia ele já contratou um coordenador, já contratou equipe, já escolheu tudo.
3: Ele já engajou.
1: Ele engajou para mim não desistir, porque ele pensava, eu vou cuidar logo de tudo para ela não desistir.
3: Vou amarrar isso,
1: né? E foi uma campanha excelente, né? Foi uma campanha rápida, mas olha, fui a segunda mais votada, porque Deus me honrou. Fui a mais votada na capital. Fui a única mulher eleita. Hoje nós temos 8 deputados federais, né? E só tem eu de mulher lá para representar as mulheres, as crianças aqui
0: e
1: de Boa Vista.
0: Foi a candidata mais perseguida.
1: E fui também. Eu sou perseguida porque as pessoas veem a Helena como uma estrutura muito grande, muito grandiosa. Mas, gente, tudo que eu tenho é de Deus. Tudo é gerenciado por Deus, né? Então... E as pessoas achavam que eu era louca naquele tempo, por eu já escolher ir para a deputada federal.
3: Pois é.
1: Mas quando Deus manda, a gente vai temer o quê?
0: Helena, me conta uma coisa, assim. Eu vou já perguntar o que foi que você levou para o interior, que eu quero saber também, que isso aqui tem que entrar. Mas, assim, a tua candidatura para deputada federal, ela tinha, apesar da sua estrutura... Ela não tinha muita credibilidade, as pessoas não acreditavam. De repente você ganhou, foi a segunda mais votada, né? Agora as pessoas ficam perguntando como é que você vai sair de deputada para ir para uma eleição majoritária de senadora. É mais um desafio de propósito, porque no começo da sua... Quando você diz que era pré-candidata ao Senado, muita gente até ria, disse, ixi, a Helena agora se empolgou... É deputada, agora já quer ser senadora, não vai conseguir, não. E a sua candidatura foi tomando um corpo de uma proporcionalidade hoje que em todas as pesquisas que a gente vê, eu como jornalista sou obrigado a ver todas as pesquisas, e eu vejo que é Tereza, Chico, Helena, está sempre por ali, os três rondeando. Né?
1: Exatamente, hoje nós estamos aí com uma diferença muito pouca um do outro, mas eu já ocupo o segundo lugar, né? E se Deus quiser, daqui um mês eu estou em primeiro lugar, que essa é a meta. Essa é a meta. Mas,
0: era uma candidatura que ninguém acreditava.
1: Era uma candidatura. Quando
0: pessoal até ria, disse, agora quer ser senadora, se empolgou.
1: Quando eu era empresária, eu tinha um limite, né? Porque eu ajudava muitas pessoas do esporte, pessoas com problema de saúde, mas chegou no limite. Aí eu vim para a federal, também tem um limite. E agora, eu, com base em muita oração, eu fiz o quê? Eu tenho que estar no lugar onde eu possa ajudar mais, né? Porque o meu propósito é ajudar as pessoas. Como deputada, eu ajudei, ajudei. Nós vamos falar um pouquinho sobre o mandato daqui a pouco. Mas, no Senado, é onde as portas ficam, tem mais portas para abrir. É no Senado que tem mais recursos para ser trabalhado.
3: É mais curto.
1: Exatamente. Nós temos 513 deputados lá em Brasília, cada um puxando para o seu estado. Senador só são 81. Roraima tem 3 senadores. São Paulo, com 643 municípios, tem 3 senadores também. Então, nós vamos estar lá disputando de igual para igual, para trazer recursos para o nosso estado de Roraima, marcar presença, porque o Roraima, às vezes, é esquecida lá em Brasília. Tem muita gente lá que pensa que Roraima nem é Brasil. A gente fala Roraima, eles pensam, onde é que fica isso? Qual o país? É assim. E a gente tem que marcar presença, tem que trazer recurso, tem que trazer saúde de qualidade, tem que brigar pelo nosso estado, marcar presença. Ei, Roraima está aqui, bem representado. E é esse desafio que eu quero para mim. E eu quero para o meu estado também, porque eu amo esse estado. Eu quero ver esse estado crescer, desenvolver. Se o estado desenvolve, todo mundo cresce junto, as empresas crescem, né? As pessoas crescem, tem mais dinheiro no bolso para gastar com seus filhos, com a educação.
3: Tudo melhora.
1: E eu não venho de uma família política. Eu venho de uma família que trabalha. Eu venho de empresa, onde a gente trabalha com organização, com planejamento. E é isso que eu trago para a política. Esse trabalho organizado, planejado, com resultado. Que esse a gente aprende na iniciativa privada. E a política precisa disso. Eu sei que hoje a política está muito, né, descredibilizada. Mas a gente tem que ter esperança. A gente tem que confiar. E às vezes a gente elege outras pessoas para fazer o que a gente quer e a gente não tem o resultado. Então, às vezes é melhor você ir e fazer acontecer do que ficar esperando por outras pessoas.
0: Mas não tenha dúvida. Eu tive, nas duas entrevistas que eu fiz com o Bolsonaro aqui, né, apesar de eu também ter uma tendência para a direita e tal, etc., até votei nele, etc. Mas as duas vezes que eu perguntei a ele, ele disse que Roraima era a menina dos olhos de ouro dele. Bolsonaro veio aqui só uma vez, quando foi presidente da República. Eu fui entrevistá-lo lá na operação, essa porcaria que tem aí, traz muito bandido, a Operação Acolhida. E ele, eu digo, mas Bolsonaro, nós não éramos a menina dos teus olhos, né? Por isso que eu tô mencionando isso. Porque eu sei que a senadora vai para Brasília, mas vai daqui com a menina dos olhos mesmo, que é Roraima. Senadora, o que é que a senhora trouxe para o interior? Como deputada, onde é que a senhora visou mais? Por exemplo, o Chico, ele correu para o lado da agricultura familiar. A senadora foi buscar recursos mais para onde? Onde é que a senadora colocou recurso? A deputada colocou recurso que ela mesma bateu palma que está funcionando.
1: Sim. Eu só vou finalizar aqui a história.
0: Fique à vontade,
1: né? Só para a gente entrar nesse assunto, claro. Para falar sobre os limites, né? Então, lá no Senado, a gente pretende fazer um trabalho mais amplo de desenvolvimento. Porque, gente, eu estive em São Paulo agora, na convenção do Caiado, né, do meu partido, do PSD. E a gente vê o quanto aquele estado está desenvolvido. E aqui a gente vem para cá, é só problema. E são 3 senadores lá. E aqui são 3 também. Né? E por que Roraima ainda está travado? A gente vai resolver isso aí. Eu no Senado eu resolvo. Né? E quando eu também deixei agora de disputar uma eleição de deputada federal e vim para o Senado, aí começou também o mesmo problema como você falou. A Helena, chegou uma pessoa para mim, Helena, você é doida? Você é louca?
3: Vai enfrentar.
1: No primeiro mandato que você tem como Senado, como deputada federal, porque eu nunca fui política antes, né? Eu nunca fui prefeita, vereadora, nunca fui deputada estadual, eu já vim direto para federal. Mas eles não diziam que eu era louca de vir logo para federal? Por que é que tu não vem logo para estadual, para depois vir para... E eu não fui e deu certo? Porque quando o propósito é de Deus,
3: certo, né?
1: Quando o propósito é de Deus, Giovanni, você só tem que confiar. E no dia da eleição aqui, quando eu fui a mais votada em Boa Vista, saiu tanto voto para mim que eu falei, meu Deus, que multidão é essa de votos que eu tive em Boa Vista? De onde saiu? Né? Mas quando é de Deus, acontece. E agora, nesse novo projeto, estão falando a mesma coisa. Você é louca já ir para o Senado? Gente,
3: já ir pro Senado.
1: Em janeiro...
3: Agora já estou mais calado, Giovani, mas no começo...
1: Eu tive em janeiro, aqui nessa rádio, com o Fará. E naquela época, ele falava, Helena, nós temos hoje um senador no mandato que vai disputar e é forte. Nós temos um ex-governador, um governador também que está com muita popularidade, muito bem reconhecido, né? Muito valorizado pela população. Nós temos um prefeito também que saiu agora, vai se afastar para ser candidato ao Senado. Tu acha que tu tem chance? Eu lembro que ele fez essa pergunta, que era o Arthur. Eu falei para ele, eu vou analisar os cenários para mim tomar minha decisão realmente se eu vou para o Senado ou se eu vou para a deputada federal. Porque quem vai decidir isso é Deus, não sou eu. Se for para mim para o Senado, ele vai dar um jeito. Eu falei aqui nessa rádio. E quando você vê agora, nós tínhamos um senador que ia disputar a reeleição, que foi para o Tribunal de Contas, né, para o TCE.
0: Que era o Messias. Altamente forte. Por falar nisso, senadora, só um lembrete que nós falamos da energia, o senador Messias também colocou até recursos dele para que os índios deixassem passar. Mas pode ir.
1: Né, então, nós tínhamos um nome muito forte. Aí, aconteceu, né, aconteceu com o Denário, essa questão
3: que era
1: aí.
3: Era outro nome altamente forte
1: que se tivesse concretizado, né? Era uma vaga dele, isso todo mundo sabia, né? Aí ele entrou nessa situação da inelegibilidade. Aí agora nós tivemos o Arthur, que era um outro candidato forte ao Senado, que veio disputar o governo. Quer dizer...
3: Saiu todo mundo da frente.
1: Deus tirou as pedras e os espinhos. Então, quando é de Deus, você não precisa fazer nada, você só precisa confiar.
0: E três candidatos fortes hoje para o Senado. Tereza Surita, Helena Dazatu e Chico Rodrigues. Pelo menos, eu não estou aqui fazendo bandeira para nenhum, mas pelo menos é o que eu vejo nas enquetes.
1: Que estão
0: é
1: na luta, na
0: é
1: frente.
0: O que eu vejo na rua e é o que eu vejo nas pesquisas oficiais. Né? No começo da sua candidatura, era Denário na cabeça,
1: Messias.
0: Tereza, Messias, Chico...
1: Arthur!
0: Né? Então... Tá mais
1: você,
0: limpo agora.
1: Você viu quando o projeto é de Deus?
0: É verdade.
1: O impossível acontece. Gente, hoje
0: era impossível
1: o Messias,
0: esse povo sair da frente.
1: Era impossível. Quem um dia pensava que o Messias ia pro TCE? Né? O Messias me apoia para senadora, porque ele me vê como um bom nome. Né? O Messias e todo o grupo dele republicano apoia a Helena Dazatu.
0: O Messias ele não pode apoiar, nem pode gravar, mas... Assim, a família intencionalmente apoia?
1: Sim, Darbilene, Marco Jorge, hoje todos são Helena Dazatu. Né? O Denário também, um líder de Roraima, muito querido. Hoje apoia a Helena Dazatu. Arthur, se você perguntar assim, Arthur, o que é que você acha da Helena? Hoje eu não estou do lado do Arthur, mas o Arthur é meu amigo, ele me recomenda para muitas pessoas. Ele sabe do meu caráter, do trabalho que eu tive por Boa Vista, dos recursos que eu coloquei em Boa Vista. Eu coloquei mais de 200 milhões de recursos em Boa Vista. Ele fez uma boa gestão com recursos da Helena Dazatu. O asfaltamento, recapeamento de rua que está sendo feito no estado, no município todo de Boa Vista, de 24 milhões, 15 milhões é recurso da deputada Helena. Nós estamos fazendo ali aquele asfalto, a duplicação da Avenida Venezuela em frente à universidade, recurso da deputada Helena. Nós temos ali a segunda etapa que vai ser ir até o shopping, ali por dentro da base aérea também. Já estão finalizando o projeto, o recurso já está na conta, 17 milhões, para a gente fazer aquela estrada. E é tudo já com drenagem, para depois não precisar quebrar o asfalto, tudo com calçada, tudo com sinalização. Porque o que eu faço, Giovanni, é bem feito, eu não gosto de mandar pelas metades. Né? Então, já mandei recurso para fazer o viaduto também. Claro que eu não mandei todo, né? Porque um viaduto ele é muito recurso, mas eu já mandei uma parte para eles começarem o projeto e começar as obras. Então, já está na conta da prefeitura também. Nós temos...
0: Vai ser aonde, deputado?
1: Em frente ao Ibama.
0: Ah, altamente necessário. Não só em frente ao Ibama, mas eu vou dar outra dica para a deputada, da bola do trevo também é altamente necessário.
2: Altamente necessário. Nossa cidade já está carecendo, né, desse tipo de estrutura.
0: A deputada só não está lá do lado do Arthur porque está apoiando o deputado Sampaio, né?
2: Sim.
0: A deputada apoia o deputado Sampaio. Sim. E a deputada Helena, ela... A gente vem acompanhando, ela não fica mudando de cadeira.
2: Não fica.
0: Conforme a conveniência, né? Tem que ter padrão político.
2: Sim, tá,
0: essa briga danada aí, né? Porque o Irã disse que era a Bacarinha, depois a Bacarinha não foi nem convidada para lá. Aí o Velton estava batendo palma, chegou lá também, passou a vergonha. Aí, né, o ex-prefeito Arthur tem que se posicionar politicamente, porque esse tipo de atropelamento prejudica muito, mas continue.
2: Prejudica muito. Eu apoio hoje o soldado Sampaio. Muita gente hoje viu o vídeo do Denário e da Tânia.
0: Misturou as
2: declarando,
0: coisas.
2: Aí estão falando assim, ah, mas ela já mudou de lado, gente. Não. Hoje nós estamos firmes e fortes com o soldado Sampaio e eu só mudo de lado se ele quiser. Já comecei hoje com ele. Governador, estamos juntos. Né? O senhor tem interesse em coligar com o PSD, eu vou sair candidata a Senado, estou em segundo lugar nas pesquisas, apoiei aí nas suplementares e pretendo apoiar agora em outubro, mas vai depender dele, ele tem que querer também,
0: claro,
2: né? Não,
0: claro,
2: basta eu,
0: claro,
2: querer. Então, hoje eu sou presidente do PSD, então hoje eu não tomo a decisão sozinha, eu tenho um diretório que vai nos direcionar, analisar. Para quem a gente vai coligar?
0: Tá certo. Deputada, eu até esqueci de pedir às pessoas para, se quiserem participar, mandar. Meu Deus, me perdoe. Tem alguém aí, Érica? Bota aí pelo menos algum aí. Alô, boa tarde.
2: A conversa foi tão boa.
0: Foi tão boa que eu esqueci de lembrar os ouvintes que eles podiam participar. Érica, bota alguém. Mas com certeza, mesmo a gente não falando, está cheia aí. Graças a Deus. Tem alguém aí, Érica? Alô, boa tarde. Se você ainda quiser participar, desculpa, eu não disse no começo do programa, esqueci, mas 99116-1059. Alô, boa tarde.
4: Realmente, Paulo, eu sou testemunha, viu? Cheguei a conhecer essa van aí há 26 anos atrás. Era uma van verdinha. Ela chegou a prestar serviço no Sebrae com essa van. Eu era motorista, meu nome é Adriano, motorista de aplicativo. Então é uma história muito linda desse casal, viu? Um casal de empreendedor, muito esforçados, né? E agora ela é legislativa, né? Tá de parabéns, viu, Helena? Um grande abraço aqui, especialista em licitações, mulher muito sábia, muito família, tem um caráter muito bom. Fui funcionário da Asa-Tur, prestei serviço lá um tempo. Então, só tenho a elogiar. Sucesso, boa sorte, viu? Adriana aqui dos aplicativos. Shalom, shalom.
0: Eu tenho um empresário amigo meu aqui, né? Dono de mais de 5 bilhões de reais, que os funcionários, quando sai de lá, ficam rezando para ele morrer. Porque ele humilha, pisa. Não, eu só fiz esse comentário, lógico que eu não vou falar o nome dessa pessoa. A mulher dele me adora. Ele também até gosta de mim, mas eu reclamo muito dele, o que eu estou falando aqui, eu falo para ele. Quando um funcionário trabalha na firma e sai falando bem desse jeito, é porque você não mentiu, né? Bacana.
2: Você viu aí? Como,
0: eu achei... né?
2: E olha que eu... Esse motorista nosso, que já foi um tempo, assim, as pessoas falam realmente, funcionário não vota em patrão. Gente, eu discordo. Meus funcionários, ex-funcionários...
0: Os funcionários lá do meu amigo, lá...
2: Não vota.
0: Se eles candidatar, eles vão fazer campanha contra.
2: Como é que é? Os meus não, graças a Deus. Eles me adoram. Os ex-funcionários, eu ando fazendo visita, eles vão lá comigo, a família vai lá tirar foto comigo, agradece. E é porque já saiu, às vezes, faz tempo da empresa, mas até
0: doutor
2: hoje.
0: O doutor Haroldo, na época da campanha de deputado federal, saía para a rua para pedir voto para ele.
2: É assim que funciona. Aí você conhece o caráter da pessoa através dos seus funcionários.
0: Mas não tenho dúvida, chegou aqui também, olha, boa tarde. Eu vou botar, olha, eu peço desculpas, né? Daí deve ter uma centena ali, vou botar só algumas, porque já é no final. Mas eu mando para a senadora. Olha, boa tarde, sou o Noelson, conheço a Helena desde Baliza. Isso é tão importante, né, senador? Está chegando aqui, ó, várias. Isso é tão importante as pessoas falarem, porque é diferente, por exemplo, o locutor pode falar para lhe agradar, a senadora pode falar para se beneficiar, mas o ouvinte que está do outro lado é o que tem mais credibilidade, é o mais verdadeiro. Parabéns, deputada Helena, você conquistou o meu voto. Senadores de Roraima, Chico e Helena. Vamos pra cima, é o José. Olha aí.
2: Olha vai aí, votar. Obrigado. Olha aí, chapa. valeu a pena ter vindo aqui.
0: Mas não tenha dúvida. Boa tarde, deputada. Parabéns, a senhora sempre foi humilde. E por aí vai, Érica, vai mandando, que depois eu mando pra deputada.
2: Gente, obrigada por esse carinho.
0: Não é? Mas eu achei, o que eu acho interessante é quando alguém liga dizendo que trabalhou lá, porque patrão é bicho nojento. Não é? Gosta de pisar, não todo mundo, mas gosta de pisar no funcionário. E o patrão que trata bem o funcionário, isso significa que o patrão tem, que a pessoa tem um bom caráter. Sim. E ele gostou de trabalhar lá. Legal, fica à vontade. A senhora estava falando de coisa do interior que levou. Érica, depois tem mais alguma, depois a gente coloca.
2: Eu quero falar sobre um projeto muito importante. Nós não vamos ter tempo para falar sobre tudo. Mas duas coisas.
0: Eu ia ficar meia hora, mas já lhe roubei, já fiz.
2: Pois é.
0: Já mandei ele alimentar, tá que vendo? Eu não sou besta.
2: Então, um é em relação às crianças. Eu amo criança. E não é só porque eu sou política. Isso não, gente. Quem me conhece sabe a verdade, né? O amor que eu sinto. Porque, se eu pudesse, eu tinha 10 filhos, no mínimo. Meu marido que não quis. É, porque eu amo criança, principalmente
0: quero,
2: menos de um
0: mais,
2: ano.
0: Não, Deus me livre.
2: Eu adoro demais, criança. Não, dá nada.
0: Não, eu encerrei os casamentos e os filhos, graças a Deus.
2: Então, e na gestão do prefeito Arthur, ele me passou que tinha uma demanda reprimida no Hospital da Criança de 1.500 crianças na fila de cirurgia, né, para fazer amigdalite, adenoide, cabelo.

0: eu vai lá acordar, porque a criança dorme bem, está com qualidade de vida. Isso é muito bom, Paulo.
1: Se você é daqueles que não se compadece com a dor do teu irmão, eu tenho uma péssima notícia para você. A tua doença é pior do que a dele.
2: Oh, deputada, olha, boa tarde, deputada. É, como foi falado pela senhora sobre a grande obra da Avenida Venezuela, tem previsão da segunda fase da obra com prolongamento até o shopping? Qual a data? É o Davidson.
0: Então, nós, o Legislativo, como deputado, eu coloco o recurso, mas quem executa é a Prefeitura. Né? Mas a previsão é agora, terminando a primeira etapa, já iniciar a segunda etapa, tá? David, a previsão é encerrar essa primeira e já começar a segunda etapa, porque o recurso já está na conta da Prefeitura. Né? E eles já estão fazendo o processo licitatório e tudo lá para a gente já terminar, começar o próximo trecho. Uma outra obra que eu queria falar é da BR-401 de Normandia. Eu tive em Normandia assim que eu virei deputada e nós tivemos lá, ó, que é aqui, ó, recursos para pavimentos da BR-401. A BR-401 é um trecho de chão que liga Normandia ao Bonfim, que vai lá para o Caracaranã. Aquela estrada já aconteceu muitos acidentes, muitos óbitos, né, e muito prejuízo para quem tem carro que circula aqui, os moradores, os indígenas. E eu estive lá e eles me pediram um monte de coisas. E eu pedi, gente, vamos ver uma prioridade.
1: Interrompendo, mas quem a orientou bater essa foto? Porque ficou sensacional. Pega uma mão do lado do outro da estrada, outra mão do lado da estrada.
0: Ficou bonita, né?
1: Bacana.
0: Então, essa estrada aqui, com essa estrada, o povo de Normandia sofre no verão com buraco e poeira. E sofre no inverno, com atoleiro, com lama, com tudo. E eu falei assim, me digam uma prioridade de vocês aqui, que eu gosto de trabalhar, mas eu gosto de trabalhar com prioridade, porque não adianta dizer que vai resolver tudo que não vai, Paulo.
1: Prioridade das operações para as crianças, maravilhoso, né? Prioridade para quem precisa tirar o seu ganha-pão, sair lá do buraco também.
0: Escoar a produção. Né? Saúde. Né, os comerciantes estraga, que precisam vir
1: tem
0: comprar.
1: Tem melancia que estraga, tem fruta que estraga. Eu conheço, o pessoal fala...
0: Normandia é o maior produtor de melancia do nosso estado.
1: E aí a senhora priorizou?
0: Sim, aí eles fizeram esse pedido. E aí eu fui para Brasília, coloquei minhas emendas de bancada, 100% nessa estrada, para ser asfaltada. Então são 80 quilômetros. É claro que minhas emendas de bancada são 40 milhões. Estão todas no DENIT para começar essa obra. O governo federal, na época eu conversei com o ministro, falei para ele que nós tínhamos que fazer esse asfalto. Ele falou, Helena, estou vendo que você está muito interessada pelo asfaltamento, né, desse trecho que liga Normandia a Bonfim. Vamos fazer o seguinte, coloque as suas emendas de bancada que eu complemento com recursos aqui de Brasília. E foi isso que eu fiz, eu coloquei os 40 milhões, mas o restante da obra, que vai dar mais uns 200 milhões, já está garantido pelo governo federal para fazer os 80 quilômetros e deixar o asfaltamento prontinho para aquela população.
1: Maravilha! Helena Dazatu, deputada, candidata a senadora, o tempo já está estourando, a Érica já levantou a mão 4 vezes, que é ao vivo... É, a senhora que ia passar meia hora, se nós tivéssemos mais tempo, a senhora ia passar 2 horas aí, porque a conversa está boa. Eu vou deixar os microfones para a senhora que quiser falar mais alguma coisa, se despedir e não levantar, porque nós estamos ao vivo e nós vamos agradecer, fazer a nossa oração. Eu estou avisando assim, porque o Chico às vezes levanta rápido, aí a gente fica ao vivo, levantar não dá. Mas, senadora, deputada, senadora, que é para dar sorte. Fique à vontade, passe sua mensagem. Se quiser falar mais alguma coisa, fale. Eu só lhe adverti por causa do tempo, porque sou obrigado.
0: Só tenho a agradecer você, Paulo Giovanni, pela oportunidade de vir falar um pouco do meu trabalho. Né, falar um pouco do meu trabalho e do meu amor pelo estado de Roraima. Eu larguei tudo aqui. Minha empresa, hoje quem cuida é meu esposo. Meus filhos, quem cuida é meu esposo. Eu vivo mais em Brasília do que aqui. Mas eu levo o nome de Roraima com muito orgulho lá em Brasília. Eu brigo mesmo por Roraima, porque eu sei que Roraima precisava de uma mulher de fibra, forte, guerreira. Né? E eu, sim, tenho o maior prazer de fazer isso. E agora, nesse novo desafio para o Senado, estou com meu nome E eu sei que eu estou preparada.

0: Para a convenção também.
1: Uhum. E eu sei que eu estou preparada por quê? Primeiro, porque agora, nesses 4 anos, eu peguei experiência como deputada federal. Eu já sei os caminhos lá em Brasília, né, para resolver nossos problemas. Então, não precisa ter medo. Gente, e eu desafio os meus concorrentes. Respeito, mas desafio. Quem deles gera 800 empregos igual eu? Quem deles assina 800 carteiras de trabalho para no final do mês ir lá e pagar, né, gerar essa bênção para as pessoas? Porque quem faz isso tem uma experiência muito grande, é um compromisso muito grande. E eu sou uma mulher de compromisso. Eu sou uma mulher de compromisso com Roraima, com esse estado que acolheu eu e minha família. E eu trabalho com muito amor, porque eu trabalho para retribuir tudo de bom que esse estado fez para as nossas vidas. Então, Paulo, eu só quero agradecer a oportunidade, dizer que podem contar comigo, né? Podem contar comigo, o estado de Roraima pode contar comigo, 24 horas, porque eu estou lá por propósito, né, que é ajudar o meu estado a melhorar a saúde, a educação, dar qualidade de vida para pessoas, diminuir o custo de vida, que eu sei que é muito necessário. Nosso estado é muito carente, dependente de verbas federais. Então, eu tenho, assim, sou formada, tenho vários cursos, mas nessa prática é que a gente aprende, né, lá em Brasília, andando, conversando e resolvendo os nossos problemas de Roraima. Eu só tenho a agradecer você e sua equipe aqui presente, a minha equipe que está aqui também. Mandar um abraço aí para todas as pessoas que estão nos assistindo. Mandar um abraço para vocês também que estão nos ouvindo. Os taxistas, eu sei da necessidade, né, de financiamento para os seus carros, né, que eles precisam trocar a frota. Eu converso com todas as categorias. Então, gente, eu só tenho muito a agradecer e um grande beijo no coração. Helena Dazatur.
0: Obrigado, senhor, mas muito obrigado mesmo por mais um programa de rádio. Obrigado, senhor, pelos meus braços e pernas perfeitos quando há tantos mutilados. Obrigado, senhor, pelas minhas mãos que trabalham quando tantas mendigam. Obrigado, senhor, mas muito obrigado mesmo por sorrir, amar, sonhar quando há tantos que choram, há tantos que se odeiam e há tantos que se revolvem em pesadelo e há tantos que morrem antes de nascer. Obrigado, Senhor, pela minha voz que fala quando tantas já emudeceram. Obrigado, Senhor, pelos meus ouvidos que escutam quando tantos vivem no silêncio. Obrigado, Senhor, pelos meus olhos que veem quando tantos vivem na escuridão. Dai-nos força, Senhor, para aceitar com serenidade tudo que não possa ser mudado. Dai-nos coragem para mudar o que pode e deve ser mudado e sabedoria para distinguir uma coisa da outra. Obrigado, Senhor, pelo prato de comida quando tantos morrem de fome. E por fim, obrigado, Senhor, mas muito obrigado mesmo por ter tão pouco a pedir e muito a agradecer. Porque Deus é Deus sem você, mas você jamais será você sem Deus.

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4: Nada pode te separar deste amor. Ótima segunda-feira, eu quero pensar com você na palavra de Deus. Separei o texto em Romanos 8:39, que diz assim: nem altura, nem profundidade, nem qualquer outra coisa na criação será capaz de nos separar do amor de Deus que está em Cristo Jesus, o nosso Senhor. Esta é, sem dúvida, uma das declarações mais poderosas de toda a Bíblia. O apóstolo Paulo, convencido, usa uma lista abrangente para não deixar nenhuma brecha para a dúvida. Ele fala sobre todas as dimensões, todos os tempos e todos os poderes, sejam eles terrenos ou espirituais. A conclusão é absoluta. Se você está em Cristo Jesus, nada pode te separar do amor de Deus. Pense nisso. Nem seus medos sobre o futuro, nem seus erros do presente, nem as acusações do inimigo, nem mesmo a morte, nada. O amor de Deus por você não é um sentimento frágil que depende do seu desempenho. É um vínculo inquebrável, selado pelo sacrifício de Jesus. Essa é a verdade. Não é um motivo para relaxarmos na fé. Na verdade, é a nossa maior fonte de segurança e coragem para viver uma vida que agrada a Ele, livres do medo da rejeição. Vamos orar? Pai, obrigado por este amor inabalável. Fico maravilhado em saber que nada, absolutamente nada, pode me separar de Ti. Ajuda-me a viver na plenitude dessa verdade, com confiança e coragem, sabendo que sou amado de forma segura em Cristo Jesus. Em nome dele eu oro. Amém.
5: Bom demais estar com você aqui em mais um dia, mais uma terça-feira que o Senhor está nos proporcionando hoje, dia 4 de agosto. E aí, tudo bem com você? Espero que você esteja aí otimamente bem, se é que é possível estar tudo isso, né? Mas aí, eu espero você também aqui nas redes sociais para participar, beleza? Conta para mim como é que tá sendo o seu dia aí. Tá tudo ótimo? Tudo tranquilo? Então, manda sua mensagem aqui para mim. Você me encontra no Facebook, no Instagram, tá bom? Então, fica à vontade. Vem comigo porque o programa, ó, tá recheado de atrações para você. Me encontre lá, @locutordiegoelias. Diego Elias. Beleza, então? Tô esperando você. Facebook, Instagram, disponível para sua participação. Vem comigo.
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5: E nesta terça-feira, dia 4 de agosto, teremos muitos conteúdos para te contar ao longo do programa de hoje, no quadro Conexão News. Devido à perseguição, cristãos na Nigéria abandonam suas casas. Multidão de muçulmanos interrompem culto na Indonésia e exige fechamento de igreja. E tem também, pesquisa revela que cristãos nos Estados Unidos usam IA para crescimento espiritual. Saiba mais detalhes sobre essas informações ao longo do programa de hoje, tá bom? E tem ainda Hora da Saúde. A Anvisa aprova novo medicamento para tratar doenças autoinflamatórias. Já já eu te conto mais. E ainda Reflexão da Palavra. Sua identidade em Cristo. O que Deus diz sobre você? Vamos pensar sobre isso hoje na Reflexão da Palavra, tá bom? Então, vem comigo, o programa está começando. Excelente terça-feira!
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7: 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Glória a Deus. Aleluia, aleluia. Glorifica o nome do Senhor. Ele está presente nesse lugar.

0: Levante as suas duas mãos aos céus. Comece a dizer para Ele: Tu és a pérola de maior valor que eu encontrei.
1: Tudo que precisamos,
0: tudo que eu possa conquistar nessa terra.

0: Théo Rúbia, Felipe Rodrigues, Tu És Tudo Que Eu Tenho, é gravado ao vivo. Também teve Plano Infalível com Davi Sasser, tá bom? Muito bem, gente, em instantes vamos trazer pra você aqui, ó, Gabriela Rocha, Tiagão, Bruna Carla, Alto Monte e muito mais, ok? E também já é informação chegando, né, no quadro Conexão News pra você, tá bom? Tudo isso e muito mais aqui no Conexão Vida de hoje, não sai daí!
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0: Uma grave crise humanitária atinge o noroeste da Nigéria, onde milhares de famílias cristãs foram forçadas a abandonar as suas casas, terras e fontes de sustento para escapar de ondas crescentes de violência e perseguição religiosa. Ataques frequentes promovidos por grupos armados e extremistas islâmicos nos estados de Kaduna e Katsina deixaram um saldo trágico de mortes, sequestros e destruição de propriedades. Segundo o levantamento da organização Missão Portas Abertas, pelo menos 5.400 famílias estão atualmente desabrigadas e dependem de doações emergenciais para conseguir alimentos, abrigo e itens básicos da higiene. A situação é ainda mais crítica nos acampamentos de refugiados, que acolhem diversas crianças que perderam os pais durante os conflitos. O país africano ocupa atualmente a 7ª posição na lista mundial da perseguição de 2026, como uma das regiões mais perigosas do planeta para o exercício da fé cristã, mobilizando campanhas internacionais de ajuda humanitária e suporte psicológico para as vítimas.
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0: Gabriela Rocha, Vou Seguir.

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3: 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Tiagão. Ninguém falou que ia ser fácil. Sabe qual é a pior sensação do mundo? Não é o outro não confiar em você. É quando você

Faça tudo novo. É isso, minha gente, com Bruna Carla fechando mais um bloco sensacional aqui. Antes teve Tiagão. Ninguém falou que ia ser fácil, parte 2. Exatamente, ninguém disse, né, Tiagão? Pois é, rapaz. Muito bem, depois do intervalo tem mais louvores aqui nesta terça-feira abençoada que o Senhor está nos proporcionando aqui. Eu volto já, hein? Não sai daí, não.

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2: Na Indonésia, um culto da Igreja Pentecostal do Tabernáculo de Cristo foi abruptamente interrompido em Medan por uma multidão que cercou o prédio e exigiu o fechamento da congregação. Moradores locais alegam que o grupo religioso não possui as licenças necessárias para funcionar no imóvel, provocando momentos de tensão e constrangimento para fiéis idosos e pessoas com deficiência que precisavam deixar o local. De acordo com a organização internacional Christian Concern, a congregação tenta obter a documentação e as autorizações formais de construção há quase 9 anos. Apesar de os membros afirmarem ter cumprido todas as exigências legais e comprado o terreno, os pedidos continuam travados na burocracia local, sem justificativas claras. Líderes religiosos denunciam que a omissão das autoridades públicas em emitir os alvarás definitivos acaba abrindo espaço para atos recorrentes de intolerância contra a minoria cristã na região. Muito bem, quero agradecer a todos aí que vão participando com a gente no Facebook, no Instagram. A todos, muito obrigado, viu? Quero mandar um abração aqui para o nosso irmão José Nilson. Tá falando que tá ouvindo a nossa programação aqui pelo aplicativo RádiosNet. É isso aí, tamo lá também, né? Um abraço pra você, viu, meu irmão? Deus abençoe grandemente a sua vida. Deixa eu ver se eu encontro aqui a cidade do irmão, eu esqueci. Mas ele já me falou aqui várias vezes a cidade dele. Ah, tá aqui, é da Bahia, né? É lá de Alto da Capoeira, é, que fica em Itapicuru, se eu não me engano. Acho que é isso, né? Um abraço aí, viu? Deus abençoe, meu irmão. Tamo junto. Gente, vamos lá. Arroba locutor Diego Elias. É só mandar sua mensagem aqui. Fique tranquilo e participe com a gente aí.
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2: 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Alto Monte, Zoilili, tragam suas vasilhas.

0: PBB Music, com Lucas Magno. E a canção Rei da Glória também teve Brave com Igor Zola, Bênçãos que não tem fim. Beleza? É isso, gente. Daqui a pouquinho eu vou voltar aqui com mais louvores. Tem Nani Azevedo na sequência, tem Thalita Roberta, Elaine Martins. Uma galera boa demais aqui pra você conferir, tá certo? E também já teremos o quadro Hora da Saúde, mais informações no Conexão News, tudo isso e muito mais pra você aqui dentro do Conexão Vida, né? Você não vai sair daí de jeito nenhum. Eu volto rapidinho.
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0: Uma pesquisa realizada pelo Barna Group revelou que quase metade dos cristãos praticantes nos Estados Unidos aceitaria utilizar ferramentas da inteligência artificial para auxiliar na sua rotina de crescimento espiritual. O levantamento aponta que esse público já utiliza a tecnologia no dia a dia com frequência acima da média nacional, aplicando os recursos principalmente para organizar tarefas, aprimorar textos, pesquisar dados e buscar conselhos práticos. No entanto, o uso da inteligência artificial para a interpretação direta da Bíblia ou para aconselhamento teológico ainda é visto como cautela e aparece em menor escala. O estudo também identificou um forte contraste entre os fiéis e os líderes religiosos. Enquanto a membresia adota a tecnologia com facilidade no trabalho e na vida pessoal, grande parte dos pastores protestantes relatou pouca familiaridade com essas plataformas digitais e admitiu insegurança para orientar suas comunidades sobre o uso ético e seguro da inovação.
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0: Nani Azevedo, Sonhos de Deus.

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3: Midian Lima, Marquinhos Gomes e Gabriela Gomes. Olharei para o alto.
4: Aleluia. Teu socorro não está na mão do médico, não está na mão do advogado, não está na mão do juiz. Teu socorro está no nome do Senhor. Oh, Espírito Santo.

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2: Sua identidade em Cristo. O que Deus diz sobre você? Este é o tema para nossa reflexão de hoje. E separei o texto que está em 1 Pedro 2:9 que diz: Vocês, porém, são geração eleita, sacerdócio real, nação santa, povo exclusivo de Deus, para anunciar as grandezas daquele que os chamou das trevas para a sua maravilhosa luz. Em um mundo que nos pressiona a todo momento a definir quem somos, pelo nosso trabalho, nosso status nas redes sociais, nossos relacionamentos ou nossos bens, é muito fácil se perder. Muitas vezes construímos nossa identidade sobre areia movediça. Um dia estamos no topo, no outro uma demissão, ou o fim de uma amizade, ou uma crise financeira nos joga no chão. E já não sabemos mais quem somos. Mas e se eu te dissesse que Deus te deu uma identidade que não pode ser abalada, roubada ou diminuída pelas circunstâncias? No versículo que separei hoje, o apóstolo Pedro nos entrega nosso verdadeiro documento da identidade espiritual. E ele é muito mais valioso do que qualquer outro. Vamos olhar para os títulos que Deus te dá em Cristo. Primeiro, geração eleita. Em um mundo que muitas vezes nos faz sentir como apenas mais um na multidão, Deus diz que você é eleito. Sim, e isso significa que você foi escolhido. Sua existência não é um acidente. Antes mesmo de você escolher a Deus, Ele, em sua infinita graça, já havia escolhido você. Isso não te enche de um senso de valor e propósito? Você foi escolhido por nome pelo Rei do Universo. Segundo, sacerdócio real. Bem, no Antigo Testamento, apenas os sacerdotes podiam se aproximar de Deus em nome do povo. Hoje, por causa de Jesus, é claro, todo aquele que crê é um sacerdote. Você tem acesso direto ao Pai, não precisa de intermediários para falar com Ele. E não é só isso, você também é real, parte da realeza. Como filho do rei, você carrega uma autoridade espiritual para viver uma vida vitoriosa. Amém? Terceiro, nação santa. A palavra santo aqui não significa ser perfeito, tá? É separado para um propósito, ou seja, Deus te chamou para ser diferente do mundo. Não para ser estranho ou recluso, mas para refletir o caráter dele em meio a uma sociedade que o desconhece. Sua vida tem uma missão sagrada, ser um farol da luz de Deus. E em quarto lugar, povo exclusivo de Deus. Você pertence a Ele, você é propriedade particular de Deus, seu tesouro especial. Pense em como cuidamos de algo que é extremamente valioso para nós. O cuidado, o amor e a proteção de Deus por você são infinitamente maiores. Quando o sentimento de inutilidade ou abandono bater à sua porta, lembre-se, você pertence a Deus. Mas essa identidade incrível não nos foi dada para inflar o nosso ego. Há um propósito claro no final do versículo: para anunciar as grandezas daquele que os chamou das trevas para a sua maravilhosa luz. Olha, nós somos tudo isso para um propósito: sermos testemunhas vivas da transformação de Deus. A nossa vida é o palco onde as grandezas de Deus são anunciadas. Ao vivermos como escolhidos, como sacerdotes, como uma nação santa e como povo de Deus, estamos contando ao mundo a história mais linda que existe. A história de um Deus que nos resgata de uma vida de escuridão e nos transporta para a sua maravilhosa luz. Portanto, da próxima vez que você se sentir perdido, rejeitado ou sem valor, pegue este documento de identidade espiritual aí. Leia em voz alta: você é escolhido, é da realeza, é santo e pertence a Deus. Amém? Viva essa verdade e deixe que a sua vida anuncie o quão grande é o Deus que te deu um novo nome e um novo destino. Amém? Que o Senhor nos abençoe.
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0: isso, gente. O nosso Conexão Vida tá chegando ao final. É isso. Muito obrigado pela companhia nesta terça-feira aqui com a nossa programação de hoje, tá bom? Desde já o meu muito obrigado. Um abraço para você bem apertado. Fica com Deus. E amanhã, se Deus quiser, estaremos de volta aqui com mais um Conexão Vida. Ah, antes de ir embora, tem que avisar, né? Tocamos aqui agora Fábio Sampaio e Paulo César Baruque. O Rico Insensato. Foi isso que você ouviu aí neste último bloco de hoje, tá bom? Gente, beijão no seu coração aí, tá bom? Fiquem com Deus. E amanhã a gente tá de volta por aqui. É claro, sempre dependendo da misericórdia do Senhor. Um grande abraço, valeu, gente. Tchau, tchau.
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4: 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Não te assombres, porque eu sou o teu Deus.

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1: Eu preciso confessar algo para vocês hoje. Eu não sou triste por não ver o céu, mas eu sou feliz. Perguntem por quê? Porque o céu me vê. E é por isso que eu canto, Paulinho. O céu me vê, mesmo quando eu choro, o céu me vê. Vai, meu amigo.

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3: Eita, Cícero, que prazer

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0: Painel 105 fica por aqui. A gente se despede por hoje, mas a música e a informação não param na Parente FM. Aquele abraço e até a próxima.
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Olá, povo de Deus, muito boa noite, na paz do Senhor, 18 horas e 8 minutos. Cheguei aqui na Parede FM, na Rádio Nossa Voz, para mais uma edição do programa Fé em Ação. Hoje é terça-feira, é 4 de agosto de 2026, tá bom? Nesta terça-feira que o Senhor preparou para cada um de nós. Muito obrigado pela essa oportunidade que você está me dando de me acompanhar, me dando carona agora. Você pensava que eu não vinha, né? Cheguei, estou aqui de pé, aqui na Parente FM, na Rádio Nossa Voz, para levar muitas informações para você. Ou amanhã é o último dia das convenções. Amanhã, os partidos, a maioria aí, alguns partidos deixaram para amanhã, aí o Republicanos, União Progressistas, eu acredito que o MDB também. Amanhã, o último dia de convenções, é aí que vamos saber quem realmente é aí, quem vai ser os candidatos. Amanhã tem tudo isso, tá bom? Quando o Fé em Ação está no ar, para deixar você bem informado, na quinta-feira a gente traz toda a informação dos bastidores para você. Programa Fé em Ação, tá bom? Eu quero lhe pedir licença para entrar no seu carro, na sua casa, lhe fazer companhia até 19 horas aqui na Parente FM. Você que me acompanha também no aplicativo da Rádio Nossa Voz, meu boa noite, tá bom? E o programa Fé em Ação, você pode mandar mensagem para o 99161059. Me conta aí como é que tá a sua rua, o seu bairro. Deu uma chuvinha hoje, deu uma esfriada, deu uma chuvinha, deu uma melhorada. E o Fé em Ação no ar, levando informação para você, tá bom? Mande para nós, 99161059, me conte aí como é que tá a rua, o bairro. Fica à vontade para você fazer a sua reclamação ou denúncia. Uma ótima

0: ótima noite para você, tá bom? Uma ótima noite para você. E o programa Fé em Ação está no ar, que é uma realização da D Brasil. Trabalhos técnicos, Iban Carli Pedro, meu amigo Vini Júnior, na Rádio Nossa Voz. Eu sou o pastor Luiz Mário, senhor da amizade, conte comigo, sou seu amigo. Na direção de programação, doutor pastor Alexandre de Paula, direção geral, Jaqueline Parente. E eu quero convidar você para não me deixar só de maneira alguma, tá bom? Chegue, vamos interagindo comigo no Fé em Ação, no 99116-1059. E amanhã, hoje, excepcionalmente, não tivemos o programa Bola e Manchete, porque faltou energia na hora que eu ia começar o programa, tá bom? Na hora que eu ia começar o programa, mas eu vou dizer para você, amanhã, faltando energia, que nós vamos estar de pé aí para levar a informação para você pela manhã. E vamos ter um sorteio amanhã, o primeiro sorteio amanhã, no dia cedo da manhã, da torta da Delícia da Val. Tá bom? A torta para 15 pessoas e mais 50 salgados. Não é hoje no Fé em Ação, não. É amanhã no Bola e Manchete, tá? Amanhã no Bola e Manchete. Só vai valer só para amanhã. Hoje não vai valer para nada. Você pode... Não fique mandando mensagem para mim. Eu quero escrever meu nome hoje. Não, você acorde cedo, a partir das 7 da manhã. Você vai mandar mensagem, vamos fazer o sorteio. E vamos aos destaques dos principais temas que movimentaram aí esta semana. Esta terça-feira.
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0: Denari Tânia Soares declara apoio à pré-candidatura de Helena Najatu ao Senado. Paciente com câncer de pele fica sem remédio. De 16 mil e consegue tratamento na justiça em Roraima. Hélio Lopes registra sobrenome Bolsonaro em candidatura ao Senado em Roraima após a ser proibido de usá-lo em 2022. CNJ acaba com aposentadoria compulsória, com punição máxima para juiz. Não sai daí, a gente volta já já com esse outro assunto aqui no Fé em Ação.
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0: Pois é, 18 horas e 12 minutos, a D Brasil informe. Amanhã todos são convidados para mais uma quarta de milagres na sede nacional com tema Não Te Mandei Eu. A partir das 19h30, sede nacional, culto quarta de milagres. Não importa o seu credo, importa a sua fé. O milagre que você precisa, Deus tem. Amanhã, 19h30, sede nacional da D Brasil, Avenida Benjamin Constant, número 2042, no centro da nossa capital, Boa Vista. Amanhã, não perca, a partir das 19h30, é a terceira noite da quarta de milagres com o tema Não Te Mandei Eu. Amanhã, sede nacional, coloca aí com transmissão também aqui pela Rádio Parente FM. Olha, nós também, nós temos aí, já aí chegando a hora, hein? Tá chegando a hora de quê? Da corrida dos 111 anos da D Brasil. Já tem camisa oficial, inscrições Roraima. Tá bom? As inscrições estão abertas no Inscrição Roraima. Fez sua inscrição? Não? Faça agora. A irmã Kali já fez, a irmã dela já fez. A missionária Raimundinha já fez. E você? Tá fazendo o quê, jovem? Você, meu amigo, líder de congregação, cadê a sua congregação? Já escreveu quantos aí? A congregação que mais escrever pessoas leva R$1.000, tá bom? Então aí, você pode escrever aí pela Inscrições Roraima. É para ter passado pro Ronildo, mas vou passar hoje o link para ele, pro Ronildo, porque o número do telefone do Ronildo saiu aqui do meu celular. Não sei o que aconteceu, mas eu vou hoje copiar aqui o outro que tem. Tá bom? Então você, sua família, são o nosso convidado para a corrida de aniversário dos 111 anos. Convidamos todos os irmãos, amigos a participarem da corrida de aniversário dos 111 anos da AD Brasil. Será realizado no dia 22 de agosto de 2026. Será um momento de interação, saúde, comunhão, celebração dos 111 anos da AD Brasil. Independente também do seu ritmo, é importante participar, prestigiar esse grande evento. Dia 22 de agosto de 2026, evento Corrida de Aniversário dos 111 anos da AD Brasil. Inscrições já estão abertas. E será dia 15, tá? Lembrando a você aí Ah, eu não escrevi porque eu perdi o prazo. Só perdeu o prazo se não tiver me ouvindo. Se tiver, todo dia eu falo aqui no programa. Ah, o dia 15 é o último prazo. Não deixe para a última hora, de repente pode estar tá sem internet, congestionar o site. Se inscreva hoje mesmo, tá bom? Vamos lá. Lembrando, vamos fazer sorteio de... Alô, fazer sorteio de kit por aqui no programa. É 18h15, tá bom? Nós vem aí, tá bom? Vem aí nesse sábado, o quê? Vem aí, o mais esperado de todos os tempos aí, que é, rapaz? Vem aí, o evento mais aguardado do ano. Primeiro Canta Calmomé, festa de louvor e adoração a Deus. Haverá atrações locais e também nós temos comidas típicas. Carne no grill, milho cozido, pastel, pudim, canjica e muito mais. Tem um recadinho, tem pipoca. Dia 8, a partir das 18h30, Rua Argentina, 1779, Calmomé. Vai ser noite de adoração a Deus. Mas nós temos bandas confirmadas por lá. Tem Pedro Henrique e banda, Bandeli, Juan Carlos e banda. Nós temos Forró Glória, Estela e banda e Geração Eleita. Vai ser que dia? Dia 8, na congregação do Calmomé. Um abraço, evangelista gênio, me dando carona. Muito obrigado pelo carinho, obrigado pela audiência. Louvorzão vai ser em prol da compra do som da congregação aí da a igreja Calmomé, ali na Rua Argentina, na congregação mesmo. Reúne a sua caravana aí do pessoal aí do Novos Campos, ao nosso irmão do Caranã, aí da base aérea, o pessoal lá do Bom Futuro, aos nossos irmãos aí e amigos que querem também participar dessa noite de adoração a Deus, aí do aeroporto, União, Satélite, Jardim Caranã, ao nosso irmão do Santa Teresa, aos nossos irmãos do Caimbé, toda essa região aí que estão me acompanhando agora. Não tem nada para o sábado na sua agenda, já sabe, na congregação Calmomé, primeiro Canta Calmomé, festa de louvor e adoração a Deus. Temos também aí, tem mais o quê, rapaz? Tem mais coisa aqui para nós. Alô, alô, está chegando a hora. É o 17º Festival da Massa. É para sacudir os quatro cantos do Cantar de Boa Vista. Dia 5 de setembro, com sorteio, meu amigo. Tem sorteio, 16 prêmios para você. E o carnê premiado está comigo, hein? O premiado está comigo. Alô, evangelista Jean, já vendeu todo dele. 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Também o sétimo é um leitão. O oitavo, um tanquinho de lavar. O nono, um iFry. O décimo é um liquidificador. O décimo primeiro, liquidificador. O décimo segundo, liquidificador. O décimo terceiro, não pode faltar, um ventilador. E o décimo quarto, uma sanduicheira, importante demais. 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Tudo que você comprar no Festival da Massa vai ser bênção demais. Tudo investido na obra do Senhor, nas igrejas ali do Félix Pinto e todas as vicinais. Um abraço, pastor Cláudio. Missionária Rosilene, obrigado pelo carinho, obrigado pela audiência. 18h19, aí nós temos também, isso vai ser no dia 5. Quando der no dia 12, tem mais festival para você. Ah, qual é agora? Olha, dia 8 tem. Aí tem, sabe aonde? Lá na Malacacheta. Alô, pastor Eduardo. É, ali nós temos sorteio Pro Central de Ar, da D Brasil Malacacheta. Tem um festival também nesse dia com bandas adorando, comida típica do Malacacheta. Dá um pulo daqui, chega lá no Malacacheta. 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Um abraço, meu amigo pastor Eduardo. Obrigadão pelo carinho, obrigado pela audiência. Ao programa Fé e Ação, programa do povo. Irmã Silvânia já chegou por aqui, vai acertar mesmo um cupom já. A irmã Silvânia vai comprar um cupom. Irmã Silvânia, amanhã tem sorteio de manhã no programa, tá? O de hoje não, mas amanhã no Bola e Manchete tem sorteio da, ali da Torta da Val, tá bom? Vai ser no Bola e Manchete amanhã. E também nós temos, só quero observar, né? Nós temos também, tá bom? É, nós temos aí, então tu se prepare, tá bom? 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Um abraço, irmão Rinaldo, irmã Janete. Obrigado pelo carinho, obrigado pela audiência. Irmã Silvânia, boa noite. Cadê a irmã Silvânia? Cadê a irmã Silvânia? Chegou comigo aqui, ela vai chegar agora. Irmã Silvânia? Irmã Silvânia? Fale comigo, irmã Silvânia. Irmã Silvânia, só... Cadê a irmã Silvânia? Cadê a irmã Silvânia?
2: Boa noite, meu pastor Luiz Maia, paz do Senhor. Como é que você está? Como está a família?
0: Estamos bem.
2: Já acabei de chegar, viu? Acabei de chegar.
0: Opa!
2: Já estou sintonizado na programação. Fé em Ação. Falou aqui para meu esposo, Francisco Rodrigues. A minha filha, Francivânia. A minha neta, Isa, Laís, Gabriela e Eduarda. Os demais irmãos, receba meu alô e meu abraço para os irmãos da pizzaria, do Caçari e do bairro do Aeroporto. Alô, Ronildo, para o seu forte abraço, toda a sua família. Também, irmão Anivaldo, toda a sua família, a minha cunhada Joana, irmão Rogério. O demônio Vinícius, meu alô, meu abraço. Fiquem todos com Deus e tenham uma boa noite, porque eu fui.
0: Valeu, Silvânia, obrigado pela sua participação. Obreira Sueli já está comigo, a paz do Senhor. Pastor Luiz, todos os ouvintes, irmãos, a paz do nosso Senhor Jesus Cristo para todos. Um abraço, é Obreira Sueli. Obrigadão pelo carinho. Obrigadão pela audiência. O programa Fé em Ação. Muito obrigado. A Obreira Sueli me dando carona agora. A audiência agora, aquele abraço. Muito obrigado pela audiência. O programa Fé em Ação. Vamos caminhando por aqui. 18 horas e 24 minutos. A você me acompanhando, boa noite. Obrigadão pelo carinho. Olha, eu até tenho notícias por aqui nos bastidores da política. Hélio Lopes resiste o sobrenome Bolsonaro em candidatura ao Senado em Roraima, após ser proibido de usá-lo em 2022. O deputado federal Hélio Lopes, PL Rio de Janeiro, registrou a candidatura ao Senado em Roraima, com o sobrenome do ex-presidente Jair Bolsonaro, PL. Em 2022, ele foi proibido pelo Tribunal Regional Eleitoral do Rio de Janeiro a usar o nome de Hélio Bolsonaro na busca pela reeleição. Na época, a corte o permitiu concorrer com o nome completo, após concluir que o sobrenome poderia dar a falsa impressão de um parentesco com o então presidente. Hélio busca se eleger ao Senado em Roraima, o estado mais bolsonarista do Brasil, na tentativa de reforçar um embate com o Supremo Tribunal Federal. Ele tem o apoio da família Bolsonaro, cujo patriarca está preso por decisão da corte da tentativa de golpe de Estado. Em seu registro, Hélio Lopes apresenta o contador Raimundo Silva, de 43 anos, como primeiro suplente, e o cabeleireira Edjane Cardoso, de 42 anos, como segundo. Hélio Fernandes Barbosa Lopes nasceu em 28 de janeiro de 1969, em Queimados, no Rio de Janeiro, criado no Morro do Tempero, em Nova Iguaçu, Rio de Janeiro, casado, pai de 4 filhos. Na vida, já trabalhou como servente na obra, jardineiro, office boy, foi sargento do Exército por 27 anos. Em 2018, o Hélio Bolsonaro foi eleito deputado federal mais votado do Rio de Janeiro, com 345.243 votos em 2022. Se reelegeu com a votação de 61,5% menor, com 132.986 votos. Na Câmara dos Deputados, é conhecido por defender pautas relativas ao lema Deus, Pátria, Família e Liberdade. Folha de Boa Vista, a nossa ponte. Eu penso muito diferente. Eu acredito que Roraima tem outras pessoas que pode também defender aí a pátria, a família, de direito. Acredito que Jair Bolsonaro poderia ter investido, ou ele mesmo, no Rio de Janeiro. O Rio de Janeiro tem aí a Benedita da Silva disparada no PT no Rio de Janeiro, que é o estado de origem do próprio Hélio Negão. Ele poderia ter concorrido uma vaga por lá. Ah, mas é difícil se eleger, porque Roraima é mais fácil se eleger. Mas aqui hoje nós temos aí 10 pré-candidatos, ou já são candidatos, ao Senado. Roraima tem homens aí de direita aqui nesse estado. Eu acredito que não é só o Hélio Negão que vai chegar aqui e vai dizer, olha, eu quero me eleger de direita, porque aqui não tem ninguém. Isso demonstra que Roraima não tem ninguém de direita. Aqui tem sim gente de direita, tá? Gente de direita aqui nesse estado. O povo tem que analisar direitinho, tá bom? Para mim, alguém que fosse candidato, ele tinha que ter uma residência, morasse no estado, aí menos 2 anos para ele conhecer o estado. No mínimo 2 anos. Ter uma residência fixa, tá bom? Conhecer a realidade do estado. Mas alguém que chega ontem, é candidato, não sou contra aqui. Ah, você é contra direito? Não, sou contra direito, não. Sou o lado de quem realmente sou do lado, sou de direita. Mas aqui no estado de Roraima nós temos gente de direita. 99116-1059, boa noite. Boa noite, pastor. Estou na escuta deste programa. Um abraço. Irmão Francisco do Cauamé, um abração, muito obrigado pelo carinho. Obrigado pela audiência ao programa Fé em Ação. E numa caminhada dessa, pode se eleger ou pode até atrapalhar alguém de uma direita aí, se eleger também. Denário, olha, Denário agora tira pro outro lado. Ah, Denário de direita. Aqui, meu amigo, vou dizer uma coisa pra ti. Tá bom? Aqui a gente fica agora, é com o chamado que diz o ditado popular, com a pulga de trás da orelha. Não é isso que o pessoal fala? Uma pulga de trás da orelha. Denário agora correu lá pro lado da Helena da Azatu. Aí eu não entendo mais nada. Porque se tem gente lá de direita pro outro lado. Se ele é de direita. Se elegeu na época, no primeiro ano, como governo do estado, na onda Bolsonaro. E agora corre pro outro lado. Agora não entendi. Foi mais nada. O que é isso? Todo mundo tá correndo e não está nem aí, cada um puxando para o seu lado. Denário e Tânia Soares declaram apoio à pré-candidatura de Helena Azatu quando ela colocou um vídeo dizendo que queria ter um Senado compartilhado com Tânia. E o ex-governador Tânio Denário, republicanos, mudou o posicionamento sobre a disputa ao Senado nas eleições de 2026. Em vídeo publicado na rede social nesta terça-feira, 4, ele declarou apoio à pré-candidatura da deputada federal Helena Azatu, PSD, ao Estado. É ao Senado. Em maio deste ano, durante entrevista em uma rádio local, o ex-governador afirmou que Tânia Soares, sua cunhada, poderia disputar uma das vagas do Senado caso ele permanecesse inelegível em decorrência das decisões da Justiça Eleitoral relacionadas às eleições de 2022. No vídeo, ao lado de Tânia Soares, que durante a gestão dele no governo de Roraima, foi titulada Secretaria do Trabalho e Bem-Estar Social, CETRABS. Denário afirma que Helena Azatu reúne as condições para representar Roraima no Senado e declara apoio à pré-candidatura da deputada. Agora, a deputada Helena Azatu, qual foi o projeto que ela votou do lado da direita aí? Qual foi? Me diga agora aqui. Aí eu não entendo as condições que ela apresentou. É condições de mamadeirinha, papai? É de leitinho na leite? É essas condições? E hoje a eleição no Brasil, ela depende muito do Senado. Muito, muito do Senado. Muito. Se nós não tivermos homens e mulheres de direita, nós vamos viver uma Venezuela. A Venezuela, na eleição anterior, ela elegeu um número maior de deputados na casa. Eu estava na Venezuela na época, quando se elegeu o maior número de deputados que foram eleitos lá, foi de oposição de Maduro. O que é que Maduro fez? Instituiu todo e não deu mais atenção para a Assembleia Nacional. A Assembleia Nacional já não, ninguém tinha lei, ele não barrava nada, ele foi diretamente para o Supremo dentro da Venezuela, o qual agora que regia as leis, o que ele podia, liberava o que ele podia fazer ou deixar de fazer. E o Brasil, nós estamos a caminho disso. E precisamos de um Senado com urgência. Não só eleger homens e mulheres, mas botar um presidente da casa também de direito, para que ele possa botar as pautas que tem que ser botada para votar, para que o Senado possa entender, porque o único órgão que pode impeachmentar um ministro do Supremo é o Senado. E até agora não foi botado, porque o próprio presidente da casa disse que nem que seja 82, ou seja, ele botou mais um, 81, 82, 81 senadores, só se tiver 82 senadores que faça assinatura, ele não botava em pauta. Por quê? Tem um rabo preso. Entendeu? E aí o que precisa é mudar essa história do Senado. Quem está lá, que é de esquerda, que ainda tem 4 anos, tem que ficar no canto. E quem vai entrar agora para comandar 8 anos, tem que chegar e eleger um presidente, um presidente do Senado de direita. Mas para isso, precisamos ter a consciência, o eleitor tem que pensar. Aí vem alguém querer dar leitinho para você, dizer que agora reúne condições para representar Roraima no Senado e declara apoio. E aí, Denário, o que é que você quer para esse país? O que é que você quer para esse país? Ele diz a mais: estamos aqui para declarar apoio à pré-candidatura de Helena ao Senado Federal. Helena é uma deputada federal atuante, fez muito pelo estado de Roraima, colocou recursos em todos os municípios. Agora, com a senadora, vai fazer muito mais pelo estado de Roraima. Helena Azatu agradeceu o apoio recebido e afirmou que pretende seguir ao lado do grupo político de Denário. Grandes projetos merecem grandes líderes. Hoje estou muito feliz em contar com o apoio da caminhada do ex-governador Tânio Denário, da ex-secretária do CETABRE, Tânia Soares. Muito obrigado, amigos, porque juntos não podemos, junto nós podemos acelerar Roraima. Agradeceu aí a deputada. Tânia Soares também declarou apoio à pré-candidatura da deputada Helena. Já aprovou na Câmara Federal que tem compromisso, trabalho, resultado. Bota o nome, assina o nome, no outro dia tira. Bora começar a lembrar dessas coisas que não, ninguém está lembrando mais. Todo mundo agora está atrás. Olha, isso, aquilo. Meu amigo, vamos lembrar, porque é 8 anos, é 4 anos. Olha o que fizeram no passado. O que fizeram não estava preocupado comigo, com você, de maneira alguma. Estava preocupado, sabe de quem? De aprovar os projetos do presidente, que não tem interesse que você cresça nesse país. tem interesse, sabe, de que você fique o tempo inteiro mandando você sair do emprego, porque se você tem um emprego, você não recebe Bolsa Família. Não é verdade, mano? Se tem regime, não recebe. Se tem isso, não recebe. E é complicado. 99116-1059. Fé em Ação, boa noite. O povo fala, pastor Léo Sampadilha. Fale tudo que você tem que falar, pastor. Boa noite. Paz do Senhor. Meu pastor Léo.
3: Então, o senhor tá mandando é ver, né, pastor? É.
0: Alô, pastor. É. Fala aí, pastor. Solte a mamadeira aí, pastor. Solte a mamadeira. Fala comigo.
3: Rapaz. O senhor soltou a mamadeira, foi de vez agora, né, pastor? É desse jeito, ó.
0: Pastor, aqui a porta vai torcer o rabo se não for bicó, pastor. Vamos lá. Vai aí, pastor.
3: Pastor, é desse jeito mesmo. Não tem que falar muita coisa, não. O senhor tá falando muito aí, só tem que parabenizar pelas suas falas aí. E é desse jeito. Pastor, agora esse negócio agora de mandato compartilhado, né, rapaz, é um negócio estranho, né, rapaz? Pessoa quer fazer de tudo para ganhar, quer fazer de tudo para chegar, não quer saber como vai fazer. E o senhor Denário aí, ele quer responder alguém, né? Quer dar uma resposta para alguém de qualquer jeito, de qualquer maneira, sabe? E aí tentou lá pelo União Brasil, pastor Diniz aí fechou a porta para ele aí, segurou. Aí ele veio pro outro lado e agora tá até mandado compartilhado, né, rapaz? É, e o senhor tá falando é muita verdade. Tem que observar, pastor. Tem que ter cuidado, entendeu? Tem que ver. Porque é 8 anos, né? E essa senhora aí, ela tava no mandato, né?
0: Sim. Mandato.
3: Tudo. E todo mundo vê aí nas votações. É só entrar no portal aí.
0: É.
3: Das votações e ver as votações dela aí pra acompanhar. É bom, pastor, que tá tudo transparente, né? Não tem nada que tá oculto aí, nada que, sabe, que o povo não pode pesquisar. Só pesquisar.
0: Ó. Tá certo,
3: valeu, pastor. Um abraço, Deus abençoe o senhor e todos os nossos ouvintes aí da Parente.
0: Um abraço, pastor Léo Sampadilha, muito obrigado pela sua participação. 99116-1059. Alô, meu amigo Ronildo 458. Paz do Senhor, Ronildão.
4: Paz do Senhor, pastor. Boa noite pro senhor. Quero mandar um abraço todo especial pro meu pastor aí, Léo Sampadilha, São Paulino Roxo.
0: Rapaz, o homem entra solando de chuteira, levanta a trave, rapaz. É tipo assim, um jogador do Palmeiras dando no jogador do Flamengo, né?
4: Não, pastor, não. Ele é tipo Toninho Cerezo.
0: É, né?
4: É. O diamante negro, Leônidas da Silva.
0: E aí, como é que você tá, Ronildo? Tudo bem?
4: Eu tô bem, pastor, graças a Deus. Eu tô ouvindo o senhor falar aí das crianças que têm algum tipo de deficiência, né? E a mãe, ela não pode trabalhar, senão perde o benefício, né, pastor?
0: É.
4: Sabe o que eu acho incrível, pastor? É que esses deputados, eles têm auxílio paletó, auxílio moradia, auxílio gasolina, tem o salário deles todo mês, fora isso aí. E aí um pai de família, uma mãe de família que precisa, às vezes, complementar a renda. Aí eu acho uma pouca de vergonha eles cortar porque o pai ou a mãe trabalham. Eu acho incrível, pastor, esse Brasil, ó. Cada dia que passa, pastor, Jesus tem que voltar, pastor, porque esse povo ainda tá ligando pra... Para um pai de família não, para uma mãe de família, eles acham que um salário mínimo dá de manter uma família completa, pagar luz, pagar água. Cada dia que passa, a água e a luz fica mais altos, os impostos ficam mais altos, a comida, a cesta básica, quando eu falo básica, é básica mesmo, pastor. É um absurdo. Eu fico encabulado, um bando de senador, um bando de deputado federal, um bando de deputado estadual, que não faz nada pelo Brasil, pelo povo brasileiro. Tem auxílio de tudo aí, até auxílio viagem, né, esses caras têm. E aí, enquanto uma mãe de família, ela não pode ter um emprego, né, é obrigada a viver só com o salário do benefício da criança. É pra acabar com o Brasil, pastor, é pra acabar Sabe, pastor, qual era o meu desejo? Fica toda aí. Só um rei, igual na, no tempo passado.
0: Certo.
4: Um abraço, pastor.
0: Valeu, meu amigo Ronildo. Tá falando comigo, Jocélia. Vamos lá.
5: Boa noite a todos da Rádio Parente. Boa noite aos amigos ouvintes. Nossa, eu tô assim, impactada, né? Tô ouvindo pela primeira vez nesse horário aqui, esse programa, e quero parabenizar, porque tá trazendo, assim, uma forma muito clara a explicação sobre a política, no nosso país, no nosso estado, e tá de parabéns, porque tá numa linguagem, assim, que tá muito clara, a gente consegue compreender, entender, né, que muitas vezes... É, tem pessoas que têm muita dificuldade de entender algumas pautas, alguns pontos, né, do comportamento de quem está candidato, de quem está no poder. E essa forma que você está trazendo, ela está muito clara, ela está muito, assim, bem explanada. Então, quero só parabenizar o programa e continue, que Deus é conosco. Família sempre, né? Família sempre. Então, que Deus possa cuidar de nós e que nós possamos fazer boas escolhas, né? No dia das eleições, e vamos fazer escolha não só pensando em nós, mas pensando num todo, porque a gente não consegue viver sozinho numa ilha isolado, né? Então, é pensando num todo.
0: Valeu, irmã Jocélia, muito obrigado. Muito obrigado mesmo pelo carinho, obrigado pela audiência, tá bom? Tá comigo por aqui já também. Pai do Senhor, meu pastor, um abraço, muito obrigado. O senhor sabe informar qual é o partido que o pastor Isamar está? O pastor Isamar é do União Brasil, tá bom? Ele é do União Brasil, tá bom? É do União Brasil, ele está na federação, é União Brasil e Progressista, tá bom? União Brasil é União Progressista, tá bom? Ele aí, esse é o partido do pastor Isamar, que é o devo do pastor Diniz, tá bom? Esse é, União Progressista. Tá bom? É o do pastor Isamar. Tá bom, meu amigo? Um abraço, muito obrigado pelo carinho, obrigado pela audiência ao programa Fé em Ação. Ele disse, quem ele está apoiando para o governo? Olha, o pastor Isamar, tá bom? Ele está aí no União Brasil, tá bom? É o partido, você sabe que o União Brasil é um partido que ele vai para o lado que realmente quer apoiar ele, né? Você não pode ir para o lado. O pastor... Ele até foi em busca de ir para o PL, tá bom? Primeiramente, mas acharam melhor, porque o PL já tinha alguém, né? O Nicolete, o Hélio Negão não aceitou, tá bom? A proposta do pastor para ele não vir para Roraima, mas ele achou melhor vir para Roraima, não abriu. O pastor até ficou no União Brasil. E o pastor também não teve apoio diretamente lá, tá bom? Porque o ex-prefeito Arthur... Tá bom? O pastor foi em busca, juntamente conversar com ele, para ter esse apoio direto. Porém, ele disse que no momento, talvez assim, né? Porque já tem dois apoiando, né? Que é o Hélio Negrão, e também o Nicolete. E aí, o pastor tem uma oportunidade do o governador interino entrar em contato com o pastor e pedir que iria apoiar o pastor. Ele já conhece o pastor há tempos, ele entrou em contato com o pastor. Queria colocar a mão. Então, hoje, o pastor está aí, juntamente, aí tendo um apoio diretamente do governo interino, Soldado Sampaio. Tá bom, meu amigo? Que é líder do Republicanos, tá bom? Porque ele é do Republicano, do Soldado Sampaio, que todo mundo sabe disso. Tá bom, meu amigo? Mas o mais importante nesse momento, a gente pensar no senador, tá bom? Pensar no Senado, pensar lá em Brasília hoje, preside urgente de senadores de direito, tá bom? Um abraço, muito obrigado aí pelo carinho, obrigado pela audiência ao programa Fé em Ação. Vamos caminhando, 18h44. Nós temos aqui mais notícias, tá bom? Mais notícias, paciente de câncer, tá bom? Eu tenho aqui notícias para você nesse momento. Eu falei, agora eu quero agradecer, muito obrigado aí pelo carinho, obrigado pela audiência. Paciente com câncer de pele fica sem remédio de 16 mil e consegue tratamento na justiça em Roraima. Uma moradora de Rorainópolis, diagnosticada com melanoma cutâneo, um tipo de câncer de pele, e conseguiu na justiça o direito de receber o medicamento usado no tratamento da doença. A decisão terminou que o governo de Roraima fornece o remédio após a falta de medicamentos na rede pública. O Jornal da Capital procurou o governo de Roraima por meio da Secretaria de Comunicação, mas não recebeu resposta até a última atualização desta reportagem. Durante o processo, a Justiça determinou o bloqueio de valores na conta pública do Estado para garantir a compra de medicamentos no total de R$ 109.314. A decisão foi divulgada nesta terça-feira, dia 4, pela Defensora Pública de Roraima, autora da ação judicial. O medicamento é Nivolumab de 100 mg e pode custar cerca de R$ 16.000 por unidade, segundo o DPE. Meu Deus, que remédio caro é esse, meu Deus. O paciente faz tratamento pela unidade de assistência alta, tá bom? Um abraço, muito obrigado. O paciente faz tratamento da unidade de assistência alta de complexibilidade e oncologia em Roraima, na Unacom. Mas a Secretaria de Saúde informou que não havia disponibilidade do medicamento em estoque. Diante da situação, o juiz Brênio Coutinho determinou que o governo forneça o remédio ao paciente, conforme a prescrição médica. O processo tramita na segundo núcleo de justiça 4.0 da saúde da Fazenda Pública. O magistrado destacou que a paciente apresenta boa resposta clínica ao tratamento, que a interrupção do medicamento poderia causar avanço irreversível da doença e o risco de morte. Para o assessor jurídico do DPE, em Rorainópolis, Leonardo Oliveira, a decisão afirma que o direito da saúde deve prevalecer sobre entraves administrativos, especialmente enquanto a interrupção do tratamento pode colocar o risco da vida do paciente. Essa decisão reforça que nenhuma pessoa pode ter o tratamento interrompido por falhas de fornecimento de um medicamento essencial, afirmou. Em caso de descumprimento, o juiz determinou a aplicação de multa de R$ 1.000. O caso foi acompanhado pelos defensores públicos Isabela e Jean Daniel Almeida e Helena Beatriz Silvan. De Roraima, a nossa fonte. Diga aí, meu amigo Nivaldo.
6: Boa noite, pastor. Aqui é o Nivaldão do Bela Vista.
0: Fala, Nivaldão.
6: Como é que está o irmão João? Tem notícia dele? Pastor, o que deixa a gente mais triste, né? É que nenhum parlamentar, principalmente federal, não fala da nossa PEC, da PEC da 07, né? Que ela está engavetada pela CCJ, né, da Câmara Federal, entendeu? Aonde muitos deputados federais, os senadores, que quando teve aquela reunião com Hugo Mota e o Davi Columbre, que agora disse a PEC vai, e ninguém fala nada, ela vai ser engavetada. Agora é a hora de nós dar o troco. Não dá o troco, dá o retorno para eles, para esses deputados federais, para que a gente não venha votar neles. E os que já são candidatos à reeleição, outros que querem mudar de cargo, cara, é complicado, entendeu? Vamos ver como é que está o nosso cenário político. Esse ano é um ano muito especial, onde nós temos que colocar senadores aonde não tem rabo preso, me desculpa a expressão, com a justiça. Porque é do mesmo jeito, não adianta só mudar o presidente da República se nós continuar com um Senado corrupto, um Senado onde tem a maioria dos senadores que responde processo, onde a gente tem uma Câmara, onde é uma câmara federal, onde tem o presidente que responde, onde nós temos o presidente do Senado, onde ele responde. É vergonhoso, é igual aqui. Não adianta a gente só mudar o governo do estado, se a gente continuar com os mesmos deputados estaduais. Aí eu falo de novo para a nossa população: veja o que foi que esses deputados estaduais que são candidatos à reeleição fizeram. Veja o que vereador que hoje é candidato a deputado estadual, deputado federal, o que foi que ele fez pela cidade. Vamos analisar, pessoal. Vamos tirar a venda dos nossos olhos. Vamos tirar a venda dos nossos olhos. Entendeu? Aqui é o Nivaldão do Bela Vista.
0: Ele mandou um vídeo para mim. Alô, Nivaldo, obrigado. Irmão Nivaldo, eu não tenho informação do irmão João. Eu tenho tentado falar com ele, o número que eu tenho, ele não me responde. Tá me mandando aqui ao rádio. Valeu, meu amigo Nivaldo. Obrigado, ele mandou foto do rádio dele. Um abraço, meu amigo Nivaldo. Alô, meu amigo Diego. Diegão, filho do pastor Daniel. Me dando audiência nesta noite. Aquele abraço, Diego. Muito obrigado aí pelo carinho. Obrigado pela audiência ao programa Fé em Ação. Muito obrigado a todos aí, pastor Daniel. Também me dando carona agora. Aquele abraço. Muito obrigado. 18h50. E são 18h50, irmão. Eu vou só chamar esse aqui e já vou ter que sair, porque eu tenho que ir hoje. É também mais um local ali. CNJ acaba com a aposentadoria compulsória, com punição máxima para juiz. O Conselho Nacional de Justiça, CNJ, aprovou nesta terça-feira 4 o fim da aposentadoria compulsória e também a previsão de perda de cargo com punição, disciplina máxima para juízes que cometerem infrações graves, como venda de sentenças, assédio sexual, moral e entre outras. Pela nova resolução disciplinar, em caso de condenação em processo administrativo disciplinar, a PAD, o juiz poderá ser colocado em disponibilidade para perda de cargo ou eventual exoneração, contudo, somente poderá ser determinado por decisão judicial. O procedimento segue na decisão do Supremo Tribunal Federal, que ordenou o fim da aposentadoria compulsória, com vencimentos proporcionais, com punição máxima, mas condicionou o eventual perda de cargo, sem vencimentos, a abertura de uma ação judicial para a Advocacia Geral da União, a AGU. Durante a sessão votada, o presidente da CNJ, o ministro Edson Fachin, disse que a medida representa uma mudança significativa na forma de exercer e tratar essa questão, que o problema é trabalho com atenção e levando em conta as decisões e as complexibilidades que ele apresenta. Em 20 anos de conselho, condenou 126 magistrados. A aposentadoria compulsória do CNJ foi criada em 2005, responsável pelo julgamento e falta de disciplinas cometida por juízes e desembargadores. Ao longo da história, a CNJ aplicou a Lei Orgânica de Magistratura Nacional. A norma definiu que são apenas disciplinares de advertência, censura, remoção compulsória, disponibilidade com vencimento proporcionais em tempo de serviço e aposentadoria compulsória com vencimento proporcionais ao tempo de serviço, a punição mais grave. Antes da decisão, o Supremo, o magistrado mantinha o recebimento mensal dos vencimentos após a condenação da CNJ. Olha, isso aqui vai ser agora um dos dois, trabalha certo ou se rebenta. 18h53, eu voltei embora. A minha amiga Tânia, a minha amiga Vânia Coelho, já está por aí com toda a sua equipe com o programa. Já vem aí com o programa Músicas da Amazônia. Chegou a hora, eu vou embora. Eu agradeço a você pelo carinho, agradeço a você pela audiência e lhe faço o convite para amanhã, a partir das 18 horas, se Deus nos permitir. Estamos de volta na Parente FM, na Rádio Nossa Voz, com mais um Fé e Ação. Dever de missão cumprida. Juntos somos uma forte, com Deus na frente, a vitória é certa, Pai do Senhor. Boa noite.

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Estamos começando o nosso programa Música da Amazônia, desta terça-feira, dia 4 de agosto de 2026. A produção e apresentação é minha, Vânia Coelho. Eu trabalho ali comandando esta nave que faz chegar até você música, bate-papo. É a minha amiga querida Carlin Pita, na direção de programação do doutor Alexandre de Paula, direção geral da minha querida amiga Jaqueline Parente. Um abraço especial para essa turma que segura as pontas, né, que comanda aqui a nossa Parente FM. 991-16-1059 é o nosso contato, e hoje Música da Amazônia tem a satisfação, a alegria e a honra de receber aqui no estúdio o vereador aqui do nosso município de Cantal, o vereador Cláudio Lima. Já já nós vamos bater um papo com ele e vou abrir o programa com a música Vento Norte, de Armando de Paula, interpretada por ele mesmo. Agora são 19 horas e 4 minutos.

0: Estamos de volta, agora são 19 horas 9 minutos e, como eu já anunciei aqui, está aqui já no estúdio o vereador Cláudio Lima. Obrigada, vereador. Boa noite, vereador. Obrigada por aceitar o convite e vir ao programa aqui para falar um pouco dessa sua experiência agora como legislativo e um pouco da sua vida também aqui pelo município de Cantagalo.
1: Minha amiga, primeiramente quero dar boa noite à Vossa Senhoria aí que eu conheço, né, uma mulher guerreira aqui do nosso município, principalmente daqui do distrito de Santa Cecília. Dar uma boa noite para os nossos ouvintes e para todos aqueles que escutam nesse momento a Rádio Parente, que é uma rádio que leva informação, e a todos os nossos munícipes. Fico muito feliz pelo convite, eu que agradeço.
0: Vereador, obrigada. Bom, assim, para você que está na sintonia da rádio, eu conheço o vereador já faz um tempo, porque antes de ser vereador, ele também foi secretário de meio ambiente, e aí nós tínhamos realmente uma relação muito estreita por conta da questão ambiental, estava sempre por lá, conversando com o vereador, cobrando, e é uma... É,

0: É uma pessoa realmente que tem um histórico de trabalho aqui no nosso município. Mas quero que o senhor comece falando um pouco também da sua vinda aqui para o município de Cantar, do trabalho antes de ser secretário e vereador, agora foi professor, né? Conta um pouco dessa experiência na sala de aula.
1: Minha amiga, agradecer ao nosso Deus pela oportunidade que você está nos dando de fazer uma prestação de conta aqui, né? Não sou, como eu falo, cantaense raiz, né? Aquele município que praticamente tem as famílias que nasceu aqui no nosso município, mas hoje o município do Cantar é o meu município do coração, né? E a minha vinda para cá, minha amiga Vânia, foi relacionado à minha mãe, né? Minha mãe, nós somos 5 filhos, ela tem uma residência ali no Pricumã e ficou sozinha lá, como os filhos, né? Os pais criam para o mundo. Ela ficou só e escolheu o nosso município do Cantar para vir morar, e eu estava trabalhando praticamente de manhã, de tarde e noite. Eu disse, rapaz, se eu não tiver um motivo para ir para o Cantar, eu não vejo minha mãe. E aí o meu maior motivo foi a vinda da minha mãe ter escolhido o município do Cantar, por qual eu fico muito feliz, né, por hoje estar aqui nesse município. E hoje, atualmente, 6 meses, morando aqui no Santa Cecília, eu residia lá na sede, mas, assim, gosto muito da sede, a sede é minha casa, foi questão estratégica mesmo de vir para o Santa Cecília, minha amiga.
0: Que bacana, bem-vindo, então, né, aqui. É bom que nós temos aqui um vereador pertinho, né, para a gente cobrar, passar as nossas demandas, que não são poucas, né? Vereador, deixa eu lhe perguntar, olhando o cenário atual do município de Cantar, o senhor diria quais são os principais problemas que chegam até o seu gabinete?
1: Na verdade, o nosso município do Cantar, por ser um município próximo da capital, ele, como todo mundo, todos os nossos munícipes e todas aquelas pessoas que conhecem o município, tem a maioria da nossa população acaba tendo toda a referência de Boa Vista. Tudo que vai fazer acaba vindo de Boa Vista. Nós somos um município grande, mas na sede, onde nós poderíamos oferecer alguns serviços, como assim, uma agência bancária, um supermercado mais estruturado, uma loja, acaba a população que vem da vila não ficando na sede e passando direto para Boa Vista. E assim, o que mais me levam os nossos moradores, os nossos amigos, é a oportunidade de emprego, né? E eu falo sempre, o município que não gera emprego, ele não gera renda, Vânia. Se ele não gera renda, ele não gera desenvolvimento. Então, isso é uma das pegadas do qual eu falo muito com nossos colegas, né, vereadores, que nós precisamos ter desenvolvimento dentro da nossa sede, que às vezes a Vila São José hoje, que é a vila mais distante, na 432, acaba até tendo um fluxo maior de volume de comercial, até mesmo que a sede. Então, a maior dificuldade hoje que nós encontramos é essa questão de oportunidade de emprego, minha amiga.
0: E tem uma população jovem também que precisa, né? Se não tem, essa população vai migrar também, né? Vem o quê? Vai para Boa Vista atrás de trabalho, né?
1: E assim, eu que fui professor de vicinais, né? Fui para o São de Vila, dei aula lá na Barbosa de Alencar, no quilômetro 20, na Vila São José, onde eu iniciei a minha vida aqui no Cantar. Tive lotado também lá na Alcide Miguel, né? Lá no Peataboca, conheço o Peataboca, tive lotado lá. Fui lotado também na Santa Catarina, né, ali na Vila Santa Rita. Também tive minha lotação lá na Cecidiano Diniz, que é lá na comunidade da Malacacheta. Então, eu conheço a realidade da vicinagem. Então, o nosso jovem acaba se formando e não tem oportunidade de emprego, até porque hoje, dentro da nossa sede, não tem um curso de nível superior, não tem um curso técnico, e aí não há uma formação. Então, nós precisamos capacitar, Vânia. Até mesmo hoje, eu que trabalhei na rede municipal, tive a oportunidade, através do nosso gestor, nosso amigo prefeito André, quero mandar um abraço para o nosso prefeito André, para a nossa primeira-dama Maria, eu tive a oportunidade, através do André, é assim, hoje a mão de obra dentro do município do Cantar precisa ser qualificada e acaba nós não dando oportunidade de qualificação dentro da sede. Nós não temos hoje uma universidade, nós não temos um polo do Maué, nós não temos uma instituição que oferece um curso técnico, e aí nós não oferecemos mão de obra qualificada hoje, porque nós não temos como oferecer qualificação para a nossa população jovem, minha amiga.
0: É em outra situação, né? Terminou o ensino médio, né? O terceiro ano, ou para, ou tem que migrar para Boa Vista, ou
1: vai para roça.
0: Essa sua preocupação realmente ela deve ser uma preocupação da Câmara, né, dos vereadores e do gestor, do executivo, do prefeito, né, do vice, né, para que tenha realmente isso hoje, de terminou o ensino médio, tem ali, ó, onde não precisa se deslocar, aqui é perto, mas você tem que vir todo santo dia, termina com uma despesa, né? Se a pessoa não está ganhando, vai estar gastando, né? Então, mas o que o senhor tem feito? Além de ver essa necessidade, como é que está? Se tem projetos, já estão discutindo isso na Câmara, de polo de universidades ali para a sede?
1: Nosso município hoje está tramitando na casa o concurso da guarda municipal, né? Nós vamos voltar do recesso agora, nós estamos só aguardando a planilha do custo desse concurso para nós dar andamento nele dentro da casa, né? Aprovar ele e devolver para o executivo. E eu vejo assim, no sentido, o prefeito André tem trabalhado, nós sabemos que o município tem avançado estruturalmente, né? Hoje eu fico feliz que dentro da sede tem 3 obras estruturantes, onde vai chamar um pouco também a atenção de um morador vir, poxa, esse município é acolhedor, é próximo, é estruturado, né? Nós temos ali a revitalização do nosso cartão postal, que é a entrada ali, é o Sucuriju, né? Nós temos ali a ciclovia que iniciou a obra, nós temos o anfiteatro. Então o município precisa ter um atrativo para também a população querer morar nele. E assim, todo município pequeno, a senhora que é conhecedor, só se desenvolve com emendas parlamentares, né? Então é fundamental que nós temos parceiro. O prefeito André criou um bom relacionamento, a maioria dos vereadores hoje tem um bom relacionamento com os deputados estaduais, eles que colocam as emendas, né, os deputados federais, os senadores, o governo, para que realmente nós possamos construir um município mais agradável, aonde nós possamos trazer, né, oportunidade para a nossa população, tanto de qualificação como de uma melhor qualidade de vida, no sentido de viver melhor, como uma agência bancária, um supermercado, uma loja de matéria de construção, um cartório, uma sede do Ministério Público. Eu falo assim, todos esses órgãos, minha amiga Vânia, geram emprego.
0: Claro.
1: Então é isso que nós precisamos, crescer, né, o nosso município, principalmente na sede, aquele nosso munícipe que vem da Vicinal, ele para ali na sede e consiga resolver o problema dele. Não passe para Boa Vista, né? E quando ele vem para Boa Vista, aqui ele faz o quê? Ele paga as contas dele, né? O resto que sobra, ele encosta ali no gavião, compra o rancho dele e desce para a vila. Ou seja, o recurso que era para
0: circular no município de Boa Vista, que podia circular aqui, né?
1: Na sede do nosso município.
0: Gerar uma circulação da economia aqui no município, né?
1: Então essa é a proposta que nós vem discutindo com o nosso gestor principal, com nossos amigos vereadores. E eu tenho, sim, uma grande esperança que o nosso município vem avançando. Eu acredito que nesses últimos anos tem avançado significativo. E é essa a nossa pegada que nós queremos levar agora.
0: Mas não vamos esquecer dessa questão da formação, né? De não tem IFE também, não tem Instituto Federal,
1: hoje,
0: não temos aqui, né?
1: Hoje era o professor Ronaldo, tinha o IE, né? Que é uma extensão, né,
0: do Instituto
1: de Educação, que funcionava lá na Escola Aureliano com algumas graduações na área do magistério. né? E aí precisamos ter uma referência e discutir isso com os parlamentares, que coloquem recurso e funcione o polo da UE dentro do nosso município.
0: Exato.
1: Né? Para que possa qualificar e, como a senhora falou, né? Quando o pai tenta iniciar uma graduação do seu filho, ele tem um custo em Boa Vista. Lá você vai pagar alimentação, se não tiver um lugar para ficar, vai pagar aluguel, tem o custo transporte, tem um custo de apostila para ele estudar. Então, e fora a preocupação do pai que está lá na vicinal, está lá no lote, preocupado com o filho que está na capital ali, que sabe como é que está a capital hoje do nosso estado, não está tão assim seguramente bom de viver, tem que ter um monitoramento. Então, nós pensamos sim, né, agora, para o próximo ano, conseguir trazer, né, uma referência, né, de um polo da UE mais estruturado para dentro do município, para possa qualificar o nosso jovem e ter uma mão de obra qualificada dentro do nosso município.
0: Com certeza, né? Porque o município é grande, são 35 vilas, né?
1: Isso.
0: Com jovens aí que estão terminando o ensino médio e que estão parando por aí, né? E que a gente realmente se preocupa porque poderiam seguir adiante, né? Poderiam realmente ter uma formação e é necessário realmente que se pense e que se discuta bastante essa questão da formação, né?
1: É, como eu falei para a senhora, vamos oferecer agora o concurso da guarda, né? Eu acho que já vai ofertar, a Câmara ofertou o concurso público, já chamamos, já temos hoje servidores de carreira nessa gestão agora da Câmara, né? Tem o concurso de professores aí chamando ainda, né? Então o prefeito está agora organizando o plano de carreira e remuneração da administração geral, né, para que realmente o servidor também tenha um vencimento agradável para poder trabalhar e ter uma carreira dentro da estrutura da prefeitura. Eu acredito que a cada ano nós vem ganhando. Sabemos que vários pontos precisam se avançar, mas infraestrutura tem sido trabalhado, né? Nós temos emendas de alguns parlamentares aqui num sonho que é nosso, da nossa classe política dentro do município, que é ter a rota do turismo. A rota do turismo aqui, que vai aqui do nosso Aras até lá as Cachoeiras, na Serra Grande 2, na vicinal Rio Branco, asfaltar essa área todinha, para que realmente a população conheça o turismo, que nós somos muito ricos nesse potencial, e aí consiga gerar uma renda per capita, onde melhore a hortelaria, ali o comércio, e aí seja mais uma fonte de renda para essa região, e nós possa futuramente ter aqui um ponto turístico realmente para toda a população do nosso país, não só do estado de Roraima.
0: Claro, nossa, e o Cantar, isso que o senhor falou, né, Pedro? Ele realmente é cheio de belezas naturais, né? E que realmente. E o turismo é realmente uma fonte que gera emprego, gera renda, gera a questão do meio ambiente, da preservação, porque o turismo tem que estar, ele tem que caminhar junto com o meio ambiente, né? Com os recursos, com o cuidado que se deve ter, a obrigação de cuidar desses espaços, né?
1: Isso, e assim, o nosso sonho junto com o prefeito André é que futuramente nós consigamos uma emenda de bancada, né, em duplicar 432 aqui do posto Santa Cecília, do posto.
0: É bem estreita mesmo.
1: E aí tem muito acidente, nós mesmo tivemos uma fatalidade num servidor nosso lá da Câmara o ano passado, acidente, né? Esse trajeto ele é curto e tem as comunidades indígenas ali. E acaba sendo perigoso.
0: Não tem
1: a sinalização, né?
0: Não, e também não tem essa.
1: Acostamento.
0: O acostamento, né? Que é fundamental, né?
1: Então, o prefeito André, o ano passado, nós acompanhamos eles em outubro, em Brasília, que é onde é alocada a emenda de bancada, e ele defendeu, né, a duplicação junto com os vereadores para que logo, logo nós possamos, se Deus permitir, ter mais esse benefício para o nosso município. E o outro sonho é conseguir recurso, quem sabe futuramente, em colocar um teleférico ali naquela região da Serra Grande 2, com mais um potencial turístico, e a população conseguir ir para lá, como eu falei, seja a nossa menina dos olhos de ouro, é essa região que nós falamos da rota do turismo.
0: É bem interessante. Já tem previsão, já tem emenda para o asfaltamento dessa vicinal aqui, que a Rio Branco foi asfaltada, né?
1: Sim, sim, sim.
0: Mas eu digo essa que vai aqui pelo Aras, né? A vicinal.
1: Tronco da... É tronco da Serra Grande 1 ou é do Aras que chama essa vicinal aí? Que
0: mas
1: ela...
0: já se fala tanto, né? Eu já ouvi tanto falar de que vão atrás de recurso para asfaltar esse trecho aí que não tem asfalto ainda, né?
1: Dando uma prévia, quando a senhora me fez o convite, eu convidei também o nosso parceiro, o secretário de Infraestrutura e vice-prefeito, Ronald Brasil. Antes de entrar aqui no estúdio com a senhora, eu até já alinhei com ele que... A senhora abrindo espaço, na próxima terça-feira ele vai estar aqui falando, né, os benefícios que agora o Santa Cecília tá recebendo aqui, o Samaúma, asfalto aí, né, e ele também vai falar dessa obra, tem recurso sim, tem recurso da deputada federal Helena Dazatu aí, tem recurso acho que do senador Irã, mas tem um recurso do ex-senador Messias, isso aí que parece que o prefeito André já tinha assegurado recurso suficiente para asfaltar até a vicinal Rio Branco aí. Tá, então estão em obra nesse trecho aí.
0: E
1: tá?
0: Aí isso diminui também o tempo, né, para chegar na Serra Grande, indo por aqui, na Serra Grande 2, né?
1: E tem um potencial, né? São as nossas duas vilas que têm potencial agrícola, né? A Serra Grande 2 com abacaxi e a Serra Grande 1 com milho.
0: Milho, né?
1: É onde aquela população tem essa fonte de economia lá para o seu sustento. Então, também vai fazer com que eles consigam trazer a produção dele, isso com a produção dele, com mais segurança e rapidez. Tá?
0: Claro, com certeza. E o Cantá hoje é o maior produtor de abacaxi do estado.
1: E
0: é um abacaxi maravilhoso, né?
1: Por incrível que pareça, até aumentou esses dias no supermercado, né?
0: Pois é. E na feira também, mas eu gosto de ir à feira do produtor quando vejo aquelas montanhas de abacaxi. Eu sou uma consumidora de abacaxi. E o nosso abacaxi, ele é muito saboroso, né?
1: Então, o nosso município tem muito que crescer, minha amiga. Eu acho que esses novos parlamentares... E assim, até fazer uma atenção aqui à nossa população em geral, que vá na sessão da Câmara, cobre, né? Hoje, esses novos vereadores que estão lá representam você. Leve as suas demandas, visite os gabinetes. Pode muito dizer assim, rapaz, mas não faz nada, porque é assim, depende da cobrança. Claro. E a função do vereador é fiscalizar e legislar. Claro. E nós temos levado as nossas demandas, nossas indicações para o nosso prefeito, para o secretário, né? O nosso prefeito é acessível, os secretários também. Mas é como falou, o nosso município ele não arrecada, ele não tem um volume de arrecadação. Às vezes não tem recurso para desenvolver uma determinada necessidade. Né, e acaba nós tendo que pegar emenda com os parlamentares, né, os deputados estaduais. A maioria deles tem alocado recurso para ajudar o prefeito André, os deputados federais têm alocado recurso, né, porque o nosso município não tem arrecadado o suficiente para dar um volume maior de rapidez em algumas situações emergenciais que o nosso município precisa ter para dar uma melhor qualidade de vida para a nossa população.
0: Com certeza. É, vereador, e como o senhor avalia a execução dos serviços públicos pela prefeitura atualmente e qual tem sido o papel da Câmara na fiscalização?
1: Assim, como eu falei para a senhora, nosso município, eu que fui secretário do meio ambiente e a senhora que é uma frequentadora, porque é uma das bandeiras que a senhora defende, é o meio ambiente aqui no Santa Cecília mesmo, nós temos projetos, sonhos nossos que lá atrás... Né, o nosso igarapé, né, a conscientização do lixo ser alocado, né, eu tenho um projeto, né, de ter as lixeiras sendo doadas pela prefeitura para aquelas famílias de vulnerabilidade social, que a prefeitura possa doar, que a questão da coleta de lixo lá, os nossos gari, às vezes chega no local, o lixo está ali na cerca, aí tá lá dentro, o cachorro avança. Então, nós temos esse projeto de ter as lixeiras para aquela questão das famílias de baixa renda. A estrutura, assim, da prefeitura, como eu falei para a senhora, o prefeito agora está organizando o plano de cargo, carreira e remuneração. Né? A ideia é estruturar com equipamento, ter um prédio mais acessível. Você precisa remunerar para você ter uma qualidade de funcionamento da estrutura da prefeitura para dar uma resposta para a população. Então, nós temos conversado nesse sentido e tentado apressar o prefeito e até os parceiros que coloquem recursos para nós poder oferecer um serviço melhor ter um funcionário mais um funcionário mais feliz com a remuneração dele, e ele possa se capacitar e entregar um resultado melhor para a população, tá?
0: Com certeza. Interessante. Bom, o senhor falou aí já essa questão das lixeiras, é um dos seus projetos, né?
1: Nós temos esse sonho desde a época que nós éramos secretário do meio ambiente, né? E aí a nossa bandeira tem sido, né, ter um local que possa oferecer curso de capacitação para o nosso jovem, né? Aquele curso de capacitação que consiga inserir o jovem no mercado de trabalho, aqueles que têm uma habilidade, né? Eu falo assim, mecânico de moto. Colocar um curso desse na vila, né, que é toda vila, toda vicinal tem moto. Então aquele jovem, às vezes, a maioria desses jovens, quando tem um dom, aprende rápido e ele consegue desenvolver. Né, nada contra os cursos de informática básica, atendente de farmácia, mas precisamos inserir o jovem no mercado de trabalho, pelo menos que ele vá tendo, gostando do trabalho e tendo uma noção do seu financeiro. Então é um dos nossos projetos. É poder conseguir uma parceria de emenda parlamentar que nós possa oferecer esse curso de qualificação para o jovem, que é uma necessidade de inserir ele no mercado de trabalho, né?
0: Vereador, ainda voltando aqui para a questão do lixo, é uma coisa que nós aqui, moradores do Distrito de Santa Cecília, cobramos e reclamamos, é que a coleta é uma vez só na semana. Então é muito pouco, né? Porque aqui nós temos vários restaurantes, os comércios que têm uma produção grande, né, dos resíduos, né? E aí o carro passa uma vez só. Como está essa questão aí? Não tem nenhum projeto já para aquisição de mais um caminhão? Porque é um caminhão para rodar o município inteiro, 35 vilas, né? Então, como é que a Câmara hoje de vereadores pode entrar com uma solicitação, com um projeto para aquisição? Porque o vereador tem a emenda impositiva, mas não dá para comprar.
1: Dentro do nosso regimento até tem essa emenda, mas nós estamos esse ano, o prefeito André fez, né, um compromisso conosco de executar, mas a maioria de todos os vereadores colocaram na saúde, né, para a questão de medicamento, que é um também um gargalo nosso, porque o recurso é muito pouco do SUS para aquisição de medicamento. E aí, como a senhora sabe, nosso município é grande e tem uma necessidade. Eu tinha feito 50% da minha indicação para medicamento, e os outros 50% eu tinha falado com o prefeito André que eu iria indicar nesse projeto das lixeiras. Tá? Então ficou nesse sentido. E assim, eu falei semana passada com o meu amigo, né, e seu amigo também, o secretário Amazonas, que tem uma vasta experiência, e ele falou que estava fechando a parceria com uma empresa para que esse resíduo seja levado direto para Boa Vista. Então eu acho que nós poderíamos até, quem sabe, numa outra data, trazer ele para falar como é que está sendo esse gerenciamento, né, futuro, para a possibilidade de nós termos, né, um trabalho essencial, que é a coleta de lixo, pelo menos duas vezes. Na minha época, até onde eu sei, não é cobrado taxa de arrecadação. Então o município não arrecada, né? Então o prefeito fazia com um recurso próprio e estava um pouco, né, são quatro servidores, e aí a empresa que ganhou a licitação, nesse momento ele estava querendo realmente avançar, mas como eu falei, a prefeitura arrecada pouco.
0: O recurso da
1: pouco. E aí nessa questão, né, não sei agora, mas na minha época do qual eu era gestor, não era cobrado a coleta de lixo, né, a taxa de coleta de lixo. É por isso que nós não avançávamos com ter mais um veículo disponível. Tá?
0: Vereador, eu vou agora lhe cobrar aqui, porque em 2019, o governador Antônio Tenário sancionou a lei da micro-região. Cantar é uma micro-região. E o que diz essa lei? É que Boa Vista coletaria e ia coletar a questão do lixo e transporte que nós não temos aqui no distrito de Santa Cecília. E por várias vezes nós, na época ainda, quando era outro prefeito aqui, nós fomos e outra turma de vereadores, olha, somos micro-região e não está acontecendo nada. E aí por quê? Porque faltava isso, faltava o prefeito do Cantar se reunir com o prefeito de Boa Vista, vereadores se reunirem também com vereadores de Boa Vista para falar o que é e como isso ia funcionar. Não, nunca houve essa conversa, né? Então foi uma micro região que não saiu do papel. Assim, eu gostaria aqui de que isso... É que por meio do senhor que está vindo aqui, que levasse essa proposta de discutir novamente essa questão da micro-região, se nós tivéssemos hoje Boa Vista fazendo a coleta do nosso lixo aqui, que vem daqui, vem ao Hotel 13, é só atravessar aqui e já está aqui, né? Seria muito mais fácil do que vir do Cantar, coleta, pega o lixo aqui e vai para depois do Cantar, lá no aterro sanitário, né? Então... Eu sempre disse, faltou isso, e às vezes falei com o prefeito, ele, não, mas por conta de que eram de outros partidos, mas eu penso que tem que ter que afinar, que a população não pode perder por conta de que... Não somos amigos na política, então... a população perde, né? É grave essa nossa questão aqui. E com um caminhão, o transporte. Hoje nós não temos outro problema grande aqui, que vários, nós, por meio da associação, já fomos, levamos para a Câmara lá, a questão do transporte, que também podia vir aqui, ter um transporte aqui. Hoje os adolescentes terminam o ensino médio, quem tem aqui, pai que tem transporte, vai. Quem não tem, às vezes, vai para a beira da BR pedir carona e outros encerram ali o seu estudo, porque é uma dificuldade grande, né? Então, a gente gostaria de que os vereadores tomassem, esses temas, assim, como de luta, de que é urgente isso.
1: É, minha amiga, foi três pedidos, não há... E eu entendo, é por isso que eu falo que é fundamental que a população participe e cobre do seu representante a necessidade da sua localidade, né? Então, nós temos sessões na terça-feira pela manhã.
0: Estão retornando agora?
1: Já estamos retornando e eu quero convidar a senhora para ir lá.
0: Vamos lá,
1: sim. Tá entendendo? E eu, como secretário, primeiro secretário da mesa, que coloco uma pauta nas sessões e posso colocar o seu nome para a senhora apresentar isso lá em plenário. E nós vamos sim, eu vou pegar e vou dar um feedback. Essa pauta do... Na época que eu era secretário, tem um conselho do meio ambiente, que era o nosso amigo Ricardo Matos, que estava bem a fundo relacionado a essa questão da microárea, né? Que não avançou realmente, não saiu do papel. Como muitos projetos que se não tiver... É a questão de você ter o teu representante atuante, um representante atuante e que tenha o conhecimento mínimo da pauta para ele poder discutir. Não adianta também tu querer discutir uma pauta se tu não tem noção. É uma pauta minha aí, eu sou gestor ambiental, de formação, fui secretário do meio ambiente, então é uma pauta onde nós temos um conhecimento mínimo para discutir e tentar avançar. Essa questão do transporte também, de nós ter esse transporte aqui no bairro do qual hoje eu resido também, será uma bandeira nossa, eu quero vir dar um retorno. Eu cobrei na época do secretário de educação, era até o Micael, eu tenho as indicações de nós podermos implantar o ensino médio aqui, como a senhora falou, o pai acaba tendo que ter um custo de o filho dele estudar lá em Boa Vista, fazer o ensino médio, sendo que aqui nós temos toda a estrutura aqui, nosso distrito.
0: Médio, mas nem nós só temos até o nono ano.
1: Então é uma pauta minha como professor, eu vou voltar agora, na próxima semana, fazer essa tratativa e vou lhe dar um retorno dessas três demandas. Me cobre que nós vamos para cima para tentar pelo menos brigar lá, para que Deus abençoe e nós consiga ter êxito nesse sentido. Da mesma forma, junto com o nosso parceiro, secretário de Segurança, Nilmar, que é da área de segurança também, eu tô doido que o concurso da guarda realmente já inicie. Eu até falei com o prefeito, dando aqui em primeira mão, tanto pedir do parceiro, o deputado Harrison Barbosa, que é da área da segurança, que alocasse recurso para que depois dos candidatos aprovados tem que fazer o curso de formação, uhum. Ele se prontificou em alocar o recurso para ajudar o prefeito André. Falei com hoje, o deputado federal Nicolete, que é parceiro do município, é nosso parceiro, ele que tem alocado muitas emendas aqui no município, que alocasse recursos para nós fazer uma sede da guarda no nosso município, Porque o que vai acontecer? Vai gerar emprego e vai gerar mais segurança para dentro do nosso município. Então, esse concurso da guarda é fundamental, São quatro situações que criamos aqui nesse nosso diálogo, que a senhora pode me cobrar. Se quem me acompanha nas redes sociais sabe que eu sou um vereador atuante, eu gosto de cobrança, eu tenho um bom relacionamento com o prefeito, com todos os secretários, nós vamos sim em busca de dar uma resposta para a população. Eles nos elegeram para fazer isso. Eu também quero que a população nos cobre que é para nós poder se movimentar e fazer o nosso papel, que nós somos servidores públicos também, o vereador é um servidor público, nós possamos dar o retorno para a nossa população, que é a nossa missão.
0: Com certeza. Os vereadores são os olhos da população, e a gente tem que estar sempre demandando, porque as situações e os problemas são muitos. Aqui mesmo, outra coisa que nós cobramos muito e que falta, outra cobrança. É com relação aos terrenos que baldios aqui. Tem muitos terrenos que o neguinho comprou e deixou aí. E o terreno hoje mesmo teve aqui um fogaréu mais louco do mundo, porque é uma área que tem dono, mas o camarada não limpa a área. E a prefeitura também não cobra. Boa Vista cobra, Boa Vista arrecada com os terrenos. Deixou um terreno nascer uma moita do mato, a prefeitura vai lá e taca ali uma multa. E aí a gente tinha que o Cantar tem que fazer. Santa Cecília, nós sofremos e hoje já começou. E agora o senhor que está morando aqui vai ver o quanto o Corpo de Bombeiros recebe ligação daqui do Distrito de Santa Cecília nessa época agora, de queimadas. Não são poucas, são muitas. E por conta disso, porque o terreno tem dono, ele tem que manter o seu terreno limpo. Esses dias mesmo eu tenho um terreno que paguei, porque tem que limpar. Aí são insetos, tudo com um terreno. E ainda serve mais para morador deseducado jogar um lixo. Jogar lixo naquele terreno. Acha que não tem ninguém? Bom, vou fazer uma lixeirinha aqui do lado da minha casa. É do lado da minha casa, mas eu vou jogar aqui. Aí joga o que puder,
1: Aí nós voltamos a um ponto numa pergunta da senhora lá anteriormente. O nosso município, a estrutura funcional precisa ser reestruturada em alguns cargos que hoje não tem servidor efetivo, para que realmente possa levar essas demandas. É o caso assim, hoje nós não temos o fiscal ambiental, de carreira. Então é fundamental que nós tenha, é um dos concursos que nós temos, a prefeitura já, até onde a última vez que eu falei com o prefeito André, estava criando a lei lá do meio ambiente, para que nós possamos lançar concurso para fiscal ambiental, para o SAMU lá da saúde, que também precisa, para o fiscal de obra, porque essa questão hoje, o departamento habitacional, nós não temos um fiscal lá na prefeitura que possa fazer essa função de nós podermos estar diretamente cobrando. Infelizmente, Boa Vista funciona porque o brasileiro só faz quando dói no bolso, dona Vânia? Então, todo mundo sabe que você é responsável pelo seu lixo. E assim, a prefeitura, nesses terrenos baldios, a prefeitura não pode utilizar recurso público para limpar um terreno que é particular. E eu fiz uma campanha junto aqui com a equipe, na qual, na época, eu era secretário do meio ambiente, junto com o Flávio, que morava aqui, um morador conhecido aqui do bairro. E eu fui procurar, né? Eu botei a equipe aqui, visitar do lado, perguntar quem era, e às vezes pergunta da imobiliária que já vendeu, e foi uma salada que nós não conseguimos avançar, porque até para identificar o proprietário do terreno é difícil. Então a prefeitura está se organizando aqui nessa questão do memorial descritivo de cada lote, para que realmente responsabilize o proprietário do lote, assine um TAC lá, um termo de circunstancial, que se ele não manter o lote dele limpo, ele seja notificado.
0: Eu mesmo, do lado da casa da minha filha, todo ano são duas, três vezes para mandar limpar, e eu não sei nem quem é o dono, né?
1: E é mais uma demanda aqui que a senhora passa para esses vereador parceiro aqui, que nós vamos sim dar uma cobrada e dar um retorno.
0: Porque parece que não tinha a lei, né? Reformular a lei, né?
1: Isso, eu vou ver até como está o plano diretor, tem algumas leis que estão sendo atualizadas, né, para fim de nós podermos, também a população tem que ter essa responsabilidade, né? O poder público está aí para cobrar, mas você tem que se conscientizar, né? É fundamental. E o nosso distrito aqui está sendo reestruturado, né? Né? Já a iluminação, acenderam aí a iluminação da BR.
0: Pois é, já falta um pouquinho só da ponte.
1: Então agora iniciou a obra do complexo poliesportivo aqui, a senhora viu. São emenda de mais de 2 milhões e 600 mil aqui no Nicolete lá. Está entendendo? Então, assim, o nosso distrito aqui está crescendo, e a população. E já hoje é um atrativo. A senhora que é moradora antiga aqui, né? Antes você comprava um terreno aqui por 30, 40 mil reais. Hoje, tá entendendo? Acabou. Então
0: mais.
1: É isso. Eu acho que nós aqui mesmo do Santa Cecília, eu como morador daqui, temos que valorizar. Tem que ter um bairro atrativo.
0: É um lugar tranquilo, gostoso, muito bom de se morar. Temos segurança ali, né? A gente tem respira esse ar rural, né? É uma cidade, mas não precisa ter tanto mato, né? As esquinas, né? Outra coisa que às vezes a gente cobra também é a fiscalização na hora das construções. Muitas construções e falta fiscalização. Hoje mesmo eu passei ali, quem veio jogar a carrada de areia, jogou que a areia está caindo dentro da boca de lobo. Vai entupir essa boca de lobo. Falta o quê? Não tem ninguém que fiscaliza, que diz, olha, você tem que botar um container para botar o seu entulho aí. Sabe? Não, aí realmente é complicado.
1: E aí o município deixa de arrecadar. É como eu falei para a senhora, o setor habitacional lá na... não tem essa estrutura, nós não temos o fiscal de obra que tem que ir em loco para fazer essas orientações, fazer o procedimento, que é notificar, se o proprietário não tomar as providências, ser multado. E aí é isso que nós precisamos, estamos avançando, estamos construindo, tinha algumas leis defasadas, nós estamos ajustando junto com o executivo para que realmente nosso município possa dar esse desenvolvimento. Nós temos tido essa atenção nesse sentido. Mas, é como a senhora falou, eu mesmo, toda essa cobrança que a senhora tem feito, que é fundamental, eu tinha uma noção, estava no meu radar, mas eu nunca mais tinha sido instigado. Eu mesmo, saindo daqui, eu vou fazer as anotações e amanhã já vou fazer o movimento, porque assim, a administração pública, a senhora como servidora, tem que estar cutucando, tem que estar ali, tem que ir ali. E nosso papel de vereador é isso aí, fiscalizar, apresentar projetos, cobrar, né, trazer os parceiros políticos para alocar recursos, ajudar o prefeito André. Então nós já vamos dar uma cutucada ali, né, no setor habitacional, vamos com o secretário Amazonas, que é parceiro nosso, né, vamos com o secretário, a secretária Marta, a secretária hoje de Educação do Estado, ver como é que está a implantação do ensino médio. Vou dar uma ligada para o nosso amigo Ricardo Matos, ver se ele ainda está lá no Conselho do Meio Ambiente, que ele estava alinhado com essa questão aí da linha de transporte, ver se avança, que antes eu acho que ele estava alegando que não tinha passageiro suficiente, talvez a rota não tinha, mas hoje cresceu bastante Santa Cecília, eu acredito que hoje nós já consiga ter uma rota aqui.
0: Né? O bom mesmo seria a micro-região funcionando, vamos ver se a gente, eu até falei com o presidente da associação, Smart Elton, para que agora, como nós temos aí o prefeito, está mais próximo da prefeitura de Boa Vista, né? Antes não estavam, né? Então, agora a gente tem que aproveitar esse momento, dessa proximidade. E os vereadores do Cantar tentar, sabe, falar com a prefeitura, levar, porque eu acho que Boa Vista nem sabe. Eu, na época, ainda mandei a lei para o vereador, na época eu era vereador, Sandro Baré. E aí, olha, tá aqui, é isso aqui, vamos marcar com os vereadores de lá, porque aí tudo tem que ser vereador daqui com os vereadores de lá e a prefeitura também, os dois prefeitos. Então, eu acho que é um momento para a gente poder tentar ver se hoje nós tivéssemos aqui o ônibus vindo para levar esses estudantes e para que a gente possa, imagina, se você tem um transporte aqui, uma linha de ônibus, a gente vai deixar aí, vai poder ir de ônibus. Tem, olha, a minha amiga aqui mesmo, ela paga para a filha dela ir para a cidade para estudar lá. E não tem ônibus, tem que pagar um
1: Uber, mototáxi,
0: exato,
1: um van,
0: particular,
1: né?
0: Para poder, porque não tem o transporte e não é barato, né? Então, seria isso, seriam só esses dois pontos que nós gostaríamos. Lixo, coleta de lixo e a questão do transporte, eu acho que já seria um avanço grande para nós.
1: Aqui. Conte com esse parceiro, conte com esse amigo aqui. Pode me cobrar, já vou colocar no meu radar amanhã, já vou fazer umas tratativas, umas indicações, e eu quero vir aqui sim dar uma devolutiva dessas demandas, tá? Eu fico muito feliz quando Deus me usa assim, no sentido de eu dar uma resposta, né? Você passar 4 anos, eu acho que o representante público, o deputado, o vereador, passar 4 anos de mandato e não entregar nenhum resultado. Eu acredito que o político ele tem que entregar resultado. Ele foi eleito e ele é um servidor público para trabalhar pela população. Então ele precisa entregar resultado do seu trabalho, ou seja, da sua prestação de serviço no desenvolvimento da sua localidade. Então conte com esse parceiro, amanhã nós vamos alinhar essas demandas e eu vou sim, em busca de trazer e vou dar esse feedback para a senhora ir dando soltando, né? Uhum. Aonde precisar eu vou mandar as indicações do meu gabinete, né, e vou ficar cobrando. Eu vou colocar nas minhas orações que Deus possa me abençoar e eu possa ser, né,
0: instrumento de desenvolvimento
1: de realizar, de ter contribuído com essa melhoria aqui, não só de Santa Cecília, mas de todo o nosso município, que lá nas vilas também precisam muito.
0: Eu lembrei agora aqui de uma localidade que eu assim, acho linda, fantástica, mas que eu não sei o que aconteceu. É aquele parque ali na Vila Central. Um espaço lindíssimo, com construções, e aquilo foi se deteriorando. Eu nunca mais passei por lá. Você sabe aquele parque que nunca
1: lembro,
0: foi inaugurado?
1: Eu era um
0: lugar lindo, com vários espaços que poderia se pensar em algo cultural para aquilo ali, porque...
1: Qual era o nosso projeto ali, Ivani? Quando eu comecei a andar lá para a Vila São José, como eu falei para você, a minha vida começou lá como professor na Barbosa de Alencar. A ideia ali era transformar aquilo numa escola agrotécnica, né? Ou seja, tem várias vicinais ali e oferecer curso técnico na área de agricultura. E no final de semana, ali fazer o quê?
0: Uma feira,
1: minha amiga. Uhum. Fazer uma feira, levar o BASA, levar a Caixa Econômica, claro. Levar a Desenvolve para o agricultor e ali. As associações, então,
0: muitas,
1: ali,
0: né?
1: Poderia ser um ponto estratégico. Eu até conversei com o deputado Nicolete de colocar um recurso lá. Na época o recurso era insuficiente para reformar. Parece que ele tinha colocado, ele disse, claro, eu consigo colocar 1.100.000. E o projeto lá, o prefeito André disse que passava dos 2 milhões e não tinha essa contrapartida da prefeitura. Agora, no período de, agora em outubro, inicia o período de alocar, né, as emendas. E eu vou novamente fazer novamente essas tratativas, né, com os deputados parceiros e levar ele agora, que estamos iniciando o período, né, o período eleitoral. Essa é a hora, né, de o eleitor, né, cobrar do deputado que vá, que vá pedir o seu voto na sua casa. Eu digo, o senhor está pedindo voto aqui, e depois o senhor faça um compromisso. Trabalho, né? Faça um compromisso com o nosso município, ajude o prefeito aqui, ou o governo, aloque emenda aqui, que nós temos um projeto interessante na nossa vila, que é o caso lá da Vila Central. Uhum. De nós tornar aquela área uma escola agrotécnica ali, e ser uma feira, ter rodeios, que aqui nós temos um público grande, né, de vaquejada ali, tornar um parque de vaquejada, poxa, seria maravilhoso, né? Eu não sei como é que está a questão documental, tinha um problema lá fundiário também, então, né, foi anteriormente, a senhora sabe, né, falando das gestões anteriores, não, mas, assim, faziam as coisas meio que atropelada, e assim, nós não conseguimos ter documento. E às vezes, hoje, o Ministério que joga o recurso, ele cobra todos os critérios de documentação. Então, nós temos que ver lá se realmente cabe recurso de emenda parlamentar. E eu vou levar novamente essa proposta.
0: Leve, porque o lugar é lindo. Proposta. Tem uma serra, gente, tão maravilhosa, tão linda lá para trás, que eu fiquei, meu Deus, eu ficaria aqui só, sabe, contemplando essa beleza. Mas me entristeceu muito ver aquele espaço abandonado, as obras que tinham lá, né, construídas, tudo já se acabando,
1: quebradas. Se perdeu o recurso público, né?
0: Perdeu. É um dinheiro que não volta mais, e agora é outra emenda para poder, para poder levantar o que já estava pronto, né? Então, leve isso, leve, porque a Vila Central precisa, né, e aquele espaço ali precisa de ser revitalizado, né?
1: Um ponto estratégico ali, atende ali a Vila Central, a Confiança 3 como um todo, Santa Rita, Tatajuba, né? Então ali seria muito interessante, né? E seria um ganho também para o nosso município se ali funcionasse uma escola agrotécnica. Né?
0: Com certeza. Deputado, agora são 19:57. Eu não quero tomar muito seu tempo, porque eu tenho um compromisso agora, né? Uma convenção, né, para participar. Mas assim, eu queria que o senhor deixasse também qual o canal direto para o cidadão de Cantar para falar com o seu gabinete. Assim,
1: Eu sou um vereador que praticamente quase todos os dias eu estou lá na Câmara, lá de manhã, né? Assim, tem a nossa rede, nosso Instagram, meu número é acessível. Eu falo.
0: No Instagram é o quê? Vereador Cláudio?
1: Isso, vereador Cláudio Lima, né? Pode chamar a gente lá, mandar um direct lá. Né? Eu falo para todo mundo, pode me ligar de 8 horas da manhã até 8 horas da noite. Eu atendo todo mundo no meu telefone. Praticamente eu procuro ir na Câmara diariamente no horário da manhã, né? Quando eu não estou lá, o meu assessor fica lá coletando. Eu sou, se você me acompanha nas redes sociais, eu visito muito, ando o município todo, né? E eu gosto de estar. Eu acredito assim, o político tem que estar perto da população. É lá onde ele sente, é lá onde ele traz, né, as necessidades, aonde ele consegue construir. E às vezes tem necessidade, tem, mas quando você tem um relacionamento de aproximação com aquela população, ela entende, e você vai ganhando, você vai construindo caminhos e consegue dar um retorno para a população. Então, meu irmão, eu estou à disposição, dentro das nossas possibilidades. O nosso prefeito André é um cara acessível, eu tenho um relacionamento de aproximação com ele. Nós temos construído relacionamento com os políticos maiores, deputado estadual, federal, que tem contribuído com emendas parlamentares dentro do nosso município, que possa dar uma melhor qualidade de vida na questão estrutural, como eu falei para a senhora, né? Precisamos avançar nesse sentido.
0: A questão da estrutura, né? Assim, nessas suas andanças, assim, o que o senhor mais detecta, o que mais as pessoas cobram. Porque é grande, o senhor anda o município e já conhece esse Cantar inteiro, né?
1: Graças a Deus, esse ano o inverno não foi tão forte, né? Mas o nosso município aí tem uma grande extensão territorial, né? E ele tem um potencial agrícola. E assim, o que mais pega pro coluno lá é a trafegabilidade. É a trafegabilidade que pega mais. Então é um ponto que tem sido corrigido na gestão do nosso prefeito André, em parceria com o Ronald, tem avançado aí, né? O governo anteriores ajudaram o município. Então, eu acredito que você tendo uma trafegabilidade, uhum, facilita já para escoar a produção. E é isso que tem acontecido no nosso município. Tá?
0: Com certeza, né? É necessário, né? Porque quem está lá na ponta precisa, né, de ter estradas vicinais trafegáveis, né, para que possam trazer a produção, né, até aqui a feira, né, até mesmo aqui na sede, né, porque muita gente deixa. Hoje essa produção também vai para a merenda escolar, né?
1: Sim, geralmente as associações hoje têm parceria, né, com o CONAB, que é o governo federal, com o PAA. O PAA, que é um programa da Secretaria, da Secretaria de Educação. Né? Então, tem muitas associações, presidentes que estão regular e têm oferecido. É uma via de escape para ter um...